0: Alternativa toca muito mais músicas pra você, as que você mais gosta. Zezé de Camargo, Irmão da Lua, Amigo das Estrelas, que você ouve aqui no nosso Hora Mais. A gente não para direto, uma música na sequência da outra. E tem presente pra você que tá participando, se inscrevendo pelo 9198-409-6019. Nessa primeira hora tem um kit pizza da Nativa com tábua e cortador. Então se inscreva, tô aqui esperando você. Enquanto isso, tem mais músicas.
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0: Nativa, Hugo e Thiago Apaixonado, versão de Imbranato Tiziano Ferro. Fechando a nossa primeira hora do Hora Mais Nativa, o melhor da música sertaneja. Você ouve aqui com a gente as músicas que você mais gosta. Agora faltam 4 minutinhos para as 10 da noite, horário de Brasília. E atenção que tem presente, hein? O kit pizza que eu prometi com tábua e cortador vai para você, Edielson Vivaldo do Nascimento. No 4883, o Edielson, parabéns! Agora é só chamar os amigos, comprar aquela pizza maravilhosa e a partir de amanhã você traz um documento seu com foto, tá bom? Pode ser sem foto também, não tem problema. Venha com um documento seu para retirar o seu kit pizza. Daqui a pouquinho tem muito mais para você, não sai daí. A gente tem mais uma hora direto com o melhor da música sertaneja para você. 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
2: Oi, boa noite, Nativa. Agora 10 horas, horário em Brasília. É o final de semana da Nativa, que tem muito mais músicas pra você. A Hora Mais Nativa, segunda hora, diretaço pra você. Tem mais presentes pra você se inscrever pelo 9198-409-6019. Não esquece de fazer o seu cadastro, colocar o seu nome completo. Aí você escreve de onde você tá ouvindo a gente agora na Hora Mais Nativa e a sua data de aniversário com o ano que você nasceu. Nessa segunda hora do Hora Mais, tem caixinha de som com Bluetooth. Um som maravilhoso, então se inscreva, 9198-409-6019.
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0: A Nativa toca muito mais músicas pra você no seu final de semana. O Hora Mais Nativa é uma música na sequência da outra e as músicas que você mais gosta. Esse é o Lucas Junco, Mozão. Agora 10h18, horário de Brasília. A gente tem hoje no final dessa hora o sorteio de uma caixinha de som, aquela com Bluetooth, para você ouvir as suas músicas preferidas, os seus programas preferidos. Daqui a pouquinho tem Tantas Emoções, reprise com o Thiago Rocha. Tem A Partir da Meia-Noite com Love Songs, um pouquinho mais curto, 2 horas, com a música mais romântica de todos os tempos, com você participando, mandando seu recado do coração. Então participe agora também para se inscrever, 9198-409-6019. Esse é o Hora Mais Nativa. Gustavo Mioto.
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0: papel de homem. Nativo, hora mais nativo, uma hora direto de música, Edson Hudson, papel de homem, essa segunda hora tem presente pra você, atenção, ó. O kit pizza da Nativa com Tábua e Cortador, a gente vai sortear pra você, ô, minha linda Claudete Maria de Carvalho! E agora tem mais um presente que a gente vai dar, que é a nossa caixinha de som com Bluetooth. Essa vai pro Edielson Vivaldo do Nascimento, do 4883, tá bom? A partir de amanhã, segunda-feira, vocês têm a semana inteira para trazer um documento e buscar os presentes. Na sequência tem o Thiago Rocha com a reprise do Tantas Emoções e eu volto depois do Thiago com o Love Songs. Tô esperando você, não sai daí, hein? 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

0: Bom dia, Thiago Rossi. Estou aqui ligadinha em Tantas Emoções.
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0: parei.
1: A Nativa é muito mais alegria. Parei, olhei e eu quero saber, qual é a música do Roberto Carlos que você mais gosta? Aquela que te traz uma lembrança especial. Manda um zap pra cá, 9198-409-6019. É esse que tá funcionando, viu? É 9198-409-6019. Mas agora...
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1: Ô Vivi, bom dia pra você. Olha, recebemos o seu áudio. Vamos lembrar dessa infância gostosa. Eu te convido, mas você é que vai falar. Bom dia, Vivi.
3: Bom dia, Thiago Rocha. Bom dia, turminha da Nativa. Olha, amo muito as músicas do Roberto. Todas são boas. Mas aqui tem cheirinhos de infância, que eu lembro do meu pai escutando ela quando eu era criança, era o Kalhambeck. Meu Kalhambeck, Bibi! Nossa, cresci ouvindo essa música, meu pai ouvia muito. Beijos, turma, bom domingo!
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0: Bom dia, Nativa. Bom dia, Tiago Rocha. Bom domingo para todos.
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0: Paraty tiver muito mais sucesso. Quero que vá tudo pro inferno. Música clássica, né? Roberto Carlos e Erasmo Carlos. Essa foi lançada em 65, um marco na carreira do nosso rei Roberto Carlos. Foi o maior sucesso na fase da Jovem Guarda e um dos maiores hits da sua carreira. Aliás, quando chega essa hora, quando tem que falar quero que vá tudo, o Roberto Carlos, ele não fala inferno, não. Olha, tantas emoções, sempre nos domingos, 7 da manhã, com essa reprise às 11 da noite. Agora, tem mais uma clássica, tem Quando, no nosso Tantas Emoções.
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0: Rapidinho, a gente voltou com tantas emoções. E olha, o que você quer saber do nosso rei Roberto Carlos? O nosso zap tá aqui, ó. O telefone tá na minha mão. Tô esperando sua mensagem. 9198-409-6019. Grava uma mensagem de áudio e manda pra gente qual é aquele momento do Roberto Carlos, a música do Roberto Carlos que marcou um momento importante da sua vida. Mas agora...
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0: 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Do dia 6 ao dia 9? Não, é o navio do Roberto Carlos no MSC Divina. 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Bom, pra participar, você tem que ficar escutando a Nativa, que a gente vai contar pra você durante a programação. Mas já que a gente falou do navio, tem comandante do seu coração, agora no Tantas Emoções.
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1: Carativa é muito mais paixão, namoradinha de um amigo meu, mas agora...
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1: Olha, agora no Tantas Emoções, eu vou ligar para uma pessoa que é muito fã do nosso rei Roberto Carlos, mas acredite, ele ainda não conheceu o Roberto Carlos pessoalmente. Por que que eu tô falando isso? Existe uma página no Instagram chamada Acervo RC. É uma página que, olha, conta muito da história do Roberto Carlos. E um dos administradores é o Davi, com quem a gente vai conversar agora, mas tem uma peculiaridade. Ô Davi, bom dia, seja bem-vindo ao Tantas Emoções, você tá bem?
5: Bom dia, meu amigo Thiago, estou bem melhor agora, com certeza, por estar agora falando com você aqui nessa rádio que homenageia o rei. E como você vai?
1: Tudo ótimo, Davi. Olha, quero perguntar pra você, como é que você teve a ideia de fazer essa verdadeira homenagem virtual pro nosso rei Roberto Carlos?
5: Olha, meu amigo Thiago, há 2 anos, eu tinha 16 anos, e senti realmente uma necessidade muito grande de preservar o legado do Roberto, principalmente de mostrar para as pessoas da minha idade coisas que foram exibidas nos especiais, mas que acabaram realmente, com o passar do tempo, se perdendo. Foi aí que eu conheci minha amiga Jane, com ela eu bolei essa ideia de criar essa página no Instagram. Muito veio da parte dela, de criar essa página. E a gente fez realmente para preservar esses registros, as fotos, e fazer com que realmente as pessoas da minha idade, da minha geração, conhecessem mais a obra do Roberto.
1: Agora me conta aí, você já conheceu o Roberto Carlos pessoalmente, Davi?
5: Infelizmente, eu ainda não tive a oportunidade de conhecer o Roberto pessoalmente. Mas já consegui assistir.

0: a dois shows dele graças a um grande amigo meu, o Maurício, que trabalha na imprensa do Roberto. Eu tenho uma dívida eterna com ele por ter me proporcionado esses dois shows.
1: Imagina então se você ficasse frente a frente com ele. O que você faria?
0: Bom, eu acho que se um dia eu tivesse a oportunidade de ficar frente a frente com o Roberto, eu provavelmente choraria, com certeza. Acho que nem saberia direito o que falar. Mas certamente agradeceria por tudo, porque eu devo muito a Roberto e a obra dele.
1: Olha, Davi, agradecer demais essa sua participação aqui no Tantas Emoções. Parabéns pelo @servoRC no Instagram, essa homenagem que você faz pro nosso rei Roberto Carlos, assim como todos nós aqui da Nativa, aos domingos sempre homenageamos o nosso rei com Tantas Emoções. E olha, se você tivesse que pedir uma música do rei Roberto Carlos pra gente tocar agora, que música seria essa?
0: Com toda certeza seria Só Vou Se Você For, direto de 1985.
1: Obrigado, Davi! Tchau!
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1: A Nativa é muito mais amor. Splish Splash, clássica também do nosso rei Roberto Carlos. Mas olha, acabou, tá acabando rápido.
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1: Agradecer a todo mundo que tá aqui na Nativa. Olha, todo domingo, você sabe, né? 7 da manhã a gente se encontra por tantas emoções. Agradecer ao pessoal que tá lá no arroba Nativa no Instagram, ao Davi, ao Jorge Pitanga, a Viviane, a Luciana, Edneide, um beijo pra você. O Erasmo, será que o nome dele é Erasmo por conta do Erasmo Carlos? Conta aí pra gente, Erasmo. Ô Jô, um beijo pra você. Maria do Socorro, a Maria José, a Neuza, a Luzinete. E olha, o nosso Tantas Emoções termina agora, mas você fica em boa companhia. Tem Love Songs agora na Nativa. Até o próximo domingo. Tchau.
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1: Oi, paixãozinho, eu sou o Edu. Tô aqui com você nessa madrugada de segunda-feira, hoje, dia 24 de agosto. Love Songs mais curtinho, são 2 horas praticamente. Mas a gente vai falar de amor, a gente vai sonhar acordado com quem a gente gosta. Esse é o momento de você dividir os seus sonhos, né? Dividir com a gente os sonhos, as alegrias, as realizações, as conquistas. Esse é o momento que você... Você pode desabafar também, não tem problema. Contar como é que tá esse seu coraçãozinho. Pode ter certeza que a gente vai rir junto. A gente vai se emocionar juntos. É o momento em que você abre o seu coração para mandar aquela declaração de amor para quem você mais gosta. Tá começando o programa mais romântico de todos os tempos. Seja bem-vinda, seja bem-vindo ao nosso Cantinho do Amor. Vem aqui ficar com a gente nessas quase 2 horas juntos, ouvindo as músicas mais românticas de todos os tempos. E esse é o momento em que a gente cutuca o nosso coraçãozinho para que ele se mostre, para que ele faça aquela declaração de amor. 9198-409-6019. Amar também é encontrar alguém com quem a vida possa ser construída aos pouquinhos e todos os dias. Não é sobre relações perfeitas, é sobre presença, é sobre reciprocidade, cuidado e aquela tranquilidade de saber que você é importante, sem precisar viver procurando sinais ou respostas. As pessoas certas, elas encontram espaço na nossa vida, e não apenas nos grandes momentos, mas principalmente na simplicidade. Uma conversa demorada, uma pessoa que você goste, é um passeio sem pressa, um abraço que acolhe ou simplesmente aquela vontade de permanecer bem pertinho. No fim, talvez uma das maiores riquezas da vida seja justamente essa: ter pessoas que nos lembram como é bom compartilhar o caminho. Então, eu não gosto de dar conselho para ninguém, mas quer saber uma real? Valorize quem demonstra, quem cuida e quem faz questão de estar com você. Uma ótima madrugada de segunda-feira, uma linda semana que está só começando, agora 00h04, horário de Brasília. Esse é o nosso Love Songs, vem aqui ficar com a gente, entre, fica à vontade, se aconchegue aqui no nosso Cantinho do Amor. Adriana Calcanhoto.

A Nativa é muito mais amor com Bruno Marrone, menina aqui no nosso Cantinho do Amor. Esse é o nosso Love Songs, é o programa mais romântico de todos os tempos. Agora meia-noite, 17, nessa madrugada de segunda-feira, dia 24 de agosto. Para você que ligou o rádio agora, põe o Edu no seu rádio. E leva junto com você para casa, para onde você for, pro trabalho também. Põe o Edu no seu fone de ouvido. Deixa eu ficar aqui até o finalzinho do Love Songs hoje. Põe o Edu na sua caixinha de som. Tá carregada? Então fica comigo até o final do Love Songs. Hoje a gente tem moletom da Nativa Coleção 2026, que é lindíssimo, preto, para você ganhar. E tem a camiseta da Nativa Coleção 2026 para você completar sua coleção. E a gente vai te dar um kit com shampoo e condicionador de 500ml da Isabelles Cosméticos. É só se inscrever e aproveitar para mandar o seu recado do coração pelo 9198-409-6019. Daqui a pouquinho nós temos a nossa tradução de toda a madrugada de segunda-feira. Vou dar um spoiler rapidinho. Hoje é uma cantora. Uma música lindíssima de uma cantora que fez aniversário recentemente. Vai pensando, quem é essa cantora? Contamos com a participação especial da Gislaine Martins, a Gi, que gravou uma tradução lindíssima que a gente vai colocar no ar daqui a pouquinho. Enquanto isso, você vai mandando seu recado do coração. Tô aqui te esperando, 9198-409-6019. Uma das grandes boy bands dos anos 90. New Kids on the Block. O nosso cantinho do amor, do Love Songs. Bom dia, meia-noite e 19.

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A Nativa é muito mais amor com o Sampa Crio. Eterno amor, aqui no nosso cantinho do amor do Love Songs. 00:31, horário em Brasília. Você abre o seu coração e manda aquela declaração de amor para quem você mais gosta. O nosso número de WhatsApp é 9198-409-6019. Fique à vontade para participar com a gente. O Rafael tá mandando um recado para Juliana. Se eu pudesse escolher uma música, Edu, para traduzir tudo aquilo que eu sinto pela Juliana, seria aquela.

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Ju, você é o meu amor. 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Que essa canção seja nossa hoje e sempre. Eu te amo infinitamente. Eu já anotei aqui o seu pedido, viu, Rafa? Assim que der, a gente vai tocar essa música pra você. O recado agora é pro João Luiz, da Tina. Dizem que algumas músicas encontram a gente no momento certo. Você foi assim também na minha vida. Chegou e transformou tudo em uma linda história de amor. Queria pedir pro Edu pra ele tocar essa música pra gente. Especialmente pra você, levando junto todo o meu carinho, meu beijo e a certeza de que o meu coração escolheu você. Do Ricardo pra Camila. O meu amor por você não cabe em palavras. Por isso eu deixo meu recadinho no cantinho do amor, para poder dizer aquilo que às vezes eu não consigo falar. Você é o meu pensamento mais lindo. 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

0: Nativa Eduardo Costa, chama ela pra mim.
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0: Chegou o momento da nossa tradução de hoje, como a gente faz toda madrugada de segunda-feira. Eu tinha dado uma dica de uma aniversariante, uma cantora, compositora, americana, bailarina. Bom, não sei se você pensou nela, mas é a Madonna Louise Chacon, que no dia 16, agora de agosto, completou 68 anos de idade. E essa música que a gente escolheu para fazer a tradução é uma música que faz parte do terceiro álbum de estúdio da Madonna, chamada True Blue, um disco com uma capa azul. A música chama-se Live to Tell. Espero que você goste. É a nossa tradução de hoje do Love Songs.

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0: A Nativa é muito mais amor. Live to Tell com Madonna. Agora meia-noite 58, horário em Brasília. A tradução da Gislaine, a nossa colaboradora. Espero que você tenha gostado. A gente continua ainda com Love Songs, tem mais uma horinha juntos. Então entre e fica aqui no nosso cantinho do amor. Fica à vontade. Você aconchegue aqui com a gente. Tem presente agora para Josiane Aparecida Tavares, do 5420. A Josiane está ganhando o moletom da Nativa, que é lindíssimo, viu, Josiane? Se for esfriar aí onde você mora, venha já a partir de hoje, segunda-feira. Você tem essa semana toda trazendo um documento seu para buscar o seu moletom. A gente te espera, viu? Próxima hora, camiseta da coleção 2026 e o kit completo com shampoo e condicionador de 500ml da Isabelles Cosméticos. Mais uma horinha junto com você. Fica aqui comigo, fica. Me espera daí, eu te espero daqui. Já já tem mais Love Songs.
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2: Oi, paixãozinha. Oi, meu anjinho lindo. 1 e 2, horário em Brasília.

Estamos de volta com o nosso Love Songs. Menos de uma horinha pra gente ficar aqui juntinho, nosso cantinho do amor. Então entre, fica à vontade. A gente continua sonhando acordado com quem a gente mais gosta. Às vezes, a qualquer hora do dia, sabe o que eu faço? Eu fecho os olhos e você acontece em mim. É como se você viesse me visitar, quando a gente fica longe um do outro. E é tão forte que eu tenho que fechar os olhos. E logo em seguida vem um suspiro longo, dolorido, lá no fundo, sabe? Aquele aperto no peito. E nesse respiro profundo, eu sinto você. Como se uma presença silenciosa me envolvesse por inteiro. É como se um ar me envolvesse. E ao mesmo tempo fosse exatamente esse ar que me faltasse. O meu peito se movimenta apressado, como quem procura o ar que desapareceu. Eu busco fundo, mas não encontro. Sabe o que é isso? É só a minha saudade procurando você. Aí tudo estremece. O ar some, o corpo amolece e eu te sinto inteira. Eu não sei como te explicar, mas eu te sinto inteira. E não contenho as lágrimas. Então você vai embora, como quem veio só para passar, como quem sabe que voltará mais tarde. E você me deixa um gosto de te querer mais e mais, e de novo e de novo. Você deixa uma vontade insaciável que não passa dentro de mim. Fica naquele arrepio da minha pele, nos poros, na carne que dói, nos ossos que estremecem só de pensar em você. Eu só posso te dizer uma única coisa. Eu te amo com todo o meu ser. E às vezes eu sinto, não sinto. Eu tenho a certeza de que eu estou completamente consumido por você.

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Agora 1h26, horário em Brasília. Os últimos recadinhos de hoje, nessa madrugada de segunda-feira. Bom dia, Nativa. Meu recado vai para você, amor. Meu coração bate e capota por você, Márcio. Da sua amada, Ivanir Francisca Abrantes. Cuidem bem de vocês para mim, viu? Obrigado pelo carinho. Tem um recado agora da Juilma pro Anderson. Meu amor, eu só queria te lembrar que você é uma das melhores coisas que aconteceram na minha vida. Te amo para sempre. A Flávia pro Celso. Mesmo nos dias difíceis, o meu coração escolhe você. Eu te amo mais do que eu consigo explicar. É um recado do Arthur para Camila. Você faz os meus dias mais bonitos só por você existir. Que sorte a minha poder te amar. Agora 1h28, bom dia. Daqui a pouquinho tem Forró Nativa.

Nativa, Ed Sheeran com Beyoncé, a minha canção favorita, Perfect. Para fechar o nosso Love Song de hoje, nessa madrugada de segunda-feira, dia 24 de agosto. 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Está ganhando a camiseta da coleção 2026 para você completar a coleção. E junto com a camiseta tem um kit com shampoo e condicionador de 500ml da Isabelles Cosméticos. Parabéns, viu? Ismarês de Souza Meira Oliveira. A partir de hoje tem essa semana toda para trazer um documento seu para buscar esse seu kit. Tá bom? Parabéns! Bom, gente, hoje tem Love Songs a partir das 10 da noite, horário de Brasília. Quem vai estar aqui com você é o Fernando Teles. Eu volto na sexta-feira a partir das 10 da noite. Uma ótima semana para todo mundo. Beijo para quem é de beijo. Abraço para quem é de abraço. Cuida bem de você para mim. Vem aí o amigo velho, Rafa Guidotti. Mano velho, mano novo. E o Forró Nativa começa coladinho com Love Songs. Tchau, gente. Até sexta-feira. Fernando Teles no comando do Love Songs.

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0: Madrugada! Olha a hora, Brasil! 2:08, 2:08, bom dia! Eu sou o Rafael Guidotti, o amigo velho, o cara que é mais lindo, cheiroso, charmoso e gostoso do Brasil!
1: Ai, arrasou!
0: E você, meu amigo, e você, minha amiga do Brasil, formando assim a nossa nação forrozeira, o auditório, a plateia mais bonita, animada e alegre do Brasil.
2: Brasil!
0: Bom dia, Brasil! Ai, ai, ai, ui, ui, hein? Segunda-feira, 24 de agosto. Acorda, menino! Bora, forrosia! Bora, forrosia! Ah, não! Se ficar fazendo isso, ó...
3: Ah, tu fui o Deus!
0: Ai! Oi, criançada! Começou forró nativa! Bom dia, Brasil!
4: Bom dia, vovó!
0: Forró nativa, mano velho, mano novo e amigo velho hoje, tá? Aí vocês vão falar, mas você não falou que não ia estar aqui segunda-feira? Pois é. Falei e vou falar agora o correto, tá, gente? Sexta-feira, né, quando eu falei, né, durante o programa que a gente ia estar folgando nos próximos dias por causa do banco de horas, isso continua. Porém, aí na sexta-feira, no decorrer do dia da sexta-feira, né, que o dia começou depois que eu saí, aí foi decidido. Então, bom, vai ficar assim. Eu estarei aqui nas madrugadas da Nativa aos sábados, domingos e segundas-feiras, como hoje. Aí sim, amanhã, no caso terça, quarta, quinta e sexta, o Mano Papi, o André Costa, estará por aqui, ok? Então vai ficar desse modelo. Foi decidido aí durante a sexta-feira, né? Então até a informação que eu tinha durante o programa da sexta era aquela. Aí durante o dia da sexta-feira, que ainda era um dia útil, foi decidido isso, tá bom? Então eu vou estar aqui no Forró Nativa aos sábados, né? Das 2 às 6 da manhã do sabadão. No domingo, das 5 às 7 da manhã e também antes, né? Apresentando os clássicos da Nativa. E às segundas-feiras, como hoje, por exemplo. E nas demais madrugadas, terças, quartas, quintas e sextas, o Mano Papi, é claro, né? Mano velho, mano novo, né, gente? Eles são da casa, eles são o dono de tudo isso aqui, da casa, do forró, né? Então, bora lá. Então, só explicando aqui, viu, gente? E eu, ao motivo, depois que eu falei, muita gente ficou em dúvida, me perguntando, né, no Instagram, você não vai sair da rádio? Não, gente, é só banco de horas mesmo. Aqui a gente tem um CLT, a gente tem carteira assinada e a gente tá estourado de banco e tem que te folgar, tem que tirar. Então, é por isso, tá bom? Fiquem tranquilos. Eu gostaria de estar aqui todas as madrugadas, porém, manda quem pode, obedece quem tem juízo. Então é isso, tá bom, meus amigos forrozeiros? Hoje estamos aqui fazendo a festa e depois eu volto aí sim, só no sábado. Aí o resto da semana é com o André e o Mano Velho, Mano Novo. Então bora participar, meu povo! Bora dar bom dia pra nós aqui, pra Mano Velho, Mano Novo e amigo velho, pro Brasil todo, manda seu bom dia, grava um áudio. Se for gravar, é até 30 segundos, tá bom? Ou escreva uma mensagem que eu leio por aqui. Ah, e se for a primeira vez que estiver ouvindo a rádio, ouvindo o programa, você conta pra gente. Se você sempre ouve, mas é a primeira vez que está participando, conta pra gente também, tá bom? Ó, eu vou falar o WhatsApp bem devagarzinho pra você anotar aí. Pra não ter aquela desculpa assim, ah, eu queria tanto participar, mas vocês falam muito rápido e eu não consigo salvar, eu não consigo anotar o WhatsApp. Então agora você vai anotar e vai conseguir, que eu vou falar bem devagarzinho. Aí você vai salvar exatamente os números que a gente fala, da forma que a gente anuncia. Você não vai tirar número nenhum e nem acrescentar número nenhum. Nada de operadora, DDD, já tá tudo incluso aqui nesse número, tá bom, gente? Salva desse modelo. Eu vou falar uma vez assim, normal, e depois eu falo repetindo bem devagarzinho. Estão preparados aí para anotar? 9198-409-6019.

0: 19. Agora eu vou falar devagarzinho! Devagarzinho! Anote aí o nosso WhatsApp da Nativa! Para você participar hoje e sempre do Forró Nativa e dos programas da Nativa, tá? Através desse número aqui você participa de toda a programação da rádio, inclusive nas nossas madrugadas. E salva desse modelo, meu povo! E se for a primeira vez que estiver ouvindo, você fala. Se é a primeira vez que está participando, você conta. Bora participar! 91 98 4 0 9 6 0 1 9. Vou repetir novamente devagar. Confere aí ou anote. 91 98 409 6019. 91 98 409 6019. Manda sua mensagem, ó. Se for áudio, no máximo até 30 segundos. Ou escreva que eu leia sua mensagem no ar. Tá bom, meu povo? Olha a hora do Chocaio, mano velho, e os sininhos da felicidade para começar mais uma semana, segunda-feira, 24 de agosto. Mano velho, mano, bom dia, são 2h15. E valeu, boi! Valeu, boi pintado, segurando o rabo do boi, chamado condenado. Meus amigos e minhas amigas e meus amigos, meus conterrâneos, minhas conterrâneas. Alô, senhoras e senhores. Alô, trabalhadores e trabalhadoras do Brasil. Emplacamos. Chegamos na segunda-feira. Hoje é segunda-feira. Hoje é dia 24. 24 de agosto do ano 2026, no inverno brasileiro. Olha aqui, é, o inverno acaba no mês de setembro, quando chega a primavera, depois do dia 20, a primavera, a estação das flores, que bacana. Então, desejamos uma ótima segunda-feira, já foi o final de semana, a ressaca já foi, a semana começa no domingo, e hoje é o primeiro dia útil, segunda, 24 de agosto. Galera do meu Brasil, aceite os cumprimentos do mano velho, amor em filho. Eu nasci nas catingueiras entrançadas de Cipó. Viajei de caminhão junto com Mané Cotó. Não sou locutor modelo, mas estou aqui sem cabelo, vivendo do meu gogó. Diretamente de Souza, diretamente do Vale dos Dinossauros, na gloriosa, na histórica, na inesquecível Peapá-R-A-Raíbeba, onde a Mazã trabalhava de chibanca e picareta. É. Ei, mano, bom dia, mano novo.
1: Olha a chibanca.
0: Olha a chibanca do Amazonas,
1: mano. É, bom dia, mano velho.
0: Olha aí, bom dia, tudo certo e correto, linda gota serena, mano novo.
1: Espiga no burraio.
0: Pois é, o Amazonas era um agricultor, ele trabalhava com roçadeira, trabalhava com troquês, trabalhava com cavador, chibanca, picareta, trabalhava com carriola, entendeu? Ele também trabalhava fazendo carvão, fazia carvão aí. Então era um trabalho danado. Caieira é a boca de caieira que faz carvão.
1: Boca de caieira.
0: A grande Amazã, poeta, aquele abraço. Mano, o que é que você preparou para o programa desta segunda-feira, Mano?
1: Hoje vamos conhecer cangaceiros e jagunços de Lampião.
0: Cangaceiros e jagunços de Lampião, hoje aqui no Forró Nativa.
1: Hoje destaque aqui do Forró Nativa.
0: Boa, boa, segura o cangaço. Mano novo, né? Bom dia pro Macharal do Brasil, mano.
1: Mas com prazer, mano, velho.
0: Ok, mano.
1: Bom dia, gente supimpa.
0: E aquele bom dia carinhoso, respeitoso, bem gostosinho para todas as mulheres desse país.
1: Calientemente.
0: Olha o rabo do jacaré, Nazaré.
1: Bom dia, minhas lindas.
0: Começou o Forró Nativa. Boa semana, segunda-feira, Brasil!

Alô, meu amigo Silvio Brito. Tudo bem, Silvio? Grande, Silvio Brito. Tá todo mundo louco, tá todo mundo louco. Silvio, você teve uma ideia fantástica faz tanto tempo. Pare o mundo que eu quero descer. O mundo está muito conturbado, muito bagunçado. Pare, pare que eu quero descer. Rapaz, entender a humanidade, entender o mundo é um aprendizado eterno. A vida é um eterno aprendizado, é um mistério de viver, um mistério de morrer, um mistério de sobreviver. Como é que pode, né, o bebê nasce, cresce, vira aí um adolescente, um jovem, uma senhora, chega à velhice, aí quando chega à velhice realmente é o desencanto, é o desencarnar. Então tem uns que, você vê, tem pessoas que morrem com 100 anos, 101 anos, tem 98 anos, 95 anos, mas aqueles que morrem mais cedo, é um mistério que não foi desvendado e jamais será desvendado. Então você tem que preservar a vida, procurar dentro das suas possibilidades, ser uma pessoa do bem, né? Você tem que confirmar, tem que justificar a sua passagem pela Terra. E você justifica sendo uma pessoa exemplar.

0: ser uma pessoa carinhosa, ser uma pessoa grata. Porque, por exemplo, a gratidão, quando eu falo que a palavra-chave da humanidade é a paciência, a gratidão lhe dá uma satisfação e faz com que a inveja diminua. Porque a inveja é um sentimento do ser humano. Mas quando uma pessoa bota à frente da inveja a gratidão, a inveja não aparece tanto. Porque a inveja mata. Entendeu? Então a gente tem que tentar desvendar esses segredos da vida, não se preocupar o que vai ser lá na frente. Seja bem, seja um exemplo, seja digno, seja compreensivo, seja amoroso, seja dócil, seja educado, seja grato, seja solidário e tenha paciência. Sendo assim, a vida será sempre melhor, melhor, melhor. Ouviu bem essa aqui, mano novo?
1: Ouvi bem, mano
0: Então
1: velho.
0: fale você, criatura.
1: Cangaceiros e jagunços de Lampião.
0: Cangaceiros, jagunços e Lampião.
1: É, hoje vamos destacar aqui o cangaceiro
0: O
1: Baliza.
0: famoso cangaceiro Baliza.
1: Este cangaceiro teve no seu registro civil o nome de Manuel Batista Elifas
0: Mané
1: e
0: Batista.
1: pertenceu ao bando de cangaceiros de Antônio Silvino,
0: Andes e
1: mano.
0: Lampião, de Antônio Silvino. O cangaceiro que era um Robin Hood, tomava do zip para dar para os pobres aqui, tá vendo? A história do cangaço aqui no Forró Nativa, nesta segunda-feira. Guidote, segura o bacalhau, segura o filé mignon, a picanha, Guidote. Olha, você, para o Guidote, você pode dar qualquer presente. Só não ofereça, sabe o que, para o Guidote, mano? O peixe. Não ofereça, Guidote, sardinha. Não, não, por exemplo, atum. Por exemplo,
1: É
0: nada de
1: verdade.
0: salmão. Nada de pintado, dourado, mesmo, mesmo
1: Camarão.
0: na
1: Não, não,
0: camarão, de
1: não, não.
0: jeito nenhum.
1: De jeito
0: Porque ele
1: nenhum.
0: já é camarão. Comendo camarão, ele fica roxo. Então, agora, o Guidote se sente à vontade tendo uma picanha, uma alcatra, uma maminha, uma costela, na verdade, um filé mignon. É, meu Guidote.
1: Bom
0: Aí ele
1: demais.
0: lambeu os beiços. Mano novo aqui na sessão, pergunta ao mano velho. Ouvinte ligou, gravou 9198. 409-609. 9198-409-609. A nossa ouvinte, Letiana, tem uma pergunta diferenciada. Letiana, pergunta, mano velho, Letiana.
2: Fala, mano velho,
0: Oi.
2: responde aí pra mim, hein?
0: Diga.
2: Como é que o Bob Esponja é o principal se o Patrick é a estrela, hein? Fiquei curiosa. Um beijo.
0: Gostei, gostei. Você foi atrás do Bob Esponja. Ah, eu tenho que me superar, botar meus raios, meus radares para funcionar. Minha querida Letiana, o Bob Esponja é o personagem principal porque ele dá o nome ao desenho e faz as coisas acontecerem, enquanto que o Patrick é apenas o seu melhor amigo que vive ao lado. Bob Esponja. Ele trabalha duro no Siri Cascudo. Tem metas da vida e se mete em aventuras ativas. Já o Patrick Estrela, ele é um personagem de apoio criado para trazer humor bobo e acompanhar as ideias malucas do Bob Esponja. A série foi feita para focar a rotina otimista do Bob Esponja na fenda do biquíni. O Patrick funciona como uma dupla cômica, mas não tem o mesmo foco de trabalho ou responsabilidade na história. Tá satisfeito agora? Então, Bob Esponja é o principal personagem, porque dá nome ao desenho. E o Patrick é apenas o seu melhor amigo que vive ao seu lado. Como Mano Novo, eu sou o Bob Esponja e o Mano é o meu Patrick, na verdade, Mano Novo. Bacana, gostei. Pergunta, Mano Velho. Sucesso do Forró Nativa, segunda-feira.
1: Boa.
0: Mano Velho, Mano Novo.
1: Boa.
0: Brasil.

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1: É uma plena segunda-feira, estamos aqui no Forró Nativa com Mano Velho, Mano Novo, Forró Nativa, oferecimento de produtos impermeabilizantes Dry Leves, a solução para os problemas de sua construção. 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Fala, Mano Novo. Cadê a cangaceirada, Mano Novo?
2: Falar agora do cangaceiro Barra Nova.
1: O famoso Barra Nova.
2: É um cabra do subgrupo de Cocada, Mano Velho.
1: Ah, é, Mano Novo?
2: Isso.
1: Diga.
2: Antes fazia parte do bando de Antônio Silvino.
1: Do Antônio Silvino.
2: E foi preso no município de Bom Jardim, Pernambuco.
1: Bom Jardim, Pernambuco?
2: Em 1907, Mano Velho.
1: 1907.
2: Isso.
1: Quando o Lampião ainda era um adolescente. Lampião começou a atuar a partir de 1917, 18 aí, mas ele foi da banda, o bando de Antônio Silvino, não é verdade? História dos cangaceiros aqui no Forró Nativa, com Dry Leves construindo soluções inteligentes e Max Power, a potência mundial. Meus amigos e minhas, vamos falar de avião, falar de aviação. A China realiza o primeiro voo internacional com o avião de sua fabricação, o Comac C-919. No dia 12 deste mês de agosto, o jato comercial Comac C-919, fabricado na China, realizou seu primeiro voo comercial internacional regular. O voo, o CA-723, operado pela empresa Air China, decolou de Pequim e pousou na cidade de Ulaanbaatar, na Mongólia. O voo inaugural representa um avanço importante nos planos da fabricante estatal Comac, que significa Corporação de Aeronaves Comerciais da China, para projetar sua principal aeronave de passageiros no cenário global. Daqui a pouco eu vou trazer detalhes aí, que já existem duas gigantes, a Boeing, que é a mais importante do mundo, segundo vem a Airbus, aí vem aí a terceira, a Embraer, mas numa proporção muito distante ainda, e a China agora quer entrar na frente da Embraer, o seu Comac. Será que vai fazer sucesso? Eu vou contar daqui a pouco, aqui no Forró Nativa, com Mano Velho e Mano Novo. E o cangaceiro, qual é o cangaceiro agora, Mano Novo?
2: É o Beija-Flor. O
1: famoso Beija-Flor, diga aí, Mano
2: Novo. Cangaceiro que fez parte do bando de Lampião.
1: Ah, do Lampião.
2: Ainda nos primeiros anos.
1: Nos primeiros anos, né?
2: Chamava-se Arthur Gomes.
1: O Arthur Gomes?
2: Arthur Gomes, o Beija-Flor. O
1: famoso Beija-Flor.
2: Isso.
1: Opa.
2: O bando de Lampião, Mano
1: Velho. É Lampião. Seu nome é Virgulino, o apelido é Lampião, no Forró Nativa de segunda-feira, Brasil!

0: mesma sala de reboco. E eu sempre conto, lembra do, dos anos 80, quando a gente fazia o programa Nas Quebradas do Sertão, na Rádio Bandeirantes, a partir de 83, 84, e tinha o patrocínio da Varig. Então a Varig desenvolveu um jingle que foi gravado pelo piauiense de Piripiri, né? O Jorge Melo cantou, né? Todo mundo voa nas asas do avião, Varig, Varig, Varig. Pois é, e a Varig passou, acabou a Varig, o tempo passou. Mas fica na memória, né, Jorge? Com a sua criatividade e aquela propaganda que todo mundo voa nas asas do avião. Porque o nordestino não viaja na asa do avião. O nordestino viaja na asa dura. O nordestino, avião, viajei para o Ceará, fui de asa dura. Asa dura é avião. Então, dentro do avião é bom demais, gente, assim. Olha, eu estou falando do avião chinês, o Comac, famoso Comac C-919. O avião chinês, ele tem capacidade para transportar 174 passageiros e tem um corredor único. É aquele avião que tem um corredor no meio. Foi, por exemplo, projetado para competir diretamente com o Boeing 737 MAX, da americana Boeing, e da Airbus A320neo, que é um consórcio europeu baseado na França, na cidade de Toulouse. Na verdade, esse Comac C-919 já vinha operando exclusivamente em rotas domésticas dentro da China continental e alguns voos esporádicos para Hong Kong. Mas o chinês agora quer mostrar ao mundo. Eu também tenho um avião. Será que eu vou nesse avião? Mano Novo falou em lembra Lampião. Cadê os cangaceiros do Lampião?
1: Besta fera.
0: Besta fera?
1: Besta fera.
0: Diga.
1: Cangaceiro que fez parte do bando de Lampião.
0: O Besta fera?
1: Ainda nos primeiros anos da atividade criminosa, mano velho.
0: Nossa, o Besta fera?
1: O Besta fera.
0: Esse é o Besta fera que o padre Cis falava.
1: Ah, Maria.
0: Siga aí, a Mazã, que tem o diabo da Besta fera, que foi o primeiro carro que apareceu no sertão, quando o coronel foi a Recife, comprou uma Fubica, e sem avisar, chegou anoitecendo na sua cidade. O povo viu aquilo, vixe, que diabo é aquilo? É a besta fera que o padre Cis falava.

0: Vamos matar essa besta fera. E sem saber o que era, pegaram, olha, por exemplo, Mourão de Porteira, Chibanca, Pigareta, Marreta, e aí, rapaz, e o coronel dirigindo assim: vamos matar aquele já, engoliu o homem, engoliu o homem. Encheram o carro de caceta assim. O coronel saiu pulando: vamos salvar o homem, salvar o homem. Quebraram o carro do coronel todinho. Aí quando terminar, não, peraí, peraí, o motor continuou funcionando, o coração tá batendo, vamos acabar de matar o bicho. Desmancharam o carro todinho, até entender que era um carro do coronel, ah, já era, só tinha pedaço de carro. Por isso que o nordestino, apesar da besta fera, começou a chamar carro de moi de ferro. Então hoje no Nordeste, comprei um moi de ferro. O que é moi de ferro? É um carro, uma besta fera. Aqui, pesquisa do Forró Nativa, com Mano Velho e Mano Novo, meu Brasil.
1: Magníficos.

0: É o Forró Nativa desta segundona, 24 de agosto. Magníficos, Carta Branca.
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0: A hora da Carta Branca. 2h42, meu povo, segunda-feira. Bora, bora pra luta, bora pra lida, bora que bora, bora participar. Oi, Tia Jô, bom dia, menina aí de Osasco, obrigado pelo carinho de sempre. Oi, bom dia.
2: Bom dia, manos, Brasil, bom dia, Nativa, bom dia, carequinha Guidotti. Aqui é o amigo velho aqui, da Terra Mãe do Brasil, Kevin Carvalho, sempre coladinho com vocês, essa programação maravilhosa, que só toca o que é bom. Nós aqui que faz a playlist. Se puder colocar aí pra gente aí, eu gosto demais. Alguns de magníficos aí.
0: Aí.
2: Só tem música boa.
0: Acabou de ouvir.
2: A gente agradece. Se puder verdadeiro amor, melhor. Mas se o que tiver aí de magnífico, a gente quer ouvir.
0: Beleza.
2: Forte abraço.
0: Valeu, Elber Carvalho de Porto Seguro. Vamos ver se a gente toca depois o verdadeiro amor também, tá bom? 2h43.
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0: Bom dia, carecones!
1: Bom dia!
0: É segundona! Um abraço a todo mundo aí! Epa, galera! Beleza? Um bom dia, uma boa semana pra todo mundo!
1: Valeu, Reinaldo! Um abraço pra você, meu amigo!
2: Bom dia, Nativo FM! Bom dia, mano velho! Bom dia, mano novo! Bom dia, mano velho! Aqui é o Carlos Henrique, Santa Cruz, as Palmeiras! Usina Ferrari, tamo aqui na luta, na batalha! Toca pra nós aí! Hoje, Edmilson Batista, Fusca, velha gás. Fica todos com Deus.
1: Amém, valeu Carlão, obrigado, oi, bom dia.
3: Bom dia, mano velho, bom dia, mano novo. Bom dia, nego velho, você tá bom, meu querido?
1: Bom.
3: Deus abençoe. O negócio é o seguinte, meu patrão, gostaria de pedir uma música pra você, que é o Lincoln da Pena Dourada, Padeiro. Eu gostaria de pedir aí, Samarica Parteira, meu querido, por favor, toca pra nós aí. E eu pedi umas duas vezes, não tocou, hein, ó.
1: Oh.
3: Aqui é o link do SPC, pô.
1: Cuida!
3: Tá bom, meu querido? Pra todos os padeiros, porteiro, caminhoneiro. E é isso aí, um abraço, tchau, tchau. Fica com Deus, meu querido. Que Deus abençoe a sua programação, tchau, tchau.
1: Valeu, Lincoln, um abraço. Tá a fim de ouvir Samarica Parteira. Então, vamos fazer o seguinte, tá? Como é uma música grande aí do Luiz Gonzaga, né, Samarica, depois do intervalo, tá bom? Assim que terminar o intervalo, acabou o intervalo, já entra direto a Samarica Parteira, tá bom? É, tô devendo aí, você pediu, outras pessoas pediram semana passada também, então vamos tocar hoje, tá bom? Então, na volta do intervalo, aí a gente toca ela. Combinado! Oi, bom dia!
4: Bom dia, mano, velho! Bom dia, mano, no! Bom dia, amigo velho!
1: Bom dia!
4: Cortaram sua folga, amigo velho! Aqui é o Jonas, padeiro da Brasilândia. Ô, amigo velho, toca a música da banda Mastruz com Leite, carta de marginal, oferecer todos os padeiros da madruga. E a tufuio dele, quem tá cochilando,
1: a
4: amigo
1: velho! Atufuia! Atufuio dedo, meu povo!
5: Atufuio dedo!
1: Cochila não, quem se cochilar o cachimbo cai.
4: Bom dia, bom dia, bom dia, Forra Nativa, bom dia, Rafael Guidotti. Papai, eu já ia perguntar pra você se molhou a escala aí, mas você já explicou aí, um abraço, meu
1: isso.
4: Querido. Bom dia, mano velho, mano novo, manda, baby. Bom dia pra todos os manos que estão tá sintonizados no Forra Nativa. Esmeraldo Porcá.
1: Opa!
4: Um abraço a galera da madrugada aí, ó. Beijo do Malo, bom, José Faustino, Edson e a galerinha do Pãozinho. Toda essa rapaziadinha aí que tá junto, misturado. Tamo junto, parceirada! Ô, Rafael!
1: Oi!
4: Pra começar a semana, como hoje é segunda-feira, vamos voar baixo com o Natanzinho. Positivo?
1: Voando
4: baixo com o Natanzinho aí pra nós. Ofereça toda a galera aí, ó. Do tapetão preto aí que tá voando baixo. Tchau, obrigado!
1: Boa, meu amigo Esmeralda, aquele abraço. Pois é, não, então você ouviu a explicação, né? Quem tá chegando agora, né? E lembra do forró de sexta-feira que eu falei que eu não ia estar aqui a partir de hoje, né? Então, só que assim, né? O forró terminou às 6 da manhã e aí é claro que tinha todo dia pela frente aí. Fizeram um esquema aí que vai ficar desse jeito então, tá bom, gente? Quem tá chegando agora, hoje eu tô por aqui ao vivaço, mas aí amanhã sim eu mando papo que vai estar aqui. Então eu vou ficar aqui pelo menos até o dia 20, 21 de setembro, por um mês, pelo menos por um mês, eu vou ficar aqui nas madrugadas dos sábados, né, de sexta pra sábado, sábado pra domingo e domingo pra segunda. Então seria a madrugada do sábado, do domingo e da segunda-feira que nem hoje. E as outras madrugadas, aí sim quem estará aqui vai ser o Mano Papi, a partir de amanhã, tá? É por causa de banco de horas, não se esqueça, quem tá chegando agora também, que nem eu expliquei, eu sou somente um CLT, então a gente vai ter que cumprir os bancos de horas aí pra descansar, tá bom? Horas estouradas, então a gente tem que ficar aí pra baixar um pouco os bancos, é por isso. Mas se Deus quiser, daqui um mês e meio, no máximo, volta tudo normal, daí a gente vai ter esse encontro marcado aqui todas as madrugadas com toda certeza. Então, por enquanto, a partir de hoje, já tá valendo. Então, hoje eu tô aqui, amanhã quem estará aqui, terça, quarta, quinta e sexta, mano papo, o André, tá bom? Aí no sábado, domingo, segunda, até pelo menos dia 20, 21 de setembro, aí eu fico nos finais de semana, no sábado, domingo e na segunda. Contando sempre com a sua audiência, não só no sábado, domingo e segunda, mas também todos os dias com o Mano Papo, que tá voltando de férias, todo revigorado.
6: Bom dia,

0: mande um abraço pra mim. Cida de Guarulhos.
1: Cida, um beijo, um abraço. Oi, bom dia.
2: Bom dia, querido locutor.
1: Bom
2: aqui
1: dia.
2: É o Francisco Eletricista de Bauru.
1: Opa.
2: Estou aqui arrumando as coisas, as traias, pra gente fazer um grande trabalho hoje.
1: Boa.
2: E tô curtindo o seu programa. Manda um abraço pra nós aqui, meu amigo. Eu curto seu programa todos os dias, todas as noites, estou ligado aqui. Grande abraço.
1: Valeu, Francisco Eletricista, lá de Bauru. Aquele abraço, meu amigo, obrigado, viu? Meu Deus, consegui, bom dia, é minha primeira vez, estou muito feliz. Bom dia, Mano Velho, Mano Novo, meu nome é Maria Mariano. Tá vendo, Maria Mariano? Foi eu falar devagarzinho o número e consegui anotar, né? Que seja a primeira de muitas, viu? Um beijo para você.
3: Ô, Nativa, Mano Novo e Mano Velho. Estou aqui pela Ucrânia como soldado. Sou da cidade do Guarujá. Toca pra mim aí depois, Borboletas.
1: Borboletas, muito bem. Um abraço, meu amigo.
4: Bom dia, Mano Velho. Eu sou o Marcos de Oliveira. Condomínio, edifício, Jardins, São Bernardo do Campo. É a terceira vez que eu participo e eu gostaria de ouvir Mastruz com Leite, Saga de um Vaqueiro.
1: A Saga de um Vaqueiro, muito bem, valeu, Marcos.
5: E aí, Rafael,
1: aqui opa.
5: É o Antônio daqui de Tabela.
1: Opa.
5: Eu ouvi uma música de Rasta Chinelo, né? Qualquer uma, se passar aí tá bom.
1: Beleza, Antônio, Rasta Chinelo, né? Muito bem. Bom dia pro João Donizete, que mandou bom dia. Quem mais aqui? Bom dia, Forró Nativa. Geraldo, repositor de supermercado na madrugada no Tatuapé. Gostaria de ouvir Nando do Cordel. Isso aqui é bom demais. Muito bem. Bom dia, Mano Velho, Mano Novo. Me chamo Alexandre. Gostaria de mandar um forte abraço para todos os ouvintes, em especial os motoristas da Bracel Florestal. BTF1, serviço de prancha. Estamos no trecho. Sempre te ouvindo. Bom dia. Sou técnico de operações florestais, muito bem. Bom dia, Rafael Guidotti, eu gostaria de ouvir a música Radinho de Pilha, Genival Lacerda, grato. Alessio de Andradina, São Paulo, oi, bom dia.
6: Bom dia, Mano Velho, bom dia, Mano Novo. Bom dia, Rafael Guidotti.
1: Bom dia.
6: Mais uma segunda-feira maravilhosa.
1: Boa.
6: Queria pedir uma música aí do Calango Aceso. Fom, forom, fom, fom.
1: Fom, forom, fom, fom.
6: Toca aí pra gente. Excelente segunda-feira.
1: Valeu, pra nós.
6: É o Fabiano.
1: Valeu, Fabiano. Obrigado, viu? Um abraço pra você. Oi, Nativa, bom dia. Aqui é Rangel de Igaporã, Bahia. Tô ouvindo seu programa aqui pelo aplicativo. Queria ouvir a música de Gamão Branca, qualquer uma. Manda um alô pra galera da Cagesp de São José dos Campos, Grupo Cauana. Valeu. Quem mais? Bom dia, Nativa, sou Cícero do Grajaú, gostaria de pedir uma música do João Gomes, qualquer uma, oferece a minha esposa Dalva e para todos nós aí da rádio. Bom dia, é o Marcos Oliveira, trabalho em São Bernardo do Campo, final 3605, um abraço. Quem mais tá por aqui? Bom dia.
7: Bom dia, sou a Vani de Cuiabá. Opa. Estou curtindo a sua rádio aqui, Nativa. Eu gostaria de oferecer uma música aqui para o meu filho, que aqui comigo, Larissa, para mim, para todos os ouvintes, tá? E para o Brasil todo, e vão em frente. Um beijo, fique com Deus. Eu quero escutar uma música de Fátima Leão, tá? Obrigado, Fátima Leão. Toca aí para mim, tá?
1: Obrigado, Avani, de Cuiabá, Mato Grosso. Ela com a sobrinha, né? Estavam lá ouvindo a Larissa. Um beijo para vocês, viu? Bom dia, Rafael. Sou o Márcio Bush, é isso? De Cruzeiro, Vale do Paraíba. Toca pra nós, Triste Partida. Um abraço, que Deus abençoe. Boa noite, meus amigos. Quero escutar uma música que oferece pra um grande amor, que eu nunca esqueci. Edmilson, segurança da Vergueiro. Te amo, minha paixão, nunca te esqueci. Bruno e Marrone, apenas um sorriso. Muito bem.
8: Bom dia, Manu. Bom dia, Fernando. Gostaria de ouvir uma música aí de Roberto Carlos. Vai na Fazenda, feliz para Rosimeia Alexandre, Neco do Exu, Pernambuco. Muito obrigado.
1: Valeu, valeu, obrigado. Bom dia, Mano Velho, Mano Novo. Bom dia, Rafael Guidotti. Aqui é o Erildo Cardoso, de Castelo do Piauí, no Piauí. Estou aqui nessa madrugada linda de segunda-feira ouvindo vocês e gostaria de ouvir a Mazã, galera do Forró. Um grande abraço para todos vocês, que Deus abençoe. Amém. Oi, bom dia.
9: Bom dia, Rafinha. Bom dia, Mano Novo. Bom dia, Mano Velho. Bom dia a todos os ouvintes da Nativa, que é Iraci Vieira.

0: Galinha, sempre no Forró Nativa. É, Manu Novo, eu queria ouvir a música de Cintura de Mola, mesa 14. Beijo, beijo. Uma ótima segunda-feira para nós todos.
1: Beijo, Iraci. Beijo, beijo. 2h53 a pedidos. Mastruz com Leite, Carta de Marginal. Aqui no Forró Nativa, desta segundona, 24 de agosto, 2h53.

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0: e dos cabas frouxos também.
1: Já não tô nessa.
0: Sertão das mulheres bonitas. Opa! E dos cabas feios também. Lula! Pronto, patrão. Monta na bestinha melada e risca. Vai ligeiro buscar.

Mina ainda deu a última instrução. Olha, Lula, vamos cuspir no chão, hein? Tu tem que te mostrar antes do cuspe secar. Foi a maior carreira que eu dei na minha vida. Aí a guia tá rameada. 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

rabo grosso, só vive dormindo. Não presta pra nada, só presta pra bufar. Agora o nome é bonito. É White, Light, Rex, Whisky. Cachorro de pobre é chimbica. Samarica! Ô, Samarica parceira! Qual que? Aquelas horas no sertão, meu filho. Só responde se a gente der o prefixo. Louvado seja Jesus Cristo! Para sempre seja Deus louvado! Samarico, é Lula! Capitão Barbie mandou ver a senhora que Dona Juvita já tá com dor de menino. Essas horas, Lula. É mestando. Capitão Barbino cuspiu no chão. Eu tenho que voltar antes do cubo secar. Peguei o carralete de Samarica que comia no monturo. Carral de parteira danado tá comendo no monturo. Não sei por quê. Botei a cela no lombo desse cavalo, acorchei a cia. Peguei a véia, joguei em riba com as calibicas pra outra banda. Vamos embora, Samarica, que eu tô avexado. Vamos fazer um negócio, Lula. Meu carralinho é magro, só é aguinha gorda. Eu vou na frente. Quer que há, Samarica? Pra gente não chegar hoje? Já viu o cavalo andar na frente de égua, Samarica?

0: mala veio embaixo, cumprimentou o capitão, entrou pra camarinha, vestiu o vestido verde e amarelo, padrão nacional, amarrou a cabeça com pano e foi dando as instruções. Acendo um incenso. Boa noite, dona Jovita. Ai, Samarica, que dor. É assim mesmo, minha filha, aproveite a dor. Chama as mulheres dessa casa para rezar a oração de São Raimundo, para esse cristão vir o mundo nesse tanto. Boa noite, comadre Tota.
1: Boa noite, Samarica.
0: Boa noite, comadre Gerolina.
1: Boa noite, Samarica.
0: Boa noite, comadre Toinha.
1: Boa noite,
0: comadre Zefa.
1: Boa noite,
0: comadre. Vocês sabem a oração de São Raimundo?
2: Nós sabemos.
0: Ah, sabe, né? Pois vão rezando aí, já ouviu? Capitão Barbinho. Capitão Barbinho tem fumo de arapiraca? Me dê uma capinha pra ela mastigar. Pega, dona Jovita, mastiga essa capinha de fumo e não se incomoda. É do bom. Aguenta nas orações, mulher. Mastiga o fumo, dona Jovita. Capitão Barbinho, tem cibola do cabrobó? Ai, Samarica. Cibola não, que é espirro. Pois é pra espirrar mesmo, minha filha, ajuda. Ui, aproveite a dor, minha filha. Aguenta nas orações, mulheres. Mastigue o fumo, dona Jovita. Capitão Barbinho, bota uma faca fria na

Mastigue o fumo, dona Juvita. Aguenta nas orações, mulher. Ai, Samarica, se eu soubesse que era assim, eu não tinha casado com um diabo desse velho macho. Pois é assim mesmo, minha filha. Vai me ser casou com o velhinho pensando que ele não era de nada? Agora cumpra seu dever, minha filha. Desde que o mundo é mundo, que a mulher tem que passar por esse pedacinho. Ai, que saudade. Aguenta nas orações, mulheres. Mastigue o fumo, dona Juvita. Ai, que dor. Aproveite a dor, minha filha. Dê uma garrafa pra ela soprar, dê. Ô, mulheres. Essa oração de São Raimundo mesmo? Vai, vocês não sabem outra oração? Uma oração mais forte do que essa vocês não têm? Pois deixa comigo, deixa comigo. Eu vou rezar uma oração aqui, que se ele não nascer, ele não tá nem com o diabo de não nascer. Santo Antônio pequenino, mansador de burro bravo, fazer nascer esse menino com 1.600 diabos.

0: Camargo, que estava guardada há mais de 8 dias, chegou no terreiro, destambocou no oco do mundo, deu um tiro tão danado que lascou o cano. Samarica diz: lascou, capitão. Lascou, Samarica. Mas em redor de 7 léguas, não tem sido uma época que não tem escutado. Prepare aí a meladinha. Prepare a meladinha. Que o nome do menino é Bastião.
1: Você que gosta de avião, olha, você sabe, a aviação é algo fantástico. Toda semana, qualquer coisinha que acontece no aeroporto, o avião é tão extraordinário, que qualquer coisinha que acontece no aeroporto, todas as televisões dão no ar, todas as plataformas de notícias, todas as rádios, todas as jornais. Ah, o avião quase bateu. Ah, quase houve um choque. Tudo que fala de avião chama atenção. Ônibus bateu na asa do avião. É notícia do mundo inteiro. E a gente tem acidente com ônibus todo dia. Bate, mata 30, mata 40. Dois dias de notícia, mas avião, por quê? Por que é que o avião chama tanta atenção? Por isso que a gente enaltece, porque o avião é o mais pesado que o ar. O ônibus viaja, é uma atração com suas rodas fumegantes, suas rodas pneumáticas, às vezes com 6 pneus reforçado, ônibus de 2 andares, entendeu? Mas não é mais pesado que o ar, o avião sim. Então tudo que levanta voo é admirável. Então se o avião ameaçou cair, ameaçou chocar, é notícia para todo mundo, não tem jeito, vai ser sempre assim. Na verdade, gente, apesar do avanço simbólico e comercial, com a rota para a Mongólia, a aeronave chinesa Comac ainda enfrenta barreiras significativas para se estabelecer como uma rival global de peso para Boeing e para Airbus. O Comac C-919 ainda depende de vários componentes e fornecedores estrangeiros cruciais, a exemplo de suas turbinas, por exemplo. O jato ainda carece de certificações por parte de grandes agências reguladoras internacionais, o que limita sua operação comercial em grande parte do mercado ocidental. Porque nós temos a FAA, a Federation Aviation, que é um órgão regulador da aviação, ainda vai analisar se esse avião está aprovado ou não está aprovado. Então os chineses vão ter que esperar, mas eles já estão aí botando as unhas de fora. Vamos aguardar o Comac, que

0: vem por aí. Será que ele vai voar no Brasil? Mano Novo! E os cabas de Lampião, Mano Novo?
1: O Cândido Pereira Vale.
0: Cândido Pereira.
1: É, cangaceiro que fugiu da cadeia de Bom Jardim.
0: Ah, fugiu da cadeia?
1: É, uhum. E que tomara parte no assalto do engenho Aroeiras.
0: Ah, sim.
1: Foi cercado na mata denominada Ribeira Grande.
0: Ribeira Grande.
1: Por policiais.
0: Certo.
1: Tendo morrido o bando Cândido... É, num confronto.
0: Ah.
1: E foi notícia no jornal A Província.
0: A Província.
1: No dia 17 de julho de 1906.
0: 1906, no começo do século. Então o cara se refugiou na mata, a polícia foi atrás, houve uma troca de tiro, uma refrega, e no final tombou o cangaceiro. 1906. Bem lembrada a história narrativa, aqui no Forró Nativa, com Mano Velho e Mano Novo.

Desejamos a todos uma ótima semana, uma segunda-feira. Olha, segunda-feira tem um dia importante, porque é dia dos projetos, né? Toda segunda-feira é um recomeço. Você que preparou o currículo vitae para aquela entrevista de emprego. Vou lá, tá entrevista de emprego. Preparei meu currículo e vou levar para a empresa. Entendeu? Aí você já tem esse projeto. Hoje eu vou começar um regime. Vou começar um regime porque eu estou acima do peso e a partir de hoje é só dieta. É a promessa da segunda-feira. A partir de hoje eu vou fazer academia. Não, eu vou fazer academia porque eu preciso estar com o corpo muito bem equilibrado. Hoje eu vou começar.

0: Começar a correr no parque, eu vou correr no parque, entendeu? Então toda segunda-feira você tem um projeto de adiantar. Claro que muitos dos projetos são abandonados ainda no primeiro dia. A mãe fala: meu filho, tá aqui o currículo, vai lá atrás do emprego. Ah, mãe, hoje não, não dormi bem. Ah, vou deixar para semana que vem. Aí começa a empurrar com a barriga. Vai trabalhar, meu filho! Segura a onda que estamos aqui incentivando no Forró Nativa desta segunda-feira, que é o dia 24, em nome de Dry Leves, construindo soluções inteligentes, e Max Power, o estimulante sexual que é a potência mundial. O Mano Novo está trazendo aqui pesquisas sobre os nomes dos cangaceiros mais famosos, né, Mano
1: O
0: Novo?
1: chamuscado agora
0: Chamuscado!
1: pertenceu ao bando de
0: O
1: Lampião
0: chamuscado?
1: até o ano de 1928.
0: Olha, muito tempo, hein?
1: Foi morto pela polícia de
0: De
1: Pernambuco,
0: Pernambuco?
1: de onde era natural, mano
0: Era um
1: velho.
0: chamado chamuscado.
1: Chamuscado.
0: 1928, olha aí.
1: Isso.
0: 2 anos depois, em 1930, foi quando Lampião colocou Maria Bonita, as mulheres do cangaço, começaram a entrar no bando de Lampião a partir de Maria Bonita em 1930. Olha que interessante, hein? Segura o chamuscado. Mano Novo na sessão, pergunta ao Mano Velho. A ouvinte ligou no 9198-409-6019. 9198-409-609. A pergunta vem de quem? Deixa eu ver aqui. Rosilene. Rosilene. Pergunta, mano velho, Rosilene.
2: Olá, mano velho. Eu
0: Oi.
2: sou a Rosilene e eu tenho uma pergunta sincera, uma pergunta que não quer
0: Diga.
2: calar. Tantos anos você trabalhando em rádio, o que que não te deixa parar? A paixão? É o vício? Ou é o salário mesmo?
0: Beijos e
2: Beijo!
0: beijos. Oh, gostei, você é muito espirituosa. O salário, mas o salário, ó, desse tamanhozinho. Olha, bacana a sua pergunta. Eu fico muito feliz quando perguntam sobre o rádio, que é o meu veículo preferido, a minha profissão. São 64 anos trabalhando em rádio, em estúdio de rádio e microfone. E, sabe, quer dizer, na minha opinião, não tem fim, é uma carreira sem fim. Então, 64 anos de profissão, comecei lá entre 1962 e 63, um garoto ainda em Natal, Rio Grande do Norte. E lá se passam esses anos todos. Só aqui no grupo Bandeirantes de Comunicação, eu falo em microfone desde 1980, há exatamente 46 anos, só de empresa, Grupo Bandeirantes de Comunicação, que englobou Rádio Bandeirantes, Band FM e na Nativa FM. Como ano novo na Nativa, já vamos para 22. Então, são muitos anos de experiência e não há nada, até hoje, nunca houve nada que me desmotivasse, entendeu? Ah, eu vou largar o rádio. Eu nunca quis largar o rádio. Eu sempre conquistei o rádio e o rádio sempre me conquistou. Então, eu sempre tive ideias mirabolantes, ideias diferenciadas e dentro do meu propósito como profissional, como radialista, eu consegui, na minha criatividade, introduzir o meu meio de me expor, de falar para o povo. Sempre, desde o começo, eu sempre fui criativo. E sempre deu resultado positivo. Então, por isso me encorajar tanto, minha querida Rosilene. Por exemplo, eu nunca quis ir para a televisão. Olha, muitos colegas que foram para a televisão, muitos já se aposentaram, mas eu nunca quis, o meu negócio era o rádio. Então, hoje, por exemplo, eu me sinto realizado com o Mano Novo aqui na Nativa FM, fazendo forró nativa, entendeu? Fazendo as pesquisas, fazendo a comunicação, atendendo os ouvintes. O ambiente do rádio, o ambiente é gostoso da empresa, de encontrar os diretores, produtores, locutores, comunicadores, motoristas, pessoal da produção, da premiação. E a garotada, os estagiários e estagiárias. Então é uma consagração, é uma comemoração, é muito festiva. Então isso me deixa cada vez mais incentivado. E evidentemente, o saláriozinho, hein? Cai os dindim bonzinho, menina, a poupança tá rechuchuda. Tá bom, Rosilene? Pergunta, Mano Velho. Sucesso do Forró Nativo com Mano Velho e Mano Novo Brasil.

0: Natanzinho Lima, nesta madrugada de segunda-feira, 24 de agosto. É, meus amigos, vocês pedem, a gente toca. Aqui tudo que toca é pedido do ouvinte, viu? 3 horas e 33 minutos, 3h33. E olha, bora que bora atender você no nosso WhatsApp da Nativa. 9198-409-6019. Você mandando aqui o seu bom dia.
1: Bom dia, mano velho. Bom dia, mano novo. Bom dia, Rafael Vidotti. Rafael, fiquei muito feliz ao ligar o rádio e ouvir a sua voz. Você é maravilhoso. Sou Isabel do Jardim Brasil. Toca pra mim. Frank Aguiar, taxista, motoqueiro.
0: Beijo. Boa, mototáxi. Beijo, Isabel. Obrigado, meu anjo. Um beijo, uma linda semana pra você, viu? Tamo junto, menina. Obrigado pelo carinho de sempre, viu? É, então quem tá chegando agora e fala assim, mas o careca falou que não ia estar na rádio, ele está na rádio hoje? Sim, eu expliquei no começo do programa, mas na audiência rotativa do rádio, né? Muita gente chegando agora e vai chegando cada vez mais, né? Conforme vai passando, aí o pessoal vai acordando para uma nova segunda-feira, um novo dia, uma nova semana. Então ficou estabelecido assim, gente, pelo menos por um mês, assim, um mês e meio. A gente vai ter esse encontro aqui na madrugada de sábado, domingo e segunda, tá bom? Aí sim, amanhã, né, terça, quarta, quinta e sexta, quem vai estar aqui atendendo vocês é o Mano Papi, o André, tá bom? O André Costa, que vai estar aqui amanhã. Aí eu volto na madrugada do sábado, apresentando a última hora do Balada, o Clássicos da Nativa, né? E ainda também o Forró Nativa, né? Não, peraí, gente, no sábado é Forró Nativa, tá bom? Peraí, na madrugada de sexta pra sábado é só Forró Nativa. Na madrugada de sábado pra domingo, aí sim, a última hora do Balada, depois o Clássicos, depois sim o Forró Nativa do domingo. E na segunda-feira, que nem hoje, também das 2 às 6 da manhã, combinado? É por causa de banco de horas, tá bom? Muita gente, como eu falei, né, mandaram mensagem preocupada. Ah, mas você vai voltar? Você vai sair? Não, não vou sair não, gente. Se Deus quiser, vai estar tudo bem. Aos finais de semana vão estar aqui, as madrugadas de sábado, domingo e segunda-feira, tá bom? É tudo por causa de banco de horas. A gente tem que estar descansando aí pra zerar um pouco esses bancos, tá? Por isso. Mas vamos que vamos. Mano Papo vai estar aqui. E é claro, né? Mano velho e mano novo. Mano velho e mano novo.
2: Bom dia, amigo velho. Bom dia, mano. Bom dia, mano velho. Aqui é José da Panificador Neto. Gostaria de pedir a música Siri Jogando Bola. Faz dias que eu peço essa música, vocês nunca tocam.
0: Ai, ai, ai, hein? Ai, ai, ai. Vocês estão me dando bronca hoje, hein? Segura! Mauro Coelho de Bauru, pedindo aqui, Alemão do Forró, fica amor, valeu, meu amigo, um grande abraço pra você, bom dia. Quem mais tá por aqui? Bom dia!
3: Bom dia, bom dia, bom dia, mano velho, bom dia, mano novo. Bom dia, Rafael Dói.
0: Bom dia.
3: Toca pra nós aí, rumo a Goiânia, Leandro Leonardo. Sou o Leandro. Tô na carreta aqui, sentido ali, Santana de Parnaíba, subindo a serra, Bozo.
0: Pose, meu amigo, vai lá, meu amigo, vai com Deus, tudo de bom, 3h36.
4: Bom dia, mano rei, bom dia, mano novo, Rafael, oh. Tô com uma limão com mel, tô com uma limão com mel.
0: Boa.
4: Alexandre.
0: Alexandre.
4: Interlagos. Inter. Bom dia, vamos que vamos, boa madrugada pra nós.
0: Bora, bora sair na folha, valeu!
5: Bom dia, Forró Nativa, bom dia, Didote, bom dia, Mano Velho, bom dia, Mano Novo, aqui é o François Marcos Tavares, curtindo a programação aí. Didote, quero mandar um alusão pra toda a galera que puxa o palito doce aí, pra Naldo Zé Branco, lá em Novo Horizonte, pra toda a galera boa aí que curte o programa aí. Galera aí do Tapetão Preto aí.
0: Ó, Tapetão!
5: Isso aí, Didote.
0: Tamo junto!
5: Manda pra nós o espinhaço do velho quebrou aí pra nós aí.
0: O espinhaço
5: aí,
0: do velho. Quebrou o espinhaço do velho. Bom dia.
6: Bom dia, mano. Bom dia, mano velho. Bom dia, amigo velho.
0: Bom dia.
6: Queria ouvir com o Marcinho com leite a zaga do vaqueiro. Ou dentro do forró, caminhão velho. Obrigado, bom trabalho.
0: Valeu, obrigado, meu amigo. Tamo junto, misturado. Um grande abraço. Oi, bom dia.
7: Bom dia, mano velho. Bom dia, mano novo. Bom dia, mano Rafa. Mano Rafa, toca a carta aí com o Fossilopa, não é? É o Lourival Verdureiro. Tô por cá, viu? Vou dar oferecendo aí todos os carreteiros, caminhoneiros, espadeiros, os locutores também, não esqueci dos locutores também, viu?
0: Olha!
7: Tamo por cá, viu? Tchau, obrigado!
0: Um abraço, meu amigo! Um abraço pra você também, tudo bom? Bom dia, Forró Nativo, aqui é Marciano de São Bernardo. Estou aqui nas madrugadas trabalhando, essa é minha terceira vez, toca pra mim, nem por um milhão, Wesley Safadão, um abraço, valeu, obrigado, bom dia.
8: Bom dia, bom dia, bom dia, mano velho, mano novo, aqui Opa. É de Joinville, motorista da TransBM, ligado na Nativa, um abraço pra todos vocês e tchau, tchau.
0: Tchau, tchau, obrigado, valeu, bom dia.
9: Boa noite, mano velho, boa noite, mano novo, boa noite, mano Alguidote, é Alberto Carreteiro. Toca pra nós aí, por favor, Mastruz com Leite, Pneu Furado. Vou oferecer pra todos os carreteiros aí. Tchau, obrigado!
0: Tchau, obrigado! Tamo junto! Oi, bom dia!
10: Bom dia, bom dia, bom dia, mano velho, bom dia, mano novo, bom dia, mano baby, bom dia, Fernando. Acho que é o Fernando que tá no lugar do Rafael Guidode, né?
0: Não, sou eu mesmo.
10: Manda pra mim, fazendo um favor, esqueci seu nome. É a Maria Prazer, José Gomes, coloca no sorteio. Eu gostaria de ver com o Dantas, né? Sou muito fã do Dantas, feito pra você, pra todos os ouvintes da Nativa, o Rádio Maravilhoso, minha Rádio é Nativa, Forró Nativa, uma ótima segunda-feira, abençoada pra todos nós. Beijo, meus lindos, fiquem com Deus, manda um coraçãozinho pra mim, um joinha.
0: Beijo!
11: Bom dia, mano velho, bom dia, mano novo.

0: e tenhamos uma segunda-feira abençoada para todos nós.
1: Para nós, um abraço, tudo de bom, viu? Obrigado!
2: Bom dia, mano velho, mano novo, mano velha, mano nova. Eu quero aí um forró de gama branca. É, eu oferecer para Nilson lá do Gusmão. Para Nilson e para a dona Fátima com a concertina. É Alfrânia aqui de Eunápolis, na Bahia. Alfrânia aqui de Eunápolis.
1: Valeu!
2: Esqueci. E para Rafael Guedotti. Rafael Guedotti.
1: Valeu, Alfrânio. Um abraço para você, meu amigo.
3: Bom dia, Rafael. Bom dia, mano velho e mano novo.
1: Bom dia.
3: É José Vanderlei aqui de Limeira.
1: Opa!
3: Gostaria de pedir uma música aí de Roberto e seus teclados aí. Gostaria de oferecer para minha esposa, Rosimar. Para todos os amigos aqui da Concrelongo aqui, hein? É isso aí, forte abraço, uma semana abençoada para todos aí. Estamos juntos aí.
1: Valeu, tamo junto.
4: Bom dia, mano velho, bom dia, mano novo. Aqui é o Evandro, aqui é Bauru. Evandro Juscelino aqui, saindo de Bauru em busca do tal do Paraná, no Maringá, viu? O tapetão aqui, bom dia a todos aí. Última semana abençoada pra todo mundo aí. E bota o Reginaldo Rossmann aí. Bem-vindo a Recife, é minha terra natal.
1: Ô, papai.
4: Positivo, bom dia. Semana abençoada pra todo mundo aí, um abraço. Vamos pra cima.
1: Bora pra luta, valeu.
5: Bom dia, Forró Nativa. Bom dia, mano novo.
1: Tudo bom?
5: Mano Bidode. Eu sou Walter Evangelista do Santo. Eu também tô aqui ligadão, hein, no Forró Nativo e muito mais, hein. Então, bom dia, patrão de ouvinte, hein? Eu sou Nativo e muito mais.
1: Valeu, Walter. Um abraço, meu amigo. 3:41.
6: Bom dia, mano velho. Bom dia, mano novo. Bom dia, Rafael Pidote. Aqui é o Paulo de Sorocaba. Gostaria de ouvir a música da Cabritinha.
1: Olha, Paulo de Sorocaba quer ouvir a Cabritinha Amazã. E quem quer ouvir a Amazã também é a Mabeluce, Maria da Silva, Jardim São Paulo de Guanazes. Um beijo, menina. Obrigado, viu?
7: Bom dia, mano velho. Bom dia, mano novo. Bom dia, Rafael. Por aqui é Manuel. É do Engenho Máximo da Linha, né? Mas sim, Engenho Máximo da Linha, município de Jaqueira, Pernambuco, você é meu. Mas se encontra aqui, passando agora aqui pro Limeira, né? Sentido a Adamantina, São Paulo,
1: papá.
7: Fazendo descarregamento de caixa na fábrica de bolacha. É isso aí, gente. Um abraço pra todos aí. Mano, velho, toca aí um forró do Luiz Gonzaga aí. A triste partida, acho que é isso mesmo, beleza? Um abraço a todos os caminhoneiros que estão na estrada agora. Fica todo mundo com Deus, Deus abençoe a todos vocês aí. Isso é um forró que eu ouço, esse forró desde quando eu vim para São Paulo, de 1988.
1: Boa.
7: Um abraço a todos, fica todo com Deus. Então, vamos!
1: Bora que bora!
8: Bom dia, Rafael.
1: Bom dia.
8: Bom dia, mano velho. Bom dia, mano novo. É Rogério de Paraisópolis, sul de Minas. Toca uma música para mim do grupo Rabo de Vaca. Respeita o forrozeiro. Um abraço.
1: Valeu, um abraço, meu amigo, tudo de bom. Gente, ó, são 3:43. Continue participando. E você, nunca participou do Forró Nativo, gente? Como assim? Ah, porque você não consegue anotar o número? Eu vou repetir, então, bem devagarzinho agora para você anotar e participar. Até às 6 da manhã, estamos aqui no Forró Nativo. Eu quero você que nunca participou, participando e falando, ó, minha primeira vez participando. Ou até mesmo você que está ouvindo o programa, ouvindo a rádio pela primeira vez, conta para nós. E os nossos amigos que estão sempre participando com a gente nessa nossa nação forrozeira. 9198-409-6019. Então anote aí que eu vou falar devagarzinho para você anotar e salvar de uma vez por todas e sempre participar aqui do Forró Nativa e de toda a programação da rádio também, que é por esse número, tá bom? São 3:43. Anote o WhatsApp da Nativa. 91 98 409 6019. Repetindo, 91 98 409 6019. Participe, mande áudio. Se você for mandar áudio, até 30 segundos no máximo a gravação, tá bom? Ou escreva uma mensagem que eu leio aqui a sua mensagem no ar, tá bom, meus amigos?

amigos, e só não liga, hein? Não é pra ligar nesse número, não. É só mensagem de áudio ou texto, tá bom? Pronto, meu amigo. Depois da carcada aqui no Careca Fumado, ó. Siri jogando bola, vai jogar vôlei, vai jogar basquete, vai jogar tudo, né, meu amigo? Vai, Luiz Gonzaga! 3h44.

0: Está no ar, em plena segunda-feira, o Forró Nativa Ano 22, comando verbo nessa segunda-feira. Coragem, amigo, coragem, irmão. Vai pegar a missão, muita coragem para enfrentar, né, as nuances, as coisas que acontecem no oco do mundo. Então você vai na estrada, espera aquela viagem confortável, de repente carro dá um problema, o caminhão dá um problema, a carreta falta o freio, entendeu? Quer dizer, então você tem que rezar muito para que a sua viagem seja segura, abençoada, e muitas vezes acontecem muitos acidentes. Aliás, tem acontecido muitos acidentes pavorosos em todo o Brasil. E a gente, sabe, lamenta muito. Por exemplo, vocês não imaginam, vocês que estão na cidade grande, neste momento, a quantidade de ambulâncias, de vans, de micro-ônibus que vêm do interior para as capitais, trazendo os doentes para consultas, para tratamento, para exames laboratoriais, de praticamente todas as cidades, entendeu? Tem, por exemplo, macro-regiões, na Paraíba, por exemplo, se o pessoal sai do Cerrado da Paraíba, vai para Campina Grande, vai para Patos ou João Pessoa. A maioria vai para João Pessoa, mas já tem muito tratamento em Patos, uma cidade de 110 mil habitantes, Campina Grande, que tem quase 150 mil habitantes, João Pessoa tem quase 800 mil habitantes. No Rio Grande do Norte, você tem para Mossoró, aí você tem para Natal, Natal é tudo. Ceará, aí você vai o que? Juazeiro do Norte, Fortaleza, entendeu? Tudo para Fortaleza. E assim vai, como aqui no estado de São Paulo, são 645 municípios, grande parte vai para Campinas, vai para Ribeirão Preto, vai para Araraquara, mas a grande maioria para São Paulo. Então é o dia, a madrugada desse povo. Então o fio de narvalha que traz esse pessoal para as consultas, depois para voltar. É um movimento, isso é no Brasil inteiro. Então a gente tem que atentar, ter cuidado, tratar bem e evitar os acidentes. Então um recado aqui do Mano Velho, Mano Novo, no Forró Nativa. Ouviu bem, minha gente? E o Mano Novo falando sobre os cangaceiros aí, né, Mano Novo?
1: Cara dura agora.
0: O famoso cangaceiro cara dura.
1: Cangaceiro que ainda no início do século XX...
0: Sim, Mano Novo.
1: Aterrorizou o agreste meridional pernambucano.
0: Foi mesmo, Mano Novo?
1: Principalmente na região de Garanhuns,
0: Mano Novo. Cara dura, já pensou? Cara dura, meu, todo mundo tinha medo do cara. O cara fazia... Todo mundo... Ai, meu Deus, cara dura. Segura o cara dura no Forró Nativa, comando velho e mano novo.

0: ar. Forró nativa de segunda-feira. Hoje, gente, que é um dia histórico, hein? 24 de segunda-feira, você está vivo, você está feliz, está no ar aqui. Participa aqui do Forró Nativa. O Guidotti está aqui atendendo. Manda o Guidotti, 9198-409-609. Participe. É ouvinte da primeira vez, está acostumado. É gostoso, a nossa comunicação é gostosa. Fazemos o rádio família, integração, interação. Todo mundo se comunicando nessa grande comunidade. É bom demais, demais aqui. Olha aí o zap para você falar com o Guidotti. 9198-409-609. Mano Novo, você já viajou de avião, né, Mano Novo?
1: Várias vezes.
0: Várias, muitas vezes. Eu viajei inúmeras vezes de avião. Pense numa coisa chata em avião. Que desde que começou o avião até hoje, sabe o que é, Mano Novo? A janelinha. A janelinha, olha, gente, motivo até hoje de muitas brigas, a tal da janelinha. O cara compra a passagem, aí a agência, você quer corredor, você quer poltrona do meio ou a janelinha? Não, eu quero a janelinha. Aí você vai, entra no avião. Passagem, bagagem, despacho. Quando você chega no seu lugar, tem uma pessoa. Aí você, por gentileza, esse lugar é meu. Não, não vou sair. Não, não vou sair. Não, que pelo amor de Deus. Não vou sair por quê? Não, esse lugar é meu. Aí já dá um B.O. Já dá uma confusão danada porque o cara invadiu o espaço. Se a janelinha, o cara comprou a janelinha, é dele. E outra, quando tem a família, uma criança birrenta. Eu quero janelinha. Aí a criança fica, aí o cara chega, por favor. Não, não, eu não saio. Aí arruma uma briga, dá confusão, chama a Polícia Federal, tira do voo, a tal da janelinha, a tal é motivo de briga até hoje. Quando o cara embirra, emburra e não quer sair da janelinha, porque todo mundo quer viajar do lado da janelinha. Porque a janelinha é tão importante na aviação. Eu quero saber por que esse motivo de tanta briga. Quem foi que inventou a tal da janelinha? Então eu tenho uma grande notícia. Eu tenho uma grande notícia para você que viaja de avião. Da tal da janelinha. Vocês não sabem o que vem por aí. Vocês não imaginam o que vem por aí com a tal da janelinha no avião. Demore e aguarde que eu vou contar ainda hoje aqui no Forró Nativa. Mano Novo, enquanto eu não vou pra janelinha, fala dos cangaceiros, Mano Novo.
1: Vou falar agora de Cambaio.
0: O famoso Cambaio.
1: Cangaceiro que tinha mais ligação com Luiz Pedro.
0: Sim, Mano Novo.
1: Do que com Lampião.
0: Verdade, é.
1: Tinha 40 anos.
0: 40 anos.
1: Quando foi preso e entregue ao capitão Optato Gueiros.
0: Optato Gueiros, né?
1: No mesmo dia que também foram presos Antônio Marinheiro.
0: Certo.
1: E José Marinho, Mano
0: Novo. José Marinho. Como era o nome desse cangaceiro mesmo, Mano Novo?
1: É o Cambaio.
0: Cambaio foi do bando, o primeiro bando de Lampião foi de Luiz Pedro, né? Que era um cangaceiro. Quando o Lampião entrou no cangaço, ele entrou para o bando de Luiz Pedro. Foi aí que ele pegou o apelido de Lampião, da maneira como ele manuseava o seu foguetão, o seu mosquetão. Ele fez uma adaptação, cuspia fogo, cara. Vixe! Ó, Virgulino! Isso é um mosquetão, o Lampião? Você é um Lampião? E pegou o apelido, é Lampião. Aqui no Forró Nativa, segunda-feira, Mano Velho, Mano Novo, Brasil.
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0: Alô, alô, alô, Eliane, me atenda pelo telefone. Quem tá falando é Chico Lopes, o novo astro lá de Mossoró. Alô, Eliane, saudade de Chico Lopes. Chico Lopes foi um ícone da comunicação aí nos anos 90, lá na Som Zoom, estúdio do Emanuel Gugel. Coitadinho, Chico Lopes morreu atropelado, mano. Ele já tava velhinho, não tava enxergando bem. Foi atravessar a rua e viu um carro, ele não viu. Infelizmente foi atropelado. Saudade de Chico Lopes. Alô, Shampoo, olha aí o Chico Lopes. E aqui no Forró Nativa desta segunda-feira, com Dry Leves e Max Power, Manu tá trazendo o História dos Cangaceiros, né, Manu Novo?
1: Agora a história do Chile Liu.
0: Olha o famoso Chile Liu.
1: É, o cangaceiro Chile Liu.
0: Chile Liu.
1: Era baiano e ingressou no cangaço através de Corisco.
0: De Corisco.
1: Admitindo em seu bando em 1928.
0: Olha que bacana.
1: O Chile Liu.
0: O Chile Liu. Ó, na Ilha do Governador, no Rio de Janeiro, depois de muito tempo, eles montaram um salão ali perto do aeroporto do Galeão, que não era o salão Chile Liu, não, era o Chile Lique. Era, rapaz, era o baião, o Chile Lique. Por isso que o trio Norte recente gravou: é Chile Lique, Lique, Lique, Lique, Lique, da poeira levantar, é Chile Lique, Lique, Lique. Não, Chile Liu aqui no Forró Nativa. Olha, eu falei da janelinha, você que viaja de avião, vocês não acreditam que vai acabar, atenção, presta atenção, gente da aviação, vai acabar a janelinha em avião. Daqui a um pouco tempo, avião não terá mais janelinha, não vai ter mais birra de criança, não vai ter mais briga por causa da janelinha, o que é motivo de consumo de besteira no avião, a tal da janelinha. Olha que notícia maravilhosa. Empresa dos Estados Unidos vai fabricar um novo tipo de jato comercial, o avião Arraia. Avião Arraia! O projeto de uma nova aeronave tem atraído investidores com um visual que integra a área central, as asas, em um único componente. A promessa é de que a mudança ajudará companhias aéreas a economizar combustíveis em voos. Com um visual comparado à de uma Arraia, o avião Z4 está sendo desenvolvido pela empresa americana Jet Zero. Ela planeja

0: realizar o primeiro voo de um protótipo escala real já em 2027, o ano que vem, e iniciar o uso comercial no início da década de 1930, daqui a 3 anos e pouquinho, gente. Baseada no estado da Califórnia, a empresa Jet Zero anunciou em julho deste ano um acordo de $3 bilhões com o governo dos Estados Unidos para financiar a construção de sua fábrica no estado da Carolina do Norte. Já, já vamos chegar. E a janelinha? Esse avião não vai ter janelinha? Não vai ter mais briga, não? Vai não, vai não, vai não. Eita, Mano Novo. Enquanto vem de avião, tem gangaceiro de Lampião, né, Mano Novo?
1: Tem a história do Chico Pedro.
0: Chico Pedro.
1: Cangaceiro do bando de Senhor Pereira.
0: Diga.
1: Em fevereiro de 1916.
0: 16.
1: Esteve envolvido com os companheiros em um tiroteio cerrado, Mano Novo.
0: Tiroteio cerrado. Isso. Foi um carrascal. Foi um treveiro de bala no meio do sertão, das quebradas aqui no Forró Nativo com Mano Velho e Mano Novo.

a musa. Eita, coisa boa, minha gente, coisa boa é namorar. O namoro requer disposição, energia, confiança, porque chega.

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0: Mas tá todo mundo doido aqui pela história do avião sem janela, avião sem janela. Vamos falar do avião à raia, gente, vem aí. A fábrica servirá para acelerar a criação do avião que foge o padrão usado há décadas e pode representar a maior transformação no design de aeronaves desde o antigo Concorde. O avião supersônico deixou de voar em 2003, lá na Europa, na França. O avião Z4 está sendo projetado para transportar cerca de 250 passageiros distribuídos em 6 seções dentro da cabine. Dentro do avião, 6 seções diferentes. Oferecer um compartimento de bagagem para cada assento. Cada passageiro vai ter um departamento de bagagem. Vai acabar aquela bagunça do cara chegar atrasado, querer botar a mala dele, tirar a mala dos outros, arrumar briga, arrumar confusão. Esse avião vai ser o avião da Concórdia. O Z4 está sendo projetado para 250 passageiros. Em vez de janelas, presta atenção, em vez de janelinhas ao lado dos assentos, passageiros terão telas que oferecerão uma visão externa, com um sistema de câmeras de alta definição. A iluminação natural virá de 2 claraboias que ficarão perto das primeiras fileiras. Então, o avião à raia não terá janelinhas. Não terá. É um painel, câmeras lá fora, filmando em alta definição. Então, você está voando, você está vendo tudo que está acontecendo lá fora, sem precisar de janelinha. Em qualquer lugar que você estiver, está vendo que está. Você acompanha o voo inteiro, a decolagem, as nuvens, a paisagem, aproximação, formação de nuvens, pouso, está tudo em alta definição. Então não tem mais. Então esse avião vai ser o avião da paz, avião da tradição. Então é esse o história. Mas eu vou contar, tem mais detalhes sobre o avião à raia, que vai revolucionar. Ouviu bem, Mano Novo? Fala aí, Mano Novo.
1: Falo do Carcará.
0: Famoso Carcará.
1: Fez parte da fracassada tentativa de invasão a Mossoró.
0: Em 1927.
1: Em 13 de junho de 1927, Mano
0: Novo. Isso, tá certo, Mano Novo.
1: É o famoso Carcará.
0: Carcará, pega, mata e come. É no Forró Nativa de segunda-feira. 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

0: A pedido, seu Vavá, Genival Lacerda, radinho de pilha, tamo aqui, tudo que toca é do ouvinte, é tudo pedido do ouvinte aqui, viu? Não tem pra ninguém não, né, seu Vavá? Compra mais rádio aí, põe na nativa! Olha a hora, 4 horas e 37 minutos, você participando pelo nosso WhatsApp 9198-409-6019. Você dizendo aqui o seu bom dia, bom dia, bom dia!
1: Bom dia, Rafael. Aqui é Cecílio de Salvador.
0: Opa!
1: Rafael, se possível, eu sei que não é forró. Eu queria ouvir com o Teodoro Sampaio, Pitoco. Eu gosto das duas, Pitoco e Água no Leite. Eu sei que não vai ser possível tocar as duas, se for possível, uma das duas. Preferência Pitoco, tá bem? Muito obrigado.
0: Obrigado, Cecília. Um abraço pra você, viu? Tudo de bom.
2: Bom dia, Rafael.
0: Bom dia.
2: Bom dia, Mano Velho. Bom dia, Mano Novo. Patrão Esmeralda falando aqui do Vaginha. Abraço a todos aí da Nativa. Mano, velho, manda seu pra físico, mano. Macho, velho.
0: Ah, o Luiz Gonzaga, amigo velho. Um abraço. Deixa com nós, vamos tocar o meu prefixo, Luiz Gonzaga, amigo velho.
3: Rafael Kidote, bom dia.
0: Bom dia.
3: Bom dia, Rafael. Nativa FM, aqui quem fala é o Beca Padeiro, aqui de Mata Verde, Minas Gerais. Rafael, toca pra nós aí. Cacau com Leite, Lelelelelê, essa música é muito boa, é o hino do Cacau com Leite. Um bom dia a Rafael, bom dia Mano Velho, bom dia Mano Novo, Nativa FM.
0: Valeu Beca, tudo de bom, obrigado.
4: Bom dia Mano Velho, bom dia Mano Novo, bom dia Rafael Guidotti, bom dia para todos os ouvintes aí da Nativa. Aqui é o Francisco, motorista da Metrópole Paulista, e gostaria muito de ouvir com Jorge Altino, Tamanho de Paixão, para oferecer para todos os ouvintes. Um abraço para todos, uma feliz segunda-feira, fui!
0: Fui fundo, valeu meu amigo, obrigado!
5: Bom dia! É a primeira vez que eu falo com vocês, mas ouço vocês todos os dias.
0: Boa.
5: Ligadinha na Nativa.
0: Boa!
5: A primeira vez. Bom dia a todos. Meu nome é Luciana.
0: Ô, Luciana, um beijo. Obrigado, viu? Aqui, ó. Sou da Paraíba, Cajazeira. Sempre tô na escuta aqui na Paraíba. Sou o Ratinho. Valeu, garoto. Obrigado, viu? Tudo de bom. Um grande abraço pra você. Bora que bora.
6: Bom dia, Mandé, Mano Novo. Bom dia a todo mundo, Fernando. Bom dia, aqui é Gilmar, vigilante de Bauru. E aqui, integrado Nativa. E é nós na guerra. Manda uma Gonzaga pra mim, tô ouvindo aqui, mas eu gosto demais dele. Tem um dia abençoado pra nós todos, tá bom? Adoro o programa de vocês todos, todo mundo. Eu gosto mais da Atari 40 bilhões, né? Atari 40 bilhões não tem ninguém, mas um abraço pra todo mundo aí. Fica aí, Paulo, hein? Tamo aí.
0: Valeu, um abraço, obrigado, viu?
7: Bom dia, Rafael Guidotti, mano velho, mano novo, mana velha, mana nova. Meu

0: Meu nome é Osvaldo, sou taxista da Cooper Tax e gostaria de desejar um bom dia a todos os taxistas e a todos participantes da rádio. Bom dia!
1: Valeu, bom dia!
0: Ah, eu fiquei empolgado e me esqueci. Essa é minha primeira vez.
1: Opa, valeu, Osvaldo. Um abraço, viu? Obrigado aí. Tudo de bom, menino. Boa segunda-feira.
2: Bom dia, bom dia, mano velho. Bom dia, mano novo. Minha primeira vez participando na Nativa.
1: Primeira
2: eu
1: vez.
2: Ouço ela todos os dias. Hoje eu vim mandar um bom dia.
1: Valeu, Newton. Primeira vez. Obrigado, viu? Bom dia, José Giovanni Diogo de Araújo, de Piracicaba. Mande abraço familiares e amigos. Igaraçu do Tietê. Valeu, um abraço, tudo de bom. Obrigado.
3: Bom dia, Rafael Minotti.
1: Bom
3: dia.
1: Aqui
3: é o Vitor, padeiro e confeiteiro de Bauru.
1: Ô, Vitor.
3: Estando agora no trabalho. Manda uma música aí. Bem da hora. Qualquer um que você escolher aí, tá bom.
1: Certo.
3: Beleza.
4: Ah, eu esqueci de falar, é a primeira vez que eu estou participando aí do programa, beleza?
1: Ô, Vitor, valeu, obrigado, viu? Um abraço pra você aí. Tamo junto e misturado. Bom trabalho. 4h41. Bom dia, Nativa, aqui é Xavier. Xavier de Porto Seguro, Bahia. Manda um alô pra nós aqui. Quero ver calcinha preta, presente de casamento. Bom dia, obrigado, valeu. Quem mais aqui? Bom dia, Forró Nativa. Aqui é o Lino, eu moro aqui em São Paulo, no Bela Vista. Eu escuto a Rádio Nativa desde 15 de junho. É isso? Quando cheguei aqui na cidade. Um abraço para Mano Velho, Mano Novo e para todos os ouvintes. Valeu, obrigado, tudo de bom, viu?
5: Primeira vez que eu tô participando aí na rádio aí. Olha a música lá, mano, parceiro. Toca pra nós aí, o chapéu preto.
1: Opa, valeu, André. Obrigado, viu? Bom dia, Mano Velho, Mano Novo. Primeira vez, José Antônio, queria escutar Chris e Ralph, qualquer música. Muito bem, seja bem-vindo.
6: Olá, bom dia. Aqui é a Arlene da cidade de Potirendaba. Toca aí uma música de Mastruz com Leite, A Sagra de um Vaqueiro. Só pra curtir, pra todos que estiverem ouvindo a rádio Nativa FM. Tchau. Obrigado.
1: Tchau, obrigado. Já ouviu, né? Ouviu agora há pouco. Tocamos aí a Saga de um Vaqueiro com Mastruz com Leite.
7: Bom dia, Mano Velho. Bom dia, Mano Novo.
1: Bom dia.
7: Boa, segunda-feira pra nós aí. Aqui é o Mestre Padeiro Roberto, padaria Casa Blanca. Tamo aí na escuta aí. Abraço pro amigo Fura aí, o tio Regis, confeitaria. Toca pra nós aí o Edgar Mão Branca, São João pela Bahia. Aquele abraço. Valeu, bom dia a todos aí. Profissional da madrugada.
1: Valeu, obrigado, bom trabalho. Bom dia, bom dia.
8: Bom dia, bom dia, Thiago Rocha. É a primeira vez que eu participo aqui desse programa aí para mandar uma mensagem. Escuto todo dia, mas nunca mandei uma mensagem. Hoje resolvi mandar uma mensagem aí para mim pedir uma música de Roberto Carlos.
1: Boa, tá aí, vamos enviar lá pro Thiago, né? Vamos enviar pro departamento do Thiago Rocha. 4h43, bom dia pra você, Rafael Guidotti, família Morim, José de Suzano, uma boa semana, valeu!
9: Bom dia, mano velho e mano novo, Valmir Pancada, o atleta do bem, de Aracaju, Sergipe. Se possível, gostaria de ouvir com Amado Batista a música A Paixão do Genivaldo. Ofereço para todos os ouvintes que estão sintonizados no Forrozão da Nativa. Um abraço, irmãos. Estamos juntos.
1: Valeu, obrigado.
10: Bom dia, mano velho. Bom dia, mano novo. Aqui é o Dovaildo de São Paulo. Gostaria de ver uma música com o Zezinho da Ema. Toca para mim, fazendo um favor. Um bom dia. Boa segunda-feira para todos nós.
1: Valeu, Dovaildo, um abraço, boa segunda-feira.
11: Bom dia, mano velho, bom dia, mano novo, bom dia, Rafael.
1: Bom dia.
11: Aqui é o Cláudio de Mauá. Segundou. Frio.
1: É.
11: Queria ouvir a música aí do Francis Lopes, Lamento do Nordestino.
1: Ah,
11: se
1: boa.
11: Possível.
1: Tá.
11: Põe aí pra gente dar uma animada.
1: Boa.
11: Fui.
1: Valeu, Cláudio. Francis Lopes, né? Lamento de um Nordestino. Olha a hora, gente. Hora da coaiada. 4h44.
12: Bom dia, Rafael Guidotti, que é o Marcos de Itatiba.
1: Bom.
12: Carreteiro da Arte Vinco.
1: Boa.
12: Hino pro Amparo.
1: Amparo?
12: Chama a música pra nós aí, tô ouvindo.

0: Ativa, guarda aí, chapeludo.
1: Chapeludo.
0: Todos os motoristas oferecer para todos os motoristas.
1: Valeu, Marquinho, que é o Vinando Moreno, né? Chapeludo, boa. Bom dia, Rafinha, meu lindo, tudo bem com você? Bom dia, mano velho, mano novo, como vocês estão? Se possível, toca a mulher da blusa amarela. Rafinha, bom descanso pra você, viu, meu lindo? Vamos sentir saudades. Beijo pra você, meus manos. É a Valderi de Marapuama. Beijo, beijo, beijo, Valderi. Bom dia, Forró Nativa, Ricardo Braga de Pirituba. Gostaria de ouvir Edgar Mombranca, São Joãozano pela Bahia. Abraços, mano velho, mano novo. Muito bem, mais um pedido aqui para São Joãozano pela Bahia, com Edgar Mombranca. Quem mais está participando aqui com a gente? Bora que bora, diga bom dia.
2: Bom dia, Rafael Duvalti, Adriana Burioli de Adamantina, interior do estado de São Paulo. Um abraço, estou aqui fazendo meus salgados, meus bolos, e ouvindo Nativa, Forró Nativa.
1: Isso aí. Bem,
2: meu novo Rafael Duvalti, um abraço. Desejo uma ótima semana a todos os ouvintes. Que Deus nos abençoe. Mais uma semaninha, né?
1: Amém.
2: Beijo,
1: né?
2: Rafael. Fica com Deus.
1: Beijo pra você também. Tudo de bom, viu?
3: Bom dia, Rafael Guidotto. Bom dia, Manoel. Bom dia, Manoel. Que é Marcelo Sertão, o caminhoneiro.
1: Au, au.
3: Cuida.
1: Cuida, cuida.
3: O Charito pediu uma música aí com o Flávio José. Ferrolho de Citramela. Cuida, cuida, Rafael. Segundo, tô aqui na Bandeirantes.
1: Cuida, cuida. Mete a mão na bunda. Ô, potência. 4h46. Bom dia, Forró Nativa. Rafael Guidotti, mano, vai, mano novo. Toca Flávio Leandro com Zezito Doceiro. Queima, cuida. Sou a Ângela de Pirassununga. Muito bem, Ângela. Beijão, viu?
4: Olá, Rafael. Bom dia, minha querida. É Fátima.
1: Oi, Fátima.
4: Concertina de Anápolis, Bahia. Toca pra mim o Chapeludo.
1: Ah lá, mais um
4: Chapeludo. Essa música vai especial para meu esposo, Nilson, para Nelson e Zenaide, no Projeto Maravilha, para Edson do Táxi, na rodoviária de Anápolis. Bom início de semana para você e toda a equipe.
1: Pra todos
4: beijo,
1: nós.
4: Beijo, meu amor, carequinha.
1: Au, au. Beijo, lindona. Obrigado, boa semana, viu? Oi, bom dia.
5: Bom dia, Rafinha. Boa semana pra nós. Ô, oh, Rafinha, você não, tá, não ia sair de férias?
1: Não é férias,
5: hein? O que aconteceu?
1: Hein?
5: Voltou? Desistiu das férias? Toca aí pra nós, Luiz Gonzaga.
1: Luiz
5: beijo,
1: Gonzaga.
5: Um abraço, tudo de bom, amor.
1: Um beijo, Marieta. Não, não, então, gente, ó, não é férias, tá? São horas, né? São banco de horas que a gente tem que tirar aí pra baixar um pouco, né, o volume das horas. Então, por isso que eu vou dar um tempo aqui, mas aí é o seguinte, na sexta-feira realmente, né? Eu falei que a partir de hoje o André estaria aqui, mas aí na sexta-feira durante o dia teve uma nova versão aí. Então, agora, pelo menos por um mês e meio, talvez... Eu vou fazer o quê? Eu vou estar aqui nas madrugadas de sábado, com o Forró Nativa, das 2 às 6 da manhã. Nas madrugadas de domingo, apresentando a última hora do Balada, o Clássicos e depois o Forró Nativa. E, como hoje, assim, as madrugadas de segunda-feira, tá bom? Das 2 às 6. Aí sim, na terça, quarta, quinta e sexta, quem faz aqui com o Mano Velho e Mano Novo é o Mano Papi, é o André Costa, que estará aqui amanhã, tá bom? Mas não é férias, não. A gente vai estar aqui nos finais de semana, sábado, domingo e segunda, nas madrugadas.
6: Bom dia, Rafael Guidotti. Bom dia a toda a equipe da Nativa. É a Fátima aqui do Tatuapé, passando para desejar um dia e uma semana com muitas alegrias, bênção, saúde. Muito sucesso para a Rádio Nativa. Muito sucesso para você, Rafa.
1: Obrigado.
6: Muitas bênçãos de Deus na sua vida.
1: Amém.
6: E te pedir para mim, por favor... Se você puder, toca pra mim, Flávio Leandro, Mudança. Um beijo, Mudança. Boa semana.
1: Beijo, Fátima. Tudo de bom, menina? 4h49, a pedidos, Calcinha Preta.

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0: Opa, opa, epa, epa, gente! Olha aí, rapaz, estamos na reta final do Forró da Ativa desta segunda-feira. Uma vitória da comunicação, uma vitória de Mano Velho, Mano Novo, uma vitória do Rafael Guidotti, do nosso querido Fernando Teles, do André Costa, que está de férias, na verdade, Mano Novo, da Dai, do João Luiz Mendes, do Renato Rainha, do Marcelo Siqueira, do Mano Rei e toda a nossa equipe. Gente, muito obrigado. Tudo de bom para vocês aqui. Estamos aqui, tinindo asa do vento, na nossa vibração, nossa comunicação. E no programa desta segunda-feira, todo mundo se esparramou de emoção, ouvindo a narrativa do Mano Novo, a história dos cangaceiros. Qual é? Tem uma cangaceira aí, Mano Novo?
1: Tem o Fumaça.
0: Famoso cangaceiro Fumaça.
1: Cangaceiro que fez parte do bando de Lampião.
0: Certo.
1: Nos primeiros anos da atividade de sua vida de bandido.
0: Olha aí, hein?
1: Esse é o verdadeiro Fumaça.
0: Famoso mano. Fumaça. Feio fumo, me amassa esse dilhaçá. Feio fumo, me amassa esse dilhaçá. Fumaça. Olha, o pessoal tá pedindo muito. Mano, velho, você falou do avião. Eu gostei do avião a raia. Vamos esperar o avião sem janela. E gosto quando você termina o programa falando do Douglas, o avião de você, Douglas DC-3. É um avião bimotor e ele montou a pistão, hein? Asas baixas. Esse avião foi lançado em 1935 e revolucionou a aviação comercial mundial. Esse avião Douglas DC-3 operou em rotas civis e em sua versão militar, o C-47, na Segunda Guerra Mundial. O C-47 era maior, tinha mais dois motores. Então veja bem, esse DC-3 tem dois motores, ele tem uma autonomia de 2.540 km sem escala, vai direto. Voa a uma velocidade de 340 km por hora. Tem capacidade de levar até 32 passageiros, mais 6 tripulantes. Foram fabricados mais de 16 mil Douglas DC-3 entre os anos de 1936 e 1950. O fabricante desse avião é a empresa Douglas Aircraft Company dos Estados Unidos. O Douglas DC-3, ele tem 19,6 metros de comprimento, a envergadura de asa de uma ponta para outra, 28,95 metros, a altura do DC-3 é de 4,90 metros. O Douglas DC-3 vazio, ele pesa 7.700 quilos. O Douglas carregado de combustível, bagagem e passageiros pesa 11.430 quilos. Voa até 7 mil metros de altura. Esse é o avião que nós vamos usar daqui a pouquinho na decolagem do Forró Nativa. Aguarda aí, hein? Forró Nativa, segunda-feira, com Mano Velho e Mano Novo.

0: a pedidos do Amazon. Provocação de vizinha no Forró Nativa desta segunda-feira, 24 de agosto. Começando mais uma semana com tudo, com tudo. Olha a hora da provocação da vizinha. 5 horas e 11 minutos, você participando com a gente, 9198-409-6019, mandando seu bom dia.
1: Bom dia, mano velho, mano novo, aqui é o Jaburreio de São Paulo, queria que você tocasse o Amazã, provocação de vizinho, me tocasse pra mim.
0: Acabou de ouvir, né, meu amigo? Acabou de ouvir aqui, você pensou, tocou, é o Forró Nativa. Bom dia, Nativa, sou a Márcia, do Meridota, Bauru. Gostaria de ouvir a música João Mulato e Douradinho, Ilusão de uma Vida. Oi, bom dia.
2: Bom dia, mano. Bom dia, Forró Nativa. Bom dia, Vagdote. Como todos os dias, eu aqui, a Dinei, da cidade de Guaru, ligadinha na Nativa. Gostaria de ouvir a música aí, de Genival Lacerda, Severino Chiquiti. E ótima semana para todos nós.
0: Pra todos nós, obrigado, viu? Tudo de bom pra você, Dineide. Boa semana, tamo junto. Anotado aqui seu pedido, vamos ver se dá tempo de tocar, tá bom, lindona? Bom dia, grande abraço, muito feliz por você estar junto com a gente. Obrigado, Ivonete. Bom dia, Rafael, mano velho, mano novo. Toca aí Caju e Castanha, vem morar mais eu, boa. Quem mais tá por aqui? Bom dia!
3: Bom dia, mano velho, mano novo. Sou Rosemar aqui do bairro do Retiro. Gostaria de ouvir uma música, oferecer a toda a família de Almeida aqui, a família Silva, principalmente para meu esposo Natal, meus filhos Natanael, Rosilene e Nalvo, e a toda a família que tá curtindo, ligadinha na Nativa. Falou, abraço!
0: Valeu, abraço!
4: Bom dia, mano velho, bom dia, mano novo, bom dia, Rafael Guidotti. Vai fazer falta aí para nós na semana do Forró Nativo aí.
0: Ô, meu amigo!
4: Toca pra nós uma do Robério aí. Mandar um abraço aí pro meu amigo Aloysio aí, que fica ligadinho aí na Forró Nativa aí.
0: Robério,
4: lá pro,
0: né,
4: pessoal da Treio. Um abraço. Fui.
0: Fui.
4: Uma boa segunda-feira pra todos.
0: Valeu, Jair. Um abraço. Obrigado, meu amigo. Boa semana. Tamo junto.
5: Bom dia, Guidotti. Bom dia, ano velho. Bom dia, ano novo. Tudo bem com vocês? Espero que sim, viu?
0: Que é isso? Robertinho
5: Nogueira, estou falando da Satira Dentes. E eu gostaria de ouvir a música Calcinha Preta, Paulinha. Ofereço ela a todas vocês que são ligadinhas na Nativa FM, a todas as minhas amigas, a todos os meus amigos e o meu marido, é claro, né? A Nativa é bom demais.
0: Beijo. Tudo de bom. Que barulho? Que barulho? Parece que ele tava limpando o microfone, né? Beijo, Roberta!
6: Bom dia, Rafael Quinote. Bom dia, Nativa. Bom dia, mano velho, mano novo. É o Antônio, motorista da Via Sudeste, paraibano de Carrapateira, Paraíba. Manda um abraço para todos os motoristas. E um abraço pro cobrador João Pedra da Via Sudeste. Abraço, Rafael, bom dia pra nós.
0: Valeu, Antônio, obrigado, bom dia. Ele pediu aqui música, se deve ver a música 14, a mesa 14, né? Boa, bom dia.
7: Bom dia, mano velho, bom dia, mano novo, bom dia, Rafael Minotti.
0: Bom dia.
7: Aqui é Marina Alva de Francisco Morato. Que Deus abençoe a nossa semana, nos ilumine e nos guarde.
0: Amém.
7: Eu gostaria de ouvir uma música do Alípio Martins. Pode ser qualquer uma que vocês acharem. Ou aquela, onde andará você?
0: Onde andará
7: como
0: você?
7: Como eu gostaria, meu benzinho, de te ver.
0: Boa.
7: Um beijo pra vocês.
0: Beijo!
8: Bom dia, Rafa.
0: Bom dia.
8: Aqui é a terceira vez que eu tô participando. Consegui o zap.
0: Boa, menina.
8: Da rádio. Tem 22 anos que eu ouço essa rádio, nunca consegui ligar. É, aqui é a Silene de Osasco, São Paulo. Só que eu sou nordestino, sou de Eupides da Cunha.
0: Opa!
8: Coloca depois aí o Rei do Baião pra mim.
0: Olha!
8: Pode ser qualquer sua escolha.
0: Boa!
8: Eu adoro todos vocês. Não vou falar o nome porque é muitos.

0: né? É
1: Isso.
0: muito bom. Eu me divirto.
1: Obrigado.
0: Bom dia aí, viu, Rafa? Não some,
1: Obrigado.
0: não, hein? Te
1: Não, não.
0: adoro.
1: Ô, meu amor, um
0: Beijo.
1: beijo, Silene. Boa semana, viu? Boa semana pra você. Bora que bora, não vamos sumir, não. Vamos estar aqui, né, fazendo aí a folga aí, né, dos bancos de horas, né? Afinal, sou um simples CLT, né, gente? Tem que seguir as regrinhas. Mas é os sábados, domingos e segundas, vamos estar por aqui na madrugada junto com o Forró Nativa, Mano Velho e Mano Novo, tá bom? Oi, bom dia!
2: Bom dia, Rafael Guidotti, Mano Velho, Mano Novo. Aqui é Edileiro de Itatiba. Já estou trabalhando, já cheguei no serviço. Gostaria de ouvir a música Mastruz com Leite, Saga de um Vaqueiro. Um
1: Já
2: beijo a todos,
1: toquei.
2: bom dia.
1: Beijo, Edileuza. Hoje já toquei. Toquei um pouquinho mais cedo, viu?
3: Bom dia, Rafael Dó.
1: Bom dia.
3: Bom dia, mano velho. Bom dia, mano novo. Bom dia, mano baby. Possível tocar aí um forrozinho aí, Mastruz com Leite.
1: Boa. Obrigado, viu? Olha aqui, ó. Bom dia, manos. Aqui é o Clero. Toca uma música do Giovanni Pastor da Seresta. Boa. Elaine Fragoso também tá por aqui. Bom dia, Elaine. Tudo de bom? Quem mais?
4: Olá, bom dia, Rafael. Bom dia, mano velho, mano novo.
1: Bom
4: Toca
1: dia.
4: pra mim, Rafa. É Leonardo hoje.
1: Hoje. Boa, Eliane. Beijo, viu? Bom
5: Bom
1: dia.
5: dia, Rafael Guidotti.
1: Bom
5: Bom dia,
1: dia.
5: mano velho. Bom dia, mano novo. Ótima semana para nós. Aqui é o Fábio. Guidotti, gostaria de ouvir a música Bote Tempo
1: Bote tempo.
5: com Santana o Cantador.
1: Boa, boa, valeu. Obrigado, viu? Bom dia.
6: Bom dia, Rafael Vidal. Beleza? Um
1: Bom.
6: bom, um ótimo dia a nós
1: Para
6: todos.
1: todos nós.
6: Aqui é o Pedro de Euclides da Cunha, Bahia.
1: Ô, Pedro.
6: Trabalhando e ouvindo forró na Nativa.
1: Boa.
6: Bota aí uma para nós ouvir. Francis Lopes, por favor. Bom dia.
1: Boa, você ouviu aí, né? Ouviu o lamento de um nordestino agora há pouquinho. Valeu, Pedrão. Obrigado,
0: Bom
1: hein?
0: dia, Forró Nativa. Bom dia, mano velho, mano novo. Bom dia, mano Rafa. Mano Rafa, você não tava de férias? Voltou de novo, foi? É isso aí, tamo junto. Muito bom ouvir sua voz, viu? Beijo, beijo, beijo. Saí na folha,
1: Beijo.
0: quer?
1: Boa, Maria Cícera. Bora, bora sair na foia, menina. Bora sair na foia. Não, gente, então é isso, tá? Não é férias, não. São banco de horas, tá? Tem horas a mais aí, então tem que tirar aí pra zerar essas horas aí. Então por isso que vai ter essa uma escala especial, né? Eu, o Edu, né? Você pode ver que o Fernando Teles vai estar fazendo Love Songs. Amanhã o André, né? O Mano Papo vai estar por aqui. Aí eu vou estar aqui nas madrugadas de sábado, domingo e segunda-feira, tá bom? Então vamos nesse um mês e meio vai ser mais ou menos assim. De terça a sexta o André, né? O Mano Papo fica por aqui com o Mano Velho e Mano Novo. E no sábado, domingo e segunda eu estou aqui na madrugada. Combinado? Bora que bora! Pedidos! Linda essa música, hein? É uma linda mensagem para começar bem um novo dia, uma nova semana. Às 5h19, Flávio Leandro, Mudança.

Gaby. Oh, meu Deus do céu. Daqui a pouquinho eu vou dançar com vocês, hein? Daqui a pouquinho.

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1: Meu amigo, meu irmão, Zezito Doceiro.

0: Tá aí mais um pedido atendido, Flávio Leandro, Zezito Doceiro, Quem Ama Cuida, Roberto e Seus Teclados e ainda de novo Flávio Leandro, né? Às 5h29, meu povo, olha a hora, perde hora não, hein? É segunda-feira, é segundona, bora pra luta, bora, vamos sair da folha.
1: Bom dia, Rafael de Dote.
0: Bom dia.
1: E quem fala é Valmir de Boca do Corre, pô. Quero ouvir Zé Nilton, quebrar a cabeça dela.
0: Boa, Valmir, valeu. Obrigado, viu? Bom dia.
2: Agora, se não tiver essa música aí, pode tocar aquela batom, é batom na boca ou batom nos lábios que fala? Coloca ela pra mim também, forró, gostei dela, hein? Pois, minha rádio é nativa.
0: Valeu, meu amigo, obrigado.
3: Bom dia, mano, velho, mano novo. Bom dia, Rafa. O Rafa.
0: Oi.
3: Aqui é Jailson. Aqui da usina Barra Bonita, puxando palito doce.
0: Opa!
3: Rafa, gostaria de ouvir a música aí de Sérgio Silva. Vivendo e sentindo.
0: Boa, tá anotado aqui, meu amigo. Vou procurar. Vamos ver. São 5h30, tem mais 30 minutos de programa. O tempo passa, o tempo voa.
4: Bom dia, aqui é o Douglas Médici de São Bernardo do Campo.
0: Opa!
4: Queria pedir a música Lua dos Namorados, com forró, saborear. Fiquem com Deus e bom dia a todos.
0: Valeu, meu amigo, amém. Você também, viu? Obrigado, bom dia.
5: Bom dia, forró nativa. Bom dia, mano velho, mano novo. Bom dia, mana baby. Bom dia, menino Guidotti.
0: Oi.
5: Que tenhamos todos uma linda e abençoada semana.
0: Amém.
5: Menino Guidotti, se der tempo, toca pra mim aquela música da Corrinha, que tá com medo do botijão. Toca, menino Guidotti. Um beijo.
0: Beijo, Taninha. Tudo de bom. Obrigado, viu? Um grande abraço pra você. Boa semana.

0: Bom dia, uma semana abençoada a toda a família nativa, Cíntia, bora que bora, Cíntia, bom dia!
1: Bom dia, Rafa, bom dia, pessoal da nativa. Rapaz, bota uma música aí do TBT do Safadão. Ali é bom, hein? Ali toca demais.
0: Boa, boa, boa demais, valeu, Neto, obrigado. Oi, oi, oi, bom dia!
2: Bom dia, Rafael Guidotti, bom dia, Nativa, bom dia, Mano Velho, Mano Novo. Márcio de Osasco.
0: Fala, Márcio. Quer dizer,
2: Márcio de Santo Estevão, Bahia. Eu vi um conterrâneo mandar um alô aí, pedir uma música.
0: Boa!
2: Quero pedir uma música aí de Luiz Gonzaga. Qualquer um do Luizão.
0: Boa! Eu vou fazer assim, então, ó. Você pediu e uma outra ouvinte nossa também pediu qualquer uma do Luiz Gonzaga, né? O Rei do Baião. Vamos fazer o seguinte, mais cedo pediram, acho que era o Esmeraldo, pediu o meu prefixo, né? Que é a música Amigo Velho, que o Mano Novo me batizou aqui, a música do Luiz Gonzaga sendo o meu prefixo, né? Ô Amigo Velho, então vamos fazer isso, vamos tocar o Amigo Velho, já agrada todo mundo, apesar que Luiz Gonzaga, qualquer uma que tocar, agrada todo mundo, não é verdade? Ó, são 5h32, bora curtir primeiro a história de Corrinha, né, Taninha?
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4: Você, chamei!

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0: foi, filho?
1: Ela tava no avião comigo, pai. Eu expliquei tudo pra ela. Espera aí que eu vou passar pra ela. Te amo.
2: Cavaleiros, desculpa. Não pegue esse avião. Olha a hora do avião. 5h45, bom dia.
3: Oi, bom dia.
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5: Tá chovendo aí, aqui tá chovendo.
6: Aqui tava chovendo e agora já choveu.
7: Tá chovendo só fora, dentro de casa tá tudo seco ainda, por enquanto.
8: Tá chovendo sim, querida, tudo molhado pra fora, uma barreira, não dá nem de caminhar pelo redor de tudo.
9: Tá chovendo sim, mas ainda não tá correndo água na estrada.
10: Tá chovendo, choveu a noite inteira e tá chovendo.
2: Ah, Mariquinha, Mariquinha, e essa chuva vai chegar aqui, será hoje? Segunda-feira? São 5 horas e 46 minutos agora.

0: Hoje, segundona, segundona, meus amigos. Bora lá, dia 24. Bora pra luta, bora, bora. E vamos saber como vai ficar o tempo. Agora, 14 graus na cidade de São Paulo, tá bom? Agora, nesse momento, 14 graus na cidade de São Paulo. A mínima pra hoje, 13 graus. A máxima não deve passar dos 19, então vai ser bem assim, friozinho, fresquinho, essa segunda-feira começando, viu? Tempo nublado, com chuva ainda pela manhã, à tarde e à noite pode garoar. A quantidade de chuva que fala aqui não é muito, são 5 milímetros, tá? 84% de chances de realmente cair esses 5 milímetros, né, prometidos aqui pelo clima-tempo, tá? É, o vento a 12 km por hora, podendo ter rajadas de até 40 km por hora. O sol nasce às 6h25 e se põe às 5h52. Estamos aí na lua crescente. Essa é a previsão do tempo para esta segundona, meus amigos. Bora que bora! 5h47!
1: Ah, canção rei! Isso aqui tem que ter sentimento. Displicente. Essa história pra nós, tá?

0: Esse é o Wesley Safadão e Rei Vaqueiro Displicente. Olha a hora, olha a hora, Brasil! 5 horas e 49 minutos, hein? 5h49. Obrigado pelo carinho, pela companhia. Segundo, meu povo lindo, segunda! Eu volto daqui a pouquinho junto com o Jones aí com mais um recadinho no Coração Sertanejo, mas aqui no Forró Nativo eu volto no sábado, ok? No sábado às 2 da madrugada. Aí a gente fica nas madrugadas de sábado, domingo e segunda aí pelo menos por um mês e meio, combinado? Amanhã o Mano Papo e até sexta ele estará por aqui com o Mano Velho e Mano Novo. Já já tem o Coração Sertanejo, só modão do bom. E que você tenha uma linda e ótima segunda-feira, uma linda e ótima semana. Deus sempre na frente. Obrigado, gente. Ô, mano, velho. Tá, tem mais algumas coisas aí pra falar aí agora. Depois aí vamos decolar qual aeronave. E eu vou balançar meu chocalho daqui. E você balança os sininhos da felicidade daí, tá bom, meu amigo? Mano, velho, mano novo. Olha a hora, olha a hora. 5 horas e 50 minutos, mano, velho. Valeu, gente.
1: 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Olha, naquele tempo do cangaço, mano novo, no sertão, não havia perspectiva, a vida era muito ruim.

0: rede, não tinha comunicação, sabe? Estava começando rádio telégrafo em alguns lugares, não tinha rádio. Então, o povo ouvia que o vento trazia. Então, todo menino, rapazote, que rebelde, queria fugir de casa, e, mamãe, eu vou fugir de casa, vou pro bando de Lampião. Apanhava. Você vai ser bandido, tome sujeito. Gonzaga apanhou porque queria ser cangaceiro, sabe? Quer dizer, no ideal, que eu acho que futuro era ser cangaceiro. Então, isso aí do começo do século passado, então, realmente, nosso sertão era desassistido. Por isso que o cangaço demorou tanto. E o cangaço não era um privilégio de Lampião. O cangaço veio desde 1700 e tanto. Na Bahia, o primeiro cangaceiro foi um ex-escravo baiano. Então, perdurou muito tempo. Por isso que o Mano Novo está fazendo uma pesquisa sobre os cabos de Lampião e de outros bandos, na verdade, Mano Novo. Você destacou muitos cangaceiros. Tem mais algum, Mano Novo?
1: Tem o Frutuoso. O
0: famoso Frutuoso.
1: Participou da batalha de Serra Grande.
0: De Serra Grande.
1: Na Vila Bela.
0: Certo.
1: Em Pernambuco. Em 26 de novembro de 1926.
0: Em 26 foi verdade, Emanuel?
1: Foi.
0: Ah, certo.
1: Frutuoso.
0: O famoso Frutuoso. Segura Frutuoso. 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Sendo assim, Mano Novo, falamos de avião, falamos de janelinha de avião, falamos de cangaceiro, atendemos os ouvintes. Vem aí a oração milagrosa do meu padrinho Padre Cícero. O Guidó já está se despedindo do pessoal. E eu pedi, vou pedir uma música pro Johnny Mendes. Johnny Mendes, roda aí, Johnny Mendes. A loira do carro branco. Mano, hoje eu vou falar da loira do carro branco.
1: A loira do carro branco.
0: Eu quero que o Jones Mendes rode o coração sertanejo.
1: Uh-huh.
0: A loira do carro branco. É de João Paulo e Daniel. Capricha aí, viu, Jones Mendes. Porque tá aqui a oração do Padinho Patricício. O Douglas já tá aqui recebendo Mano Velho, Mano Novo. E a gente decola, né, Mano Novo?
1: Vamos decolar.
0: Até amanhã.
1: Valeu.
0: Galera do querido e amado Brasil.
1: Zil.
0: Até amanhã.
1: Zil.
2: Mano velho, dizem que o Padre Cícero é um santo e tem poder.
3: É isso mesmo, Mano Novo. E se a voz do povo é a voz de Deus, só nos resta dizer: viva o santo do sertão!
2: Viva!
3: O Padre Cícero foi tão querido no sertão nordestino que o povo criou a sua oração. A oração para ser rezada antes do agricultor sair de casa para a lida diária.
2: Vamos rezar, Mano velho?
3: Vamos sim, Mano Novo, ao som do maestro César do acordeon.
2: Pelas lágrimas divinais, livrai-me dos invejosos e das mãos dos criminosos e dos laços dos satanás.
3: Para botá-los para trás, Deus na frente, paz na guia. Ó Santa Virgem Maria, quando vem rompendo a aurora, iluminai-me na hora que vem clareando o dia.
2: Levanto-me e entrego-me a Deus e a Virgem Maria.
3: Para com as espadas de São Jorge estar armado, com o leite da Virgem Maria amamentado.
2: Para que meus braços não sejam fracos, nem meu sangue derramado pelas mãos do inimigo.
3: Quero ficar livre de todos os perigos em minha casa, junto com a minha querida família.
2: Em nome de suas cinco chagas, Jesus Cristo de Nazaré, atenda os meus rogos e me livre de todos os males.
3: Amém.

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0: abraço, coração sertanejo. Muita moda sertaneja, só filé. Depois do forró nativa, né, do só filé dos forró nativa que vocês pedem, agora tem moda sertaneja, coração sertanejo. Dessa segundona, 24 de agosto de 2026, 6 horas e 3 minutos pelo horário de Brasília. Tá valendo, sabe o quê? No coração sertanejo de hoje, caneca térmica personalizada nativa pra você. Isso mesmo, uma caneca térmica da nativa. E você vai responder pelo nosso WhatsApp. Qual o remédio que se dá para uma bexiga doente? Hein? Qual o remédio que se dá para uma bexiga doente? Essa eu quero saber. Será que o Jones Mendes sabe?
1: Não faço ideia.
0: Qual o remédio que dá para uma bexiga doente?
1: Rapaz, é difícil demais.
0: Eu também não saberia não, viu?
1: É nunca isso.
0: Não dá, é não. Nunca. Só colando aqui na colinha. Porque
1: não adianta ir também procurar na internet receita, porque não é bem
0: é,
1: isso.
0: Não é. A colinha minha é aqui na pauta. Na internet não é igual não, viu?
1: Não é, porque aqui não é pra ser levado a sério.
0: Não, né? Não é mesmo.
1: Então simbora.
0: Bora, 9198-409-6019.
1: Tá valendo, bom dia.
0: Bom dia.

0: Nativa, bom dia, 6 e 7, horário de Brasília. Toda escolha custa alguma coisa. Maturidade é decidir qual preço faz sentido pagar.
1: O deserto

Blumenau levou sozinha o prêmio do concurso 3048 da Mega Sena. Esta aposta solitária embolsa 57 milhões de reais.

0: 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Trio Parada Dura. Telefone mudo. 6h14, dona Guga, hora. Bom dia. 6h14 no horário de Brasília. Charadinha no ar. Vamos repetir?
1: Bom dia. Querido, vamos repetir a charada para povo errar mais.
2: A mão no copo, cotovelo no balcão.
0: Povo errar mais, tá bom.
2: Pedi a senha do Wi-Fi pro seu João. Até tentei, não consegui me segurar.
0: Perguntinha do dia.
2: Me deu vontade de saber como ela...
0: Qual remédio que se dá pra uma bexiga doente? A bexiga ficou dodói. Que remédio você dá pra ela? Bom dia, Viviane!
3: Bom dia, turma da Nativa. A resposta da charadinha hoje é um tapa. Dá um tapa que rapidinho essa bexiga melhora.
2: O coração não entendeu que acaba.
0: Começamos bem.
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0: Volta aí!
4: Essa eu não sei não, hein? Porque existe dois tipos de bexiga. A bexiga do ser humano e a bexiga de aniversário. Tem que ver qual que é a primeira aí.
0: Se vire.
2: Saudade do caramba.
0: Eu não tenho nada com isso. Getúlio!
4: É repouso, é descanso. Se a bexiga tá doente, você precisa repousar pra ela melhorar.
2: A mão no copo, o cotovelo no balcão. Pedi a senha do Wi-Fi pro seu João.
0: Luiz Carlos.
5: É uma bombinha de ar. Tem que dar uma bombinha de ar pra bexiga.
2: Tenho vontade de saber como ela tá. Cada...
0: Errou! Errou!
2: É uma dose que eu tomo, eu tomo.
0: Antônio.
6: Que dá pra uma bexiga doente, remédio.
2: Parou.

0: foi de onde? Se dá chá de camomila.
1: Chá de camomila. O coração não entendeu que acabou.
2: Vai com saudade do caramba. Passou longe, José, passou longe. É café.
3: Quero café.
2: Também não é. Bora, povo, 91948096019. Qual remédio que dá pra uma bexiga doente?

0: sinceramente, vai ter que morrer, meu irmão.
1: De novo, Guido Attini.
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0: 10h27, aí você me diz.
1: Bora de piadinha, amigo?
0: Vamos, Claudiana.
2: Tinha um homem na roça, aí chegou outro e perguntou pra ele assim: moço, você sabe me dizer pra onde vai essa estrada? Aí ele olhou: moço, ela não vai pra lugar nenhum não, viu? Quem deve ir é o senhor, ela sempre tá aí parada.
0: Não sai daqui. Ela não arreda o pé. Nunca foi pra lugar nenhum.

Ativa, bom dia, 6h34, quando acabar o respeito, encerra a conversa. Bom dia.

A Nativa é muito mais moda sertaneja de Luan Santana cantando na sua manhã às 6h38. Horário de Brasília, 6h38. Repetindo charadinha para ganhar caneca temática personalizada, térmica da Nativa. Espetáculo de presente logo cedo. Vou tomar aquele cafezinho gostosinho olhando para a Nativa. Olha!

0: Qual é o remédio que se dá para uma bexiga doente, Maria?
1: Ô, Jones, para bexiga doente, dá uma injeçãozinha de ar.
0: Injeção de ar! José!
2: Com uns copinhos de cerveja, aí ela melhora.
0: Claudeval!
3: A resposta da charadinha de hoje é o Up for Men. Oh. É um remédio para bexiga doente.
4: O amor nasceu assim.
0: Rapaz, isso é ponta cor. Esse aí é ponta cor.

0: difícil?
1: A resposta é injeção.
0: Não.
2: É saudável.
0: Errou.
3: Oh, gás!
0: Edivaldo.
4: Bom dia, Jones. O que se dá pra uma bexiga doente? Chá de boldo. Vai resolver todo o problema de gás.
0: Rapaz, bexiga não acumula gás.

0: remédio que se dá pra uma bexiga doente, Rita.
1: Eu acho que tem que dar pra ele uma cama de ar.
0: Aí, não, não. Caneca térmica personalizada 9198-409-6019. 9198-409.

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0: E aí, dona Guga, o que é que você me pergunta?
1: E o Festival da Geladeira? Vamos sortear mais uma?
0: Vamos, é a última sexta-feira. Daqui a pouquinho tem a dica do que tem hoje. Mas agora tem piada. Maurício!
2: O médico foi dar passou uma medicação para um paciente e mandou ele tomar às 6 da tarde.
0: Tá.
2: Ele foi e tomou às 9 da noite. O médico perguntou pra ele, por que você tomou a medicação às 9 da noite, se era pra tomar às 6 da tarde? Não, doutor, ela vai pegar as bactérias surpresa.
0: Pra pegar as bactérias...

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Que a luz desse novo dia renove as suas forças, traga clareza para os seus pensamentos e te lembre que o melhor da vida começa agora.

0: mais alegria de Rio Negro e Solimões para encerrar o programa de hoje, de São Paulo a Belém. Acabou, Dona Guga! Acabou, Dona Guga!
1: Poxa vida, por que tem que ser assim?
0: Que tem? Porque tudo na vida tem um começo, meio, fim. É chegado o fim. Caneca térmica personalizada Nativa, um espetáculo. Pergunta de hoje foi: qual remédio que se dá para uma bexiga doente, Márcio?
2: Oi, Jones, bom dia. A resposta da charadinha de hoje é ar comprimido.
0: A bexiga tá doente. Ar comprimido. Ah, mas é bexiga de encher. É, uai. Márcio Batista Assunção, telefone 7007, ganhou a caneca térmica personalizada. Um espetáculo. Agora todo dia ele vai ligar, colocar o cafezinho dele lá, tomar café na caneca da Nativa e tá tudo bem. Aê, está o Márcio. Você ganhou, companheiro. Tem mais amanhã, 6 da manhã. 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Mas pera aí, vamos resolver um B.O. daqui a pouquinho, bora! 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

0: Bom dia, flor do dia.
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0: Não importa o que pesou ontem, cada novo amanhã é uma oportunidade única de fazer diferente, de buscar o que nos faz bem e de persistir nos nossos sonhos. Existe uma força que só o amanhecer tem. Quando a noite se despede, os primeiros raios do sol começam a surgir, o mundo nos dá um aviso silencioso. O passado ficou para trás e o novo acabou de chegar. O amanhecer chega como uma página em branco, um convite para a gente recomeçar com mais leveza, mais coragem, coração aberto. Não importa o que passou ontem, esse é um novo dia, uma nova oportunidade de fazer diferente, de buscar o que nos bem e de persistir nos nossos sonhos. Que a luz desse novo dia renove suas forças, traga clareza para os seus pensamentos e te lembre que o melhor da vida está começando agora.

0: Chega aí, meu bem, dá bom dia. No capricho daquele bom dia, por favor.
1: Bom dia!
0: Nilzete!
2: Bom dia, Nativa! Bom dia, Johnny!
0: Bom dia.
2: Segunda-feira bem bonita, com alegria, né? Vamos trabalhar que o dia promete!
0: Demais! Tem aqui caixinha de som Bluetooth Nativa!
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0: 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Resolve esse B.O. aqui, ó. Você tá num velório de uma pessoa conhecida. Na última oração, o padre teria que repetir o nome do falecido durante a reza. Só que ele confunde tudo e começa a falar outro nome. O padre se atrapalhou. As pessoas estranharam e tinha uma pessoa do seu lado que não segurava o riso. Começou a ter uma crise de riso. Não conseguia parar de dar risada num velório. E aí? O que é que você fez?
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0: 9198-409-6019. Se vire, resolve esse

0: A Nativa é muito mais emoção de ouvir Eduardo Costa começar de novo. É assim mesmo, toda semana a gente recomeça. Não é, GG? Bom dia.
1: Verdade, bom dia, Jones Mendes. Bom dia a toda audiência. É um prazer estar aqui para trazer um recado para a nossa audiência. Começar de novo, né, Jones?
0: Traga o recado para nossa audiência. O povo está querendo saber mais sobre o Up For Men.
1: Tá um sucesso, viu? Tá um sucesso.
0: Né? Falaram aqui mais cedo no coração sertanejo. A resposta da charadinha tem que dar Up For Men. Para
1: que
0: bexiga.
1: Legal.
0: Não é um medicamento para bexiga, é claro que não foi uma brincadeira, mas não é nem medicamento, né? É uma solução.
1: É um suplemento.
0: É uma fórmula.
1: Você sabe que na semana passada eu estive lá no laboratório.
0: Ah, teve lá,
1: E o pessoal tá muito feliz aqui com a audiência da Nativa,
0: Um beijo pro pessoal.
1: O pessoal tem entendido o nosso recado, mas é importante reforçar que se você tá cansado demais, estressado demais, você começa uma segunda-feira assim... Sem vontade. Vontade de trabalhar. Futebol de segunda que seus amigos estão chamando aí, você não quer ir. Tá um desânimo total.
0: Puxou pra baixo, né?
1: Imagina pra relação sexual. Aí passou o final de semana, você não teve nada, né? Passou em branco. Às vezes é aquilo que eu falo, a mulher fica até preocupada demais. Será que ele tem outro? O que tá acontecendo?
0: Começa a azedar o negócio,
1: Não tem jeito, Jones. Tem um amigo meu que fala: ih, rapaz, o sinal do fim do relacionamento é o sexo. E assim, não é que o sexo é tudo, mas é fundamental mesmo pra manter de pé o casamento, a união, é até sagrado, né? Então,
0: entendi.
1: O nosso Up For Men vai te dar uma força nessa hora.
0: Bom.
1: Agora, o detalhe, Jones, por que que isso acontece?
0: Por quê?
1: É uma fórmula perfeita, pra mim completa. É a mais completa que eu já vi.
0: É mesmo?
1: Olha só, tem café verde, você tem a taurina, você tem a arginina, que é o vasodilatador que eu sempre falo, né? Que melhora a circulação. Arginina é um vasodilatador, né? Melhora a circulação e aí, Jones, garante firmeza, rigidez. Então você não vai mais falhar na hora A, na hora da relação sexual.
0: E no dia a dia?
1: No dia a dia é força, é vigor, é energia. Aí, até semana passada você me perguntou, Jones, sobre o jeito de tomar, né? Como é que você toma?
0: Como é que toma?
1: Ele tem uma fórmula que realmente é muito diferente. Você pode usar o Up For Men no seu dia a dia e aí melhora, né, essa energia que a gente sempre fala.
0: Tá.
1: Melhora o seu astral, aumenta a produção da testosterona.
0: Bom.
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0: Pra não dar nenhum problema, nenhuma reação.
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0: Perfeito.
1: Mas se você tomar 40 minutos antes do namoro gostoso...
0: É mesmo.
1: Você não vai ter vergonha de fazer aquela pergunta que todo mundo gosta de fazer. Foi bom pra você? Jones!
0: Dá essa segurança toda,
1: homem se sente o cara, hein? O homem se impressiona.
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0: Vamos.
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0: você.
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0: O relógio esperto.
1: Aquele que marca passos, batimentos cardíacos, é uma maravilha.
0: Oh.
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0: Alô, Sandinha, então vamos fazer com o coração. Vamos ter que dar esse coração.
1: A Nativa é muito mais, música é sertaneja. João Bosco e Vinícius, César Menotti e Fabiano.
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1: B.O. é o seguinte, você tá no velório de uma pessoa conhecida, na última oração o padre começa a falar a reza dele lá e começa a trocar o nome do falecido. O defunto é um nome e depois é outro, é uma pessoa do seu lado que se não aguenta começa a... risada. E aí, o que é que você faz numa hora dessa?
4: Não tem jeito, não. Nesse BO aí, eu ia rir junto, porque eu não aguento. Em ocasião inusitada, eu racho o bico de verdade.
1: Não, e aí, como é que fica? Situação constrangedora, mulher?
4: Eu vou ter que botar um lenço na cara, fingir que tô chorando e eu tô chacoalhando todinha, rindo, porque eu também vou cair na risada.
1: Não pode, é um velório, gente.
5: Eu dou né, um pisão no pé dela e falo, ô, meu, disfarça pelo menos, né?
1: Aí ele vai gritar de dor, velho.
6: Pede uma ambulância dizendo que a pessoa tá passando mal e que você também ficou nervosa, porque você vai fazer o quê, né?
1: Aí pronto, isso aí. Ambulância no velório, que beleza.
7: Eu abraço a pessoa e fico falando no ouvido dela, aqui não é local de sorriso, disfarça, fica calma, como se eu estivesse consolando a pessoa.
1: Entendi.
7: Como se fosse a forma dela reagir a esse luto. Então eu abraço e fico chamando a atenção dela, bem no ouvidinho dela.
1: Cléo, uma pessoa centrada, calma, vem cá, querida, não dá risada, por favor.
8: Eu resolveria esse BO falando que eu estava rindo de tristeza.
1: É.
8: Porque às vezes a gente chora de alegria, então ia colar, né?
1: Valdemir!
9: Eu dava um beliscão na pessoa pra ver se ela começava a chorar de verdade.
1: É, né?
9: Se não resolvesse, catava ela pelo braço e levava pra fora do ambiente, né? Porque não dá, né? Rir num velório.
1: É complicado. Roseli!
10: Tirando ela do velório, levando ela pra fora pra ela rir lá. Com urgência, senão eu levaria ela pro manicômio, que ela tá é doida.
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1: Do velório pro manicômio. 9198-409-6019. Vem resolver esse B.O.
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0: Nativa, bom dia, 7h36. A Receita Federal de Ponta Grossa e a Guarda Municipal de Irati, no Paraná, apreenderam ontem 1.200 ampolas de 15 miligramas de tiserpatida, medicamento utilizado principalmente para tratamento da diabetes 2 e emagrecimento. R$135 mil é o valor apreendido.
1: Eu esqueci você. 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
1: Situação é o seguinte, você tá no velório de uma pessoa conhecida, chega o padre para fazer aquela última oração e o padre é atrapalhado. Ele começa a trocar os nomes do defunto. Aí tem uma pessoa do seu lado que não se aguenta, começa a dar risada. E você olha e fala, meu Deus, e aí? O que é que você faz, Roseli?
4: Eu vou dar uma saidinha disfarçadamente, porque eu não consigo controlar o meu riso, não, infelizmente,
1: não,
4: né?
1: Não ia ficar bom. Douglas!
5: Ah, meu amigo, eu ria junto. Oxe, é o quê? Não, é, tomava uma junto com ele e começava a rachar o bico.
1: Que tomava uma, pai? Douglas, você tá falando, você tá juntando um bar, pai?
6: Eu tiraria ela e mandava ela embora.
1: Saia daqui, é isso?
7: Ai, eu com certeza, sinto muito, mas eu não ia aguentar, eu ia cair na gargalhada, porque eu não aguento ver essas coisas. Eu não ia aguentar mesmo, eu ia morrer de rir.
1: Não aguento ver essas coisas. E a senhora, Karina?
8: Eu resolveria fácil esse B.O., hein? Eu levaria a pessoa pra fora, falaria que ela estava tendo uma crise, e detalhe, eu começaria a rir junto, porque eu sou dessas.
1: Teria uma crise junto, hein?
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1: Tem caixinha de som Bluetooth Nativa 9198-409-6019. Venha resolver.
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11: Olá, eu sou a doutora Jussara Fialho, médica nutróloga e coordenadora do Hospital São Mateus, e venho responder para vocês por que o diabetes não pode ser ignorado. O diabetes não deve ser ignorado porque o excesso de glicose no sangue pode danificar vasos sanguíneos e nervos de uma forma silenciosa. Sem tratamento, o diabetes pode causar complicações graves e irreversíveis, como infarto, acidente vascular cerebral, que são os AVCs, os derrames, né? Insuficiência renal, cegueira e até amputações. O controle adequado da glicose é fundamental por vários motivos, que seriam principalmente a proteção do coração e do cérebro, já que o aumento da glicose acelera a formação de placas nas artérias, aumenta drasticamente o risco de doenças cardiovasculares, também como prevenção dos danos aos rins, porque o diabetes é uma das causas principais de insuficiência renal crônica, para proteger a saúde dos olhos e dos membros, justamente porque o excesso de glicose pode levar à cegueira e a problemas na circulação, com dificuldade de cicatrização e aumenta o risco de amputações. E justamente porque, se descoberto numa fase de pré-diabetes, é uma condição que pode ser revertida com mudanças no estilo de vida, evitando o avanço para uma doença crônica. Então, para isso, o acompanhamento médico é indispensável para evitar que essa condição evolua de forma silenciosa.
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0: Você não precisa florescer todos os dias. Às vezes, regar a si mesmo já é coragem.
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2: 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Quando você fecha os olhos e no pensamento está fotografado o rosto desse alguém.

Nativa, bom dia. 11 minutos para as 8. Motoristas poderão consultar as passagens realizadas em pedágios eletrônicos, conhecidos como Free Flow, a partir dessa segunda no aplicativo CNH do Brasil. A nova funcionalidade centralizará as informações em todas as rodovias que usam esse tipo de sistema, sejam federais ou estaduais.

0: 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Ó, GG, sensível demais.
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0: Nativa, 2 para as 8, como é que tá?
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0: 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Última geladeira do festival. Queijo tem na Geladeira da Nativa nesta segunda. Anotou? Queijo. Oh, queijinho.

0: Nativa é muito mais. Jean Giovanni, Bruno e Marrone, me faz te odiar.
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0: Está lá no velório, aquela situação delicada, triste, né? Uma pessoa querida foi embora, aí chega o padre para fazer a última reza, só que o padre tá meio atrapalhado. Começa a falar o nome do defunto, uma coisa, depois ele muda para outro nome, depois é outro nome, aí tem uma pessoa do seu lado, aquelas que mais gostam de dar risada, começa a dar risada, baixinho, incontrolável, a mulher não segura. E aí, o que é que você faz, Nilda?
3: Ah, eu dava uma olhada feia pra ela, só a minha cara, só fazia ela parar na mesma hora.
0: Nossa, que medo, sua cara. Daniela!
4: Eu chegaria bem perto dessa pessoa, aí falaria: ô, criatura sem noção, acho bom você ficar quieta, senão o próximo que vai estar nesse caixão é você.
5: Vem que tem prêmios! 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Ah,
0: no mesmo caixão! Rapaz, o próximo que o padre vai tocar o nome vai ser você. Severina do Santo Silva, tudo bem, Severina? Deixa eu te dar uma caixinha de som Bluetooth e você aceita. Ganhou, mulher. Severina! Venha, menina! Caixinha de som com Bluetooth, você acabou de ganhar, meu bem.

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Como é bom acordar para mais um dia. Bom dia para você, meu senhor. Oi, minha senhora, tudo bem? Tá tomando um cafezinho? Meu amigo, tá um trabalho, né? Bom dia para você. Obrigado pela carona, tá? E amiga, muito bom dia. Você que tá trabalhando aí, tá sintonizado. Como é que tá sendo o seu dia? Como é que foi o final de semana? Aproveitou o que tinha que aproveitar? Descansou o que tinha que descansar? Bora para mais uma semana. A última semana do mês. É a última semana do mês de agosto, hein? Muito bom dia para você que tá aí. Ah, bom dia, Cuiabá, Mato Grosso. O sol tá lindo, o sol pintou aí no céu. O ponteiro marcando 24 de agosto. E a Nativa já está no ar. Ó, seja você que já está aí no trânsito, quem correu para pegar o ônibus, quem chegou no trabalho batendo o cartão, ou quem está em casa cuidando de tudo, bom dia para você. Sabia que hoje é o dia da infância? Hein, meu estagiário, não sabia? Se você não sabia, agora você está sabendo. E quer saber o melhor jeito de celebrar essa data? É resgatar aquela energia pura, aquela alegria sem filtro, a vontade de fazer acontecer e a certeza que tudo, todo dia é recomeço. Esquece o peso da semana que passou, do final de semana. Hoje é dia de sacudir a poeira, mandar aquela preguiça embora, colocar um sorriso gigante no rosto. O dia é seu. A vida está acontecendo agora. E o melhor, você está aqui. Você acordou para mais um dia. Então, seja grato. Só agradece. Menos reclamação e mais agradecimento. Aqui é Nativa. Bom dia! Aqui é Nativa. Nativa. 7 horas e 10 minutos, Ana Castela.

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0: Muito bem. Deixa eu aproveitar e falar diretamente com você que está me ouvindo hoje, nessa manhã. Sim, você que está sintonizado aí. Muito bom dia para você. Hoje você sabe que é o dia da infância, né? Então deixa eu aproveitar. Por hoje ser o dia da infância, eu quero te fazer lembrar de uma coisa. Quando foi que a vida deixou de ser tão simples para você? Teve um tempo em que a nossa maior preocupação era o sol baixar e a mãe mandar a gente entrar para casa. A gente caía, ralava o joelho, chorava e daqui a pouco já estava correndo de novo. A gente não tinha filtro, não contava curtidas, não precisava mostrar para ninguém que estava feliz. A gente simplesmente era feliz. Só que a gente cresceu. E no lugar das brincadeiras, vieram os boletos, os prazos, as cobranças, os medos e preocupações que aquela criança nem imaginava que um dia teria. Mas sabe que o que talvez a gente precise resgatar dela? A coragem de acreditar que, mesmo depois de uma queda, dá para levantar e continuar. Porque quando éramos pequenos, alguém cuidava da gente. E hoje, mesmo adultos, mesmo carregando tanta coisa, Deus continua cuidando de nós. Talvez você só tenha crescido e esquecido que ainda pode descansar sabendo que tem alguém cuidando de você. Aproveita para resgatar no dia de hoje as memórias da sua infância. Fazer você refletir também como foi bom ser criança. Bom, hoje você também não acordou por acaso. Acordou com algum propósito. A sua criança interior está te chamando para brincar hoje.

0: Kleber Lucas, Deus cuida de mim. 7 horas e 25 minutos. Bom dia para você que está me ouvindo. Que você tenha uma semana abençoada e produtiva. Ah, e faça uma boa escolha na sua segunda-feira. Que seja motivado. Segunda-feira é o recomeço. Então você escolhe como você vai encarar a sua segunda para que a sua semana seja produtiva. Motivado ou desmotivado? Hã? Só depende de você. O ontem se foi. Esqueça o ontem. Ai, Sam, final de semana foi terrível. Final de semana foi cansativo. Final de semana teve uma decepção, desentendimento. Esqueça. Você acordou para mais um dia para recomeçar e fazer tudo diferente. Eu volto.
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2: De volta por aqui. 7 horas e 29 minutos. Bom dia pra você. Já deu um bom dia pra alguém hoje? Dê um bom dia gratuitamente, desinteressadamente, sem querer nada em troca. Vai, faça isso. Bom dia.

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0: Thiago. Que presente! Obrigado, irmãos.
1: 7:35. E aí, como é que tá sendo o seu dia por aí, hein? Até agora você não mandou uma mensagem contando como é que foi o seu final de semana, como é que tá sendo a sua manhã, como é que tá sendo o seu dia. Tá no trabalho hoje, tá de folga, você tá de férias. Manda sua mensagem no 65996398781. Eu quero saber como é que tá sendo o seu dia, a sua manhã, tá? Qual o preparativo pra esse, pra essa semana? Mais uma semana, né? Me conta aí pelo WhatsApp. Deixa eu aproveitar e mandar um abraço pra Priscila. Oi, Pri, como é que você tá, menina? Tá no Pedra 90, assim, Sam, tô aqui ligadinha no Pedra 90, hein? Bom dia, Sam. Hoje, dia 24 de agosto, Sam, é o dia da infância e eu tenho saudade da época que eu jogava taco na rua. Oh, saudade! E você que tá me ouvindo aí, hein? Você tem saudade do quê? Por hoje ser o dia da infância, o que você sente saudade da sua infância? Não, mas seja sincero, hein? Não, seja sincero. O que você sente saudade da sua infância? 65996398781. Aí, Paulo Sam, sente saudade disso, daquilo. Mas eu quero saber. Eu quero que você possa interagir, você possa participar. Vamos relembrar. Eu lembro muito no meu tempo, meu estagiário. Na minha infância eu brincava muito. Não sei se você lembra, né? Pode ser que eu fale aqui, as pessoas interpretam de outra forma. Passa anelzinho. É sério. Passa anelzinho era uma brincadeira que a gente. Não, não ri não. Colocava o anel, aí passava assim, passa anelzinho na mão de cada pessoa, né? E é desse jeito assim, com a mãozinha assim, passa anelzinho, não sei o quê. Aí a pessoa tinha que descobrir e aonde tá o anel. E era legal demais essa brincadeira. Sem falar a brincadeira também do mês. Eu gostava dessa brincadeira também. Que mês é esse? Aí falava setembro, outubro, não era. Aí o que você quer da sua vida? Era super bacana. A gente sempre relembra dessas brincadeiras. Tirando, lógico, a gente esconde-esconde e essas outras brincadeiras. Tem também caiu no bolso, rapaz. Qual que é aquela brincadeira? Você que tá me ouvindo aí, qual que era a brincadeira que o pessoal falava, tampava o olho? Ah, esqueci o nome. Era caiu no poço? Não lembro. Só sei que tinha sempre uma pegadinha, a gente sempre brincava com aquela pessoa que a gente tava fretando, né? E a pessoa sempre combinava. O que você quer? Pera, uva, salada minha. Eu lembro dessa época aí, meu
2: senhor. 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
1: Manda sua mensagem, eu quero saber, hein? Por hoje ser o dia da infância? Tem saudade do quê?

0: Então, de 3 horas do Eros Motel. E hoje, por ser dia da infância, manda sua mensagem aí no zap, hein? É, isso. Me conta aí, você tem, sente mais saudade, hein? Eu quero saber que você sente saudade. Pô, ó, o Luiz mandou aqui do bairro Pedregal, mandou a mensagem já pra participar, falando que ele sente saudade do tempo que ele soltava pipa. Rapaz, ainda tem gente grande soltando pipa até hoje, mano. É, rapaz. Pedrico, ele solta pipa até hoje. É. E ele falou assim, tempo que eu tava pipa, fazer rabiola com sacola plástica e, como que é, talo de buriti. Não sei o que que é isso. Rapaz, era uma verdadeira engenharia. A dona Maria do CPA, ó, meu estagiário, ela mandou mensagem. Ligou, mandou mensagem falando assim, eu lembro o tempo que brincava de amarelinha, riscava com giz na calçada e brincar de pique-esconde, até a mamãe chamar pra gritar pra jantar. Ô, lasqueira! Meu estagiário, você tem algum tempo de infância? Não, depois você conta, depois você conta. Ei, meu estagiário! E você? Você tem saudade do quê? Por hoje, seu dia da infância, manda sua mensagem 65996398781. Eu quero saber. A Gracielis Almeida falou assim, tempos bons, Sam, que não voltam mais. Pena que hoje, essas crianças só pensam em tela. É, isso é verdade. Concordo com você. Quero concorrer um momentão, Sam. Tá concorrendo, Gra. Tá concorrendo. Tem áudio aí, meu estagiário? Manda ver, mexe o doce. Vai, solta o áudio da Luísa.
1: Ô, meu bom dia hoje vai para...
0: Vai pra quem?
1: Nativa.
0: Bom dia pra Nativa. Bom dia,
1: bom
0: Lu.
1: Bom dia, Paulo Sam.
0: Como é que você tá, menina?
1: Segundou.
0: Segundou.
1: Boa segunda.
0: Amém.
1: Boa semana.
0: Pra nós.
1: Teremos uma semana...
0: Que assim seja.
1: Muito abençoada.
0: Uhum.
1: Para nós, para todos os ouvintes da
0: Sim.
1: Nativa.
0: Boa, Lu.
1: Grande beijo, Paulo Sam.
0: Bom dia para você, menina. Bom saber que você tá aí. Agora deixa eu perguntar, como é que tá a sua internet, hein? Tá caindo toda hora? 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Eu volto, hein? Bom dia.

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4: De volta por aqui, 7 horas e 49 minutos. Tá chegando a música nova. Diego e Vitor Hugo.
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6: Vocês estão falando besteira.

Ataíde Alexandre, Laço Aberto. 7:56. Bom dia pra você. Já mandou sua mensagem? Contou como é que tá sendo o seu dia? Como é que tá sendo sua manhã? Já mandou sua mensagem falando hoje da infância? Edileia falou assim, Sam, ó, eu tenho saudade do tempo de ir pra rua às 16 horas e só entrar quando a minha avó chamava. Brincava de pega-pega, esconde-esconde, rouba-bandeira, taco, éramos felizes, Sam. Ó, descalço e correndo o dia todo. Isso era infância, Edileia de Jesus. Ah, Edileia! Isso é verdade, isso era infância, hein? Eu brincava muito de taco. Taco era sucesso, taco, né? Nossa! E aí, sabe que é a parte boa? Taco, não sei na época de você que tá me ouvindo aí do teu lado, hein? O pessoal botava muito medo na gente, né? E na minha rua, quando falava que vinha o homem do saco, o pessoal parava de jogar o taco, rapaz. Ia correndo pra dentro, ligar lá o homem do saco. Ninguém ficava, rapaz. E era divertido demais. Você tá doido. E você? Você tem saudade da sua infância, hein? O que você tem saudade, hein? Manda sua mensagem, 65996398781. Deixa eu aproveitar e mandar um abraço pro Gil. Gil Barbosa do Sucuri, tá sintonizado. Bom dia pra você, Gil. Bom saber que você tá na sintonia. Ó, hoje tá valendo um momentão de 3 horas do Eros Motel. Se você quer concorrer a esse momentão de 3 horas, participa. E participa também da enquete aí, mas participa aí. Hoje é o dia da infância. Que você sente saudade da sua infância? Manda sua mensagem aí. É, quem mandou aqui? O Carlos. É, que tá no trânsito agora, ele falou assim, tô no trânsito, tô na trincheira aqui agora. Ah, ele falou assim, lembrança do jogo de bets, ou taco, como o pessoal fala na rua, né? Ah, onde a regra era desviar do carro que passava e continuar o jogo.

0: Ah, verdade. Não, isso é verdade. O taco era divertido, hein? Quem mais? Manda sua mensagem. 65-996-398781. Eu quero ver a sua mensagem, quero que você participe. A tecnologia é boa, hoje mudou muito, né? Mas o cheiro da terra molhada, isso não tem preço. O joelho ralado, ih, a risada solta na calçada, deixaram saudades que nenhum aplicativo apaga. Eu vou falar pra você, nenhum aplicativo apaga. Tempo que a gente sentava na calçada, batia papo, xiii, rapaz, eu vou te falar, hein? Mas me conta aí você, qual é a lembrança da sua infância que dá um aperto bom no coração? Manda seu áudio, um zap aí. Eu quero saber. 65996398781. Tem áudio, tem mensagem aí, meu estagiário? Manda ver, mexe o doce.
1: Bom dia, Paulo Sérgio.
0: Bom dia. Ô, Rose.
1: Sabe que saudade que eu tenho da minha infância?
0: Qual? Fala aí, Rose.
1: Quando eu era família reunida.
0: Verdade.
1: A gente brincar com os amigos de pique-esconde. Uhum. Jogar futebolzinho ali na rua, aquela rua de terra batida.
0: Ei, isso é bom.
1: Andar de discreta.
0: De bicicleta mesmo.
1: Hoje em dia a gente não vê isso, né? Hoje em dia o mundo está perigoso.
0: Difícil.
1: O mundo não é mais aquele dos anos 2000 que a gente viveu.
0: É.
1: Que era maravilhoso. Hoje em dia a gente tem que se preocupar.
0: É difícil ficar na rua, né?
1: Se é tarde, né? Vivesse isso que eu vivi na minha infância. Infelizmente não posso deixar eles viver do jeito que a gente vivia, de brincar, de conversar na porta, de trocar as ideias com os colegas da gente. Hoje em dia tá perigoso. A gente já não sabe mais quem é quem, né? Um bom dia.
0: Verdade.
1: Pra você da Rose.
0: Concordo com você, Rose. Concordo com você. Hoje tá difícil ficar na rua, hein? Aquele tempo, na minha época, né? É porque a gente via qualquer. Ficava na rua até mais tarde. Se você tivesse um boné diferente, é um menino passando pra roubar seu boné. Mas hoje vai ficar na rua até mais tarde, meu estagiário. Você tá doido?

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1: Unilu Rufo, que trai a véia. Mais ou menos assim.

0: Oi.
1: A Nativa é tudo muito mais, Maiara e Maraíza.
0: Tchau.
1: Nem tchum.
0: Fica com Deus. Ó.
1: Muito bem, 65996398781. Tô esperando sua mensagem, tô esperando seu bom dia. Quem manda um bom dia aqui? Bom dia, Sam. A saudade da infância é de pular corda. Verdade, tinha pular corda também. É, pular elástico também era bom. Esse eu não gostava de brincar, não. Elástico era só as meninas que brincavam. Não era fã dele, mas pular corda eu gostava bastante. Brincar de esconde-esconde, brinquei bastante. É, brincar de esconde-esconde na rua. Até tarde. Sem celular, ela falou assim, sem celular e sem preocupação, só diversão. Faz falta, hein? E como faz falta, hein, Luana? Ei, vou te falar, hein, menina? Obrigado pela sua participação, Lu. Tenha um bom dia por aí, tenha um dia lindo, produtivo. Certo, menina? Deixa eu ver quem mais tá por aqui. Manda sua mensagem também. Hoje é o dia da infância. E o que você sente mais saudade da sua infância? Manda aí, mas eu quero ver aí, participa.
2: Bom dia, Paulinho.
1: Bom dia. Como é que tá?
2: Manda alô pra mim e pro Bruno aqui.
1: Alô pro Bruno, Marcelo e Bruno. Uhum.
2: E eu só tenho um negócio pra falar pros flamenguistas.
1: Vai, desabafa.
2: Segue o líder.
1: Ah, tá certo. O campeonato acabou já, meu estagiário? Ah, tá. Só pra saber, só. Um abraço pra você, Marcelão. Um abraço pros palmeirenses. É palmeirense. É, você falou segue o líder, é palmeirense. Bom dia pra você, Marcelo. Bom dia pra você e pro Bruno também. Bom dia, tudo de bom. Deixa eu aproveitar e mandar um abraço para Afonso de Arruda, tá no Jardim Industriário 2. Olá, Afonso! Lembrando que hoje tá valendo um momentão de 3 horas do Eros Motel. Se você quer concorrer, já participa aí, tá bom? 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Eu volto!

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Seu valor não depende da opinião dos outros. Fica a dica. Bom.

0: A Nativa é tudo muito mais. Simone Mendes, Direitos Iguais, 8 horas e 21 minutos. 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
0: 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Deixa eu aproveitar e mandar um abraço para a Ana Neta. Oi, Ana Neta, como é que você tá, menina? Você tá bem? Bom dia para você, hein? 8h22.

0: A Nativa é tudo muito mais, 8 horas e 31 minutos. Bom dia pra você! Ícaro Gilmar, né? M de mulher. Já mandou sua mensagem? 65996-39. Manda sua mensagem, participa aí. Eu quero saber como é que tá sendo o seu dia, como é que tá sendo sua manhã. Sabe que hoje é dia da infância, né? É, dia da infância, eu quero saber. Você tem saudade do que da sua infância? Hã? Manda o seu áudio, sua mensagem aí.
1: Bom dia, meu parceiro, Paulo Santos.
0: Como é que você tá, homem?
1: Sintonizado aqui na Nativa.
0: Ô, oh, Alif.
1: Infância é bom demais, hein?
0: Não, infância é ótimo.
1: A minha irmã disse, aproveita.
0: Aproveita.
1: Aproveita que der passageiro.
0: É.
1: Inocente, criança, nem sabia.
0: Uhum.
1: Aí agora, se é adulto, você entende, né?
0: Ah, com certeza. Dizer, né?
1: É, Paulo Santos, brincadeira de... Só esperar a mãe chamar pra gente poder ir pra casa jantar.
0: Tempo bom, né, Alip?
1: Tempo bom, esconde-esconde.
0: Ah, esconde-esconde.
1: Rouba bandeira. Rouba bandeira.
0: Uhum.
1: Jogar bola.
0: Jogar bola.
1: Bom demais, né, parceiro?
0: Bom demais.
1: Segundo, uma semana abençoada pra nós. Manda um abraço pra Marcha Lenta, Treme.
0: Marcha Lenta, Treme. Morreu, já morreu.
1: Bom quente.
0: Bom cachorro quente.
1: Pé na cova.
0: Pé na cova.
1: Antônio Romain, solteirão. Aí há 10 anos solteiro.
0: Rapaz, um abraço pra essa galera aí.
1: Daquele jeito. Manda um abraço pra nós aí, meu parceiro.
0: Valeu, Alife.
1: O Marcha Lenta também tá sintonizado.
0: Um abraço pro Marcha Lenta.
1: Tá
0: certo, valeu.
1: Prazer,
0: um abraço pra vocês aí. Bom saber que vocês estão na sintonia. Mais uma coisa eu te falo, hein, Alife. Naquela época não tinha esses apelidos, não, hein? Não. Não lembro. Se lembra, meu estagiário? Não, naquela época não tinha esses apelidos? De jeito nenhum, mãe. O máximo que tinha, lá vem o rasgado. Aí tinha um apelido, lá vem o rasgado. Não sei porquê também, né? Aquela época nos apelidos também estranhos.
2: Bom dia, Paulo Santos.
0: Bom dia.
2: Antônia de Amorim Arruda.
0: Como é que tá, menina? Bom. Ô, Antônia.
2: Respondendo essa enquete de hoje, da Rádio Nativa.
0: Fala aí, Antônia.
2: Eu tenho muita saudade da minha infância. Eu tenho saudade de brincar de esconde-esconde.
0: Esconde-esconde.
2: Amarelinha.
0: Amarelinha. Isso é bom.
2: Isso que é minha saudade da minha infância.
0: Ah, isso é bom, Antônia.
2: Deus abençoe todos vocês da
0: Amém.
2: Rádio Nativa, porque eu sou muito mais nativa. Quero ganhar os prêmios da Rádio Nativa.
0: Antônia, achei que era da Antônia. Dona Antônia, bom dia pra senhora, tá? Que Deus abençoe, hein? Quem não tem saudade, né, Antônia? Bom demais, hein, menina? Ó, um abraço pra você, um abraço pra você. Naquele tempo tinha o tal do Cirandinha, vamos todos Cirandinha.

0: Tinha uma musiquinha também, Tango Tarango Tango, Pé de Carrapicho. Eu gostava desses aí, meu estagiário. Você não lembra, né? Não lembra, né? E você lembra da sua... Hoje é o dia da infância. Você sente saudade? Toma na sua mensagem, 65996398781. Deixa eu aproveitar e mandar um abraço, pessoal, tá lá no Pantanal Shop. Pessoal do Pantanal Shop tá ligadinho. Um abraço lá. Vai em especial lá pro pessoal da Odonto Pantanal. Ei, pessoal da Odonto, a turma da Odonto Pantanal, lá no Pantanal Shopping. Em especial aí pra doutora Rosana Vargas, que tá sintonizada ouvindo. A Focin Santo, ligadinho. O Marcos, departamento comercial, Focin. Tamo ligado aqui, a equipe toda, Sam. Estamos sintonizados. Então um abraço pra essa equipe fera, que entende tudo de cuidar de um belo sorriso, né? Afinal de contas, né? Quem trabalha com um sorriso sabe que a alegria genuína é o melhor cartão visitas, né? É um cartão de visita, não tem outro. Então, ó, a galera da Odonto Pantanal, um abraço pra vocês, hein? Obrigado pela audiência, hein? É, por estarem aqui sempre sintonizados na Nativa. Sucesso absoluto no trabalho de vocês aí, tá bom? Bom dia, então, pessoal da Odonto Pantanal. Tá sintonizado. Eu vou lá, meu Jesus. Arrumar meu dente,
1: você acha? 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
0: De volta por aqui, sabe o que isso significa? Que vai começar o Taté Doce, pra dar uma limada, uma sacudida na sua segunda-feira. Só aumenta o volume, vem comigo.

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1: Eita, nós! Vem que a Nativa é muito mais Lambadão nessa manhã de segunda-feira. Pra você que tá burucuchu, tá desanimado, é o quadro Tá Até Doce. Três músicas na sequência pra dar uma animada, uma sacudida. Você escolhe como você vai encarar a sua semana. Então você escolhe a partir de hoje, na sua segunda-feira. Então você escolhe como encarar a sua segunda-feira, motivado ou desmotivado. Hã? Espero que seja motivado. Pra que a sua semana seja produtiva, depende da sua escolha. Depende como você encara a sua segunda. Se você já acorda reclamando, ai, pelo amor de Deus, mais uma segunda-feira, mais uma rotina, aí já era, já perdeu a benção, já, ah, ai Sam, me atrasei hoje mesmo, sem reclamar, eu disse no começo, reclamar menos e agradecer mais, é isso, então bora acordar, bora animar, você que tá no trabalho aí, só aumenta o volume, tá em casa, aumenta o volume também, tá no trânsito, também aumenta o volume.
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1: Porque o que é bom mesmo, estagiário, é vitamina de coroa. Lasqueira! Tá até doce! Alô, Stribóis! Alô, Rodon! Bom dia pra você! 8 horas e 40 minutos! Tô esperando sua mensagem. Tem saudade da infância? Hoje é o dia da infância.

0: e 51 minutos. E aí, deu pra dar uma animada? Deu pra dar uma sacudida, um tapé doce? Três músicas na sequência pra, pra dar uma mexida por aí, né? Aham. Uai, que bom, que bom. Ó, quem mais? Deixa eu ver. Ouvi quem mais tá por aqui. Vai lá, mensagem.
1: Legal, a rádio tá animada, hein?
0: Olha, rapaz, o cara tá animado, hein? Esse aqui é o tio do Aleph, você tá sintonizado. Ah, rapaz, um abraço pra você. Maria Júlia também, lá do Parque Cuiabá, já mandou sua mensagem também. Bom dia, Maria Júlia. Bom saber que você tá aí, Maria Júlia. Bom saber que você tá aí. Tem áudio aí, meu estagiário?
2: Oi, Sam.
0: Oi.
2: Bom dia a todos os ouvintes.
0: Como é que você tá, menina?
2: Aqui é a Adriana, da Morada do Ouro.
0: E aí, Adriana?
2: E deixa eu te contar uma lembrança gostosa.
0: Fala.
2: Gostosa mesmo. Eu creio que muita gente já passou por isso. Quando o irmão caçula te fazia chantagem, que você fazia alguma coisa errada e ele ficava te ameaçando.
0: Verdade.
2: Ixi. Se você não me der o seu doce, eu vou contar pra mãe.
0: Verdade.
2: Se você não fizer isso, eu vou contar pra mãe.
0: O
2: que
0: concordo.
2: A gente fazia sempre, eu e ele, porque eu dividia com o abençoado, ele era caçula. A gente furava a lata de leite condensado,
0: também fiz
2: um furinho
0: isso já,
2: pequenininho. Deixava dentro da geladeira e ia tomando devagar pra ela também não perceber isso. Quando ela ia usar, cadê o leite condensado?
0: Cadê?
2: Quem que tomou? Não sei, não sei. Então essa foi a cumplicidade. Nós dois, eu e o caçula, somos cúmplices até hoje.
0: Até hoje?
2: E ficamos juntos, em qualquer situação.
0: Tá certo, hein? Bom dia pra você, Adriana. Obrigado por compartilhar, hein? Seu momento de infância, que saudade. E você, hein? Sente saudades da sua infância? Por que você está perguntando isso, Paulo Sam? Porque hoje é o dia da infância. E eu quero perguntar para você se você sente saudade. Uma época que eu tenho saudade, meu estagiário, rapidinho, antes de ir pro intervalo. Rapaz, não sei na época, cada um tem uma época, né? Mas quando chegava tarde, parece que era automático, a tarde ou fim de tarde. Eu não sei se alguém conhece ou já fez isso, mas eu fazia muito isso. E era colocar farinha com açúcar. Nossa, isso era uma delícia, era uma diversão demais, mas sabe? Você não tá entendendo. Farinha com açúcar, era como se fosse uma sobremesa. Aí o pessoal falava, as meninas falavam, vamos fazer um piquenique, todo mundo levava uma coisinha, chegava farinha com açúcar. E aí, pra ficar diferente, colocava farinha, açúcar e água. Ah, lasqueira. Esse aí, sabe que era uma sobremesa. Alguns faziam sobremesa diferente, eu já gostava de fazer isso. E não era só eu, muitas pessoas faziam isso naquela época, hein? Não sei se você lembra, você deve falar assim, ai, você está inventando, eu estou inventando.

0: Então não. Era farinha e açúcar. Isso era uma diversão. Dá uma saudade quando eu lembro assim, nossa, que nostalgia. Tem mais áudio aí, meu estagiário? Coloca o áudio aí, vai lá, rapidinho.
1: Olha aí, ó. Minha infância era boa, sabe por quê?
0: O quê? Por que que era bom?
1: Brincar de carrinho ali na esquina de casa.
0: E aí?
1: Eu tinha fazenda, tinha um monte de
0: Era aquele tempo...
1: Já novo, já tinha tudo isso. Hoje não tem nada.
0: Não tem nada. Que lasqueiro.
1: Um cabrito pra dar de comer.
0: Boa, aquele tempo tinha tanta casa, né? Eu brincava de carrinho também, eu lembro dessa época. Rapaz, vou te falar, né?
1: Paulinho.
0: Oi.
1: Minha infância.
0: Já foi esse áudio, meu estagiário?
1: Bom mais? Dia, Paulinho. Bom dia.
0: Esse, também já foi também.
1: Pro Bruno aqui, tomando ali na Várzea Grande.
0: Tá bom. Pode deixar um abraço pra vocês. Um abraço. Muito bom saber que vocês estão aí. Deixa eu aproveitar e mandar um abraço pro João Paulo. O João Paulo tá sintonizado. Ele falou assim, Sam... Estou aqui na sintonia, ouvindo vocês. Um abraço pra vocês, João Paulo. Eu falei assim, toco, tá até doce aí, Sam. Já tá até doce, já tocou. Tá ouvindo no carro, tá lá no Nova Jersey, nos Estados Unidos. Estamos aqui, sintonizados, Sam. Sempre ligadinho na Nativa. Valeu, João Paulo, um abraço pra você.
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4: De volta por aqui, 9 horas em ponto. Vou aproveitar e mandar um abraço pro Valmor, pra Valmir, pra Lohane, Rafael, Pablo e Jô. Estão sintonizados. Um abraço pra vocês. Futuros Milionários, é o grupo lá.

A Nativa é tudo muito mais Bruno e Brutal. Ainda existem cowboys. 9-6. Bom dia pra você. Meu Deus. Mas atenção, hein? 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

107, que é Mag Luciano. 9 horas e 19 minutos. 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

0: verdade.
1: A Nativa é tudo e muito mais, Jorge Mateus. Amor com Vale. 9 horas e 27 minutos. Bom dia pra você que tá chegando agora, hein? Bom dia pra você que tá aí passando, você que mandou sua mensagem. Ó, o Alife falou assim, Sam, comi muito, hein? Farinha com açúcar, hein? É bom demais, rapaz. Olha aí, ó. Tem pessoas que lembram do farinha com açúcar, mas... Falando pra você, meu estagiário. Meu estagiário que nunca conheceu isso, mas farinha com açúcar.
2: Bom dia, bom dia, bom dia.
1: Bom dia.
2: Vamos que vamos, Nativa.
1: Bom.
2: Queria ouvir a música de Wagner.
1: Wagner.
2: Mulher tem que ser amada.
1: Oh, é o Josemar, rapaz. Josemar lindo. Um abraço pra você, Josemar. Bom saber que você tá na sintonia aí, hein, meu querido. Um abraço pra você. Deixa eu ver quem mais tá por aqui. Maria Júlia já mandou a mensagem, tá no Parque Cuiabá. Oi, Maria Júlia. Lembrando que tá valendo um momentão de 3 horas do Eras Motel. Quer concorrer esse momentão de 3 horas? Então participa. 65996-398781. Vai que hoje você é o sortudo ou a sortuda, né? É, deixa eu ver quem mandou mensagem rapidinho, mensagem. Corre aí. Corre, é, rapaz, o tempo tá rolando. Deixa eu ver quem mandou mensagem aqui. O Roberto. Roberto falou bem assim, ó. Roberto, motorista de aplicativo. Tá ligado aqui, Sam? Sam, eu tô rindo aqui sozinho, lembrando quando eu construía carrinho de rolemansa com rolagem velha da oficina. Desci a ladeira abaixo sem freio nenhum, Sam. Na base da sola e do tênis pra parar. Ela, esse tênis... Eu já andei o carrinho de rolemã. Ah, rapaz. Agora tá moderno. Ontem estava no parque, ontem correndo, dando uma coisinha, o rolemã é diferente. É elétrico, rapaz. Vê a criança dando cavalinho de pau assim, rapaz. Nas lojas estão vendendo esse rolemã. É, duas rodinhas atrás, uma na frente e tal, você coloca. Tá diferente o rolemã. Naquela época a gente teria que ter alguém pra empurrar, gente. Ou na descida, você pega na descida e pega no embalo. Na descida nem ia, não. Já ralei minha mão bastante descendo o rolemã. É, época boa, época boa. Só quem viveu essa época vai saber, né?
3: Bom dia, Paulo Sá.
1: Bom dia.
3: Wender Marques.
1: Fala, Wender. Como é que tá, garoto? Homem? Bom?
3: Daqui a pouco eu faço aí pra pegar, levar minha boneca pra dar um... Diferenciar um pouco, né?
1: Sim.
3: Você tá ligado como que é. O cara apaixonado.
1: É.
3: Valeu, Sam.

0: Valeu. Um abraço pra você, Wender. Um abraço. A Mariana, lá do Boa Esperança, falou assim, Sam, vou falar pra você uma coisa boa, delícia. Era subir no pé de manga na rua, Sam. Comer fruta com sal escondido do vizinho e voltar pra casa com a roupa toda manchada de verde. Ei, Mariana, verdade, hein? Tempo bom, hein? Rapaz, tempo bom, a gente levava o sal pro mato pra comer ali com... Esqueci o nome do... Vinagre, o nome da folha, eu não lembro. Mas era gostoso. Tinha uma frutinha vermelha nela, não lembro. Ele parecia folha de mandioca, mas não era folha de mandioca. Eu esqueci. Esqueci o nome. Mas era gostoso, hein? Você que tá me ouvindo, se lembra aí da sua infância? Por que eu tô perguntando isso? Por que eu estou falando também isso? Porque hoje é o dia da infância e eu quero fazer você voltar ao tempo, lembrar, matar saudade. Do que você sente saudade da sua infância? Hã? Bom dia, Sam. Boa semana pra nós, hein, Sam? Quero participar, quero concorrer. Tô ligado, sintonizado. Quem mandou? A Patrícia. Oi, Patrícia. Ela falou assim, Sam, enquanto a criança descia a rua, no rolemã também. E a roda passou em cima do meu dedo. Ai, mas como que ela, quando ela era criança... Rapaz, rolemã passou em cima do dedo. Até imagina, hein? Até imagina o choro, hein? Um abraço pra você, a Patrícia do Santa Malha. Mas só mais um áudio, meu estagiário, pra fechar. Vai lá, peraí, segura aí, se calma, meu estagiário. Vai lá, vai, solta.
1: Oi, Nativa, aqui é Sheila do Clube.
0: Oi, Sheila, como é que tá, menina?
1: Bom dia. Um bom dia. Boa segunda-feira.
0: Pra você também, pra você também.
1: Nativa, manda um abandão pra nós aí, Sam.
0: Deixa comigo. Deixa comigo. Bom dia pra você. Segundou, Sheila, segundou. Agora vou pro intervalo, mas eu volto, hein? 9h31, daqui a pouquinho o sorteio. Quem vai levar o momentão de 3 horas do Eros Motel? Quem? Quem? Quem?
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0: De volta por aqui, 9 horas e 35 minutos, Natan e Zé Vaqueiro.
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A Nativa é tudo e muito mais. Zé Felipe com Ana Castela, sua boca mente. 9h43. 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

0: A Nativa é tudo e muito mais. Thalíria Davi, não mexe nas minhas gavetas. 9h50, meu estagiário. Deixa eu agradecer a você que participou pelo WhatsApp. Muito obrigado pela sua participação. Você que interagiu, você que mandou a mensagem. Obrigado, hein? Obrigado, hein? Mas... hoje... quem levou aí o par de ingresso vai curtir um momentão de 3 horas do Eros Motel. Deixa eu ver. Deixa eu mandar a mensagem aqui. Tá aqui. Quem levou? Chegou, meu estagiário. Mora em Várzea Grande. Bairro Novo Mato Grosso, em Várzea Grande. Telefone, qual que é o telefone? 65. Tem o telefone? 65993, final 60. É o André Luiz Ferreira? Aí sim, André Luiz! Então nós, hein, André? Parabéns pra você, André. Você tem 3 dias úteis para comparecer, documento com foto e pegar o seu prêmio, tá bom? Parabéns, André Luiz Ferreira levou o momentão de 3 horas do Eros Motel. E você que não ganhou o momentão, calma, respira, que tem mais voucher de momentão para você concorrer aqui, tá bom? Fique ligado sempre aqui na Nativa. Tô ficando por aqui, mas eu volto amanhã às 7h. Continue se prevenindo, porque se prevenir é o melhor remédio. Você tem uma semana aí abençoada, uma semana produtiva. E aproveita a sua segunda-feira. Vivo hoje, ou amanhã uma pergunta sem resposta. Eu tô indo, mas se sentir saudade do tio Sam, do Paulo Sam, eu tô lá no meu Instagram, @PauloSam. Tchau.
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Espero que a sua vida esteja assim, ó, maravilhosa. Mas tem momentos na vida que olhamos para dentro de nós e quase não nos reconhecemos. As dores, as perdas e as responsabilidades mudam quem somos. E assim, sem perceber, vamos nos afastando da nossa própria essência. Acontece. Ninguém se perde assim só uma vez. A gente vai se deixando para depois, silenciando sentimentos, carregando pesos que nunca deveriam ser nossos. E aí, quando percebemos, parece que restaram apenas lembranças de quem um dia fomos. Mas sempre existe um caminho de volta, viu? Com fé, coragem e o cuidado de Deus sempre, é possível reconstruir o coração e encontrar a paz que parecia perdida. Então aproveite essa semana que está só começando. Foque em você, cuide de você. Porque pessoas vêm e vão.

falar de amor comigo aqui na sua nativa. Cuidando sempre, se priorizando sempre, né? Que a semana seja linda, viu? Cheia de realizações, amor. Espero também que seu fim de semana tenha sido assim perfeito. Hora de compartilhar aquele carinho com alguém que é muito especial na sua vida. 9198-409-6019, WhatsApp da Nativa, para você mandar o seu recado, escrever, gravar sua mensagem de áudio e também para aproveitar essa programação tão linda que a gente preparou aqui para essa segunda-feira. Porque o nosso amor é para a vida inteira.

A Nativa é tudo e muito mais saudade. Tempo bom, hein? 1999, Sandy Júnior, Olha o que o amor me faz. Esse é um, né, dos muitos sucessos do álbum As Quatro Estações, que a gente ama relembrar aqui no nosso Te Amo Pra Sempre. Ah, é pra deixar o coração bem feliz nessa segunda-feira. Pra isso também tem recados apaixonados. Andréia mandou pra você, Irineu. Obrigada por ser esse homem incrível que cuida de mim até nos pequenos detalhes. Você é muito especial. Então não poderia deixar de aproveitar esse espaço para declarar todo o meu carinho. Te amo muito, meu amor. A Giane mandou para a Giovana e para a Rayane, que são as filhas. Aconteça o que acontecer, nunca se esqueçam do amor enorme que eu sinto por vocês. Tenho muito orgulho de poder acompanhar cada passo da caminhada de vocês. Obrigada por existirem e também por tornarem a minha vida mais feliz. Amo vocês pra sempre. Maria Lúcia mandou pro Santo. Há 35 anos, decidimos construir essa história que vivemos hoje. Nesse meio tempo, vivemos muitas coisas boas e formamos uma família linda. E eu sou muito feliz por ter você ao meu lado. Que Deus continue cuidando de nós e abençoando o nosso amor. Te amo muito, pra sempre.

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A Nativa é muito mais música sertaneja com Zé Neto e Cristiano, Cadeira de Aço. Às vezes a gente precisa ter peito de aço, né? Pra passar pelos obstáculos da vida. História da Renilda mostra muito isso. É uma história que vai te impactar nessa manhã de segunda-feira. 11h40, horário de Brasília, vem ouvir. Te espero também no canal do YouTube, Rede Nativa Oficial. Faz sua inscrição lá no canal pra gente conversar sobre tudo que essa mulher teve coragem de contar pra gente. Melhores amigas é assim, né? Você fala realmente tudo que você sente vontade, tira um pouco do peso pra que carrega, ouve também os conselhos, que é importante, né? A gente transforma as vidas, sabia disso? Então eu conto com você pra mais uma história, pra gente aprender, se emocionar, né? E tirar lições para a nossa vida. Agora tem o recado do Felipe para a Laura. Às vezes a gente discute por coisas tão pequenas, você fica de cara fechada, mas sabe que no fundo eu não consigo ficar muito tempo longe de você. Não somos um casal perfeito, mas somos duas pessoas que aprenderam a se conhecer e a respeitar os limites um do outro. Você sabe bem que eu sou de verdade, com as minhas qualidades, os meus defeitos. E ainda assim, continuo escolhendo ficar comigo todos os dias. Pra mim, isso é amor de verdade. Então, muito obrigado e eu te amo.

Saudade, Simply Red, If You Don't Know Me By Now. Trilha sonora da novela O Sexo dos Anjos. Lembrou aí? Vamos matar a saudade, né? Bom tempo.

0: parte da nossa vida. E aqui a gente vai tocando a trilha sonora para você. Manolo, bom dia!
1: Bom dia, Gê, bom dia a todos os ouvintes aqui da Nativa. É muito bom, né? A memória da gente é o nosso maior patrimônio, é a nossa biblioteca.
0: Sem dúvida alguma.
1: Quando começa a faltar memória... Hoje, você sabe que tem gente que lembra com exatidão as coisas que aconteceram lá no passado.
0: Com detalhes, né?
1: 60 anos atrás.
0: Verdade.
1: Só que você perguntar para ela o que ela tomou de café da manhã, ela não lembra. Ela esquece. Isso é memória, gente. A gente precisa fortalecer a memória. E o magnésio ajuda muito, Gi. Porque ele quebra a barreira da massa cefálica. E ele justamente trabalha na memória, foco, concentração. Então é muito importante para as mulheres na menopausa, Gi.
0: Isso é verdade. Eu li uma coisa outro dia que falei, faz todo sentido. Que envelhecer tem a ver com as escolhas diárias que a gente faz, né, no dia a dia. Não é sorte. Às vezes você vê uma pessoa já com a idade avançada tão bem, com a cabeça boa. Por quê? Cuidou, fez boas escolhas,
1: claro,
0: né?
1: Claro, não tenha dúvida. E é muito bom poder envelhecer também, né, Gi?
0: Com saúde, né? Que com é o mais
1: saúde.
0: Importante. Mobilidade. Você não ficar dependendo dos outros, de filho, enfim. De alguém para fazer as coisas básicas, né?
1: Você sabe que tem, só para você ter uma ideia, tem alguns países na África, por exemplo, que a expectativa de vida das pessoas é 40, 50 anos de vida.
0: Nossa, pouco, né?
1: O Brasil já está na faixa de 75 para os homens e 77 para as mulheres. Olha como as pessoas estão vivendo mais. Isso é muito importante, graças à medicina, né, à ciência e, sem dúvida nenhuma, as escolhas que a gente faz na vida. O magnésio é um mineral importante para que a gente tenha uma vida longa, saudável.
0: Sim.
1: Justamente porque são mais de 300 reações. Hoje eu falei de memória, mas o magnésio estimula a melatonina, que é o hormônio do sono.
0: Que é você dormir tranquilamente, né?
1: Sim.
0: O sono reparador, que os médicos tanto falam, né?
1: Se até o sol, ele descansa, né?
0: Isso.
1: Imagine o ser humano precisa descansar. E para equilibrar isso, o que o magnésio faz? O magnésio, ele estimula a produção da melatonina, você dorme melhor, ajuda no relaxamento.
0: Isso.
1: Né? Ele trabalha diretamente também no neurotransmissor chamado GABA. Que é justamente aquele neurotransmissor que é o freio de mão do cérebro. Hoje, às vezes, o excesso de pensamento acelerado, o excesso de pensamento, isso atrapalha diretamente o bom desenvolvimento.
0: É aquela coisa de você estar aqui agora, sei lá, tá fazendo o almoço, já tá pensando o que vai fazer na janta,
1: isso.
0: O que vai ser amanhã, a consulta que você tem daqui 15 dias.
1: E aí isso gera ansiedade,
0: sim.
1: Gera irritabilidade, gera o estresse, e você não cuida, vira uma depressão.
0: Verdade.
1: Então o magnésio, ele trabalha diretamente na saúde mental, além de cuidar do coração, fortalecer veias, artérias, evitar o inchaço, o formigamento, trabalhar as inflamações, que é importante, porque às vezes a pessoa já... Às vezes o trabalho que ela desenvolveu ao longo do tempo, desenvolveu uma tendinite, uma bursite, ou até mesmo um problema de reumatismo. Então o magnésio, ele vai trabalhar essas inflamações, vai aliviar a dor e vai fortalecer ossos, músculos, ele devolve elasticidade para a musculatura, então ele vai evitar os espasmos, ele vai evitar as dores musculares, ele vai evitar as cãibras, tudo isso para que as pessoas possam ter vida com qualidade.
0: Exatamente, gente. E ó, são as escolhas que a gente faz hoje que a gente vai poder viver melhor amanhã, daqui 10 anos, daqui 5 anos, né? 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

Oi, nativa, meu nome é Vera Lúcia e o meu recado vai para o meu esposo Luciano, dizer que eu amo muito ele, apesar das dificuldades, as lutas que passamos, estaremos sempre juntos para vencer. Amor, te amo. Beijo.

0: obstáculos da vida que fazem parte. Mas o amor sempre supera tudo, a gente acredita muito nisso, né? Daqui a pouquinho você vai ouvir a história da Renilda. Seu coração vai pulsar aí do outro lado, eu não tenho a menor dúvida disso. Vem ouvir os detalhes dessa história, mais uma história da vida real.
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0: Tive esse momento tão especial, né? Hoje vamos conhecer a história da Renilda. Mandou com todos os detalhes, com as fotos de todo mundo que faz parte da história dela. E que história, hein, Renilda? Pessoal que vai acompanhar pelo canal do YouTube Rede Nativa Oficial já vai conhecendo aqui os personagens, né, da história da Renilda. Gente, uma mulher batalhadora que conseguiu sim transformar a sua maior dor em amor e recomeço. Aí você que está passando por um momento difícil pensa, mas como é que faz isso? Vamos ver essa história para a gente conversar depois. Oi, Gi. Oi, Nativa. Me chamo Renilda e tenho 47 anos. Na verdade, 47 anos de muita luta. A minha história começou com uma infância muito difícil. A minha mãe passava por muitas dificuldades para poder criar, educar e alimentar 6 filhos, já que infelizmente ela não podia contar com meu pai. Ele até trabalhava, mas gastava todo o dinheiro que recebia com a bebida. E eu confesso que até hoje eu tenho trauma disso. Além de trabalhar como empregada doméstica, a minha mãe também lavava e passava roupa para fora. O meu avô era caseiro em um sítio, e todos nós morávamos com ele. Mas infelizmente, quando ele faleceu, fomos obrigados a nos mudar para a cidade. A gente foi para uma casa de aluguel. Enquanto isso, a minha avó pôde ficar no sítio até conseguir, com muita dificuldade, juntar a sua aposentadoria e também com a ajuda dos meus tios, comprar um terreno e construir uma casa de 3 cômodos. Quando a casa ficou pronta, nós fomos morar com ela. Tudo ia bem, claro, dentro das nossas possibilidades. O tempo foi passando, até que quando eu estava com 9 anos, a minha mãe tomou uma decisão.
1: Meu amor, você é minha filha mais velha e eu quero que você tenha um futuro melhor. A nossa vida aqui não tá fácil. Eu prefiro te mandar para morar com seus tios.
2: Por quê, mamãe?
1: Lá você vai poder estudar numa escola melhor, seus tios vão cuidar de você e assim que der, eu vou te encontrar.
0: E assim foi. Saí da minha cidade acompanhada de uma senhora que era muito amiga da minha mãe, com destino ao interior do estado de São Paulo. Quando cheguei, também passei por momentos complicados. Afinal, meu tio era muito ignorante, batia nos filhos sem dó. Graças a Deus, ele nunca encostou a mão em mim. Mas por muitas vezes ele me ameaçou. E eu morria de medo dele. Até que um anjo me salvou. Percebendo meu desespero de viver com aquela família, a minha madrinha, que também morava na mesma cidade, me levou para morar com ela. Pelo menos assim eu ficava mais tranquila. Nossa convivência era boa. Mas a saudade da minha mãe e da minha avó apertava todos os dias. Só que além de não ter condições financeiras para trazer todo mundo, a minha mãe não podia deixar a minha avó sozinha. Então o tempo passou e eu já estava com 15 anos até que... A minha avó tinha 63 anos quando foi vítima de um atropelamento, não resistiu e morreu na hora. Posso dizer que ela era o alicerce da minha mãe. E com essa tragédia, a minha mãe desencadeou uma depressão muito forte. Na verdade, ela nunca superou a partida da minha avó. E vocês nem podem imaginar o que estava por vir. Nessa época, eu estudava e estava trabalhando como babá há mais ou menos 1 ano. Era o meu primeiro emprego e eu não viajei para ir ao velório da minha avó. Mas uns 3 meses depois da morte dela, meu tio veio conversar comigo.
3: Renilda, eu tive notícias da sua mãe.
2: E aí, tio? Como é que ela tá?
3: É, parece que ela tá bem doente, depressiva. Depois da morte da avó, ela não tá nada bem.
2: Eu sei.
3: E seu pai, a gente sabe como é, né?
2: Talvez seja melhor eu ir pra lá.
0: A minha mãe estava sofrendo. Ela precisava de mim. Então eu voltei. Fiquei com ela por uns 2 anos... E olha, foi um período muito difícil. A ausência da minha avó era evidente. Afinal, ela fazia de tudo por nós. A minha mãe continuava trabalhando. Não era fácil. Ela estava muito debilitada. Eu arranjei um

0: emprego e um tio, irmão da minha mãe, também nos ajudou financeiramente. Mas falando um pouco mais de mim, enquanto eu estava morando com a minha mãe, acabei conhecendo o Fábio. Ele era amigo de um ex-namorado e morava no meu bairro. A gente sempre se encontrava por acaso. Até que um dia eu fui numa festa num clube da cidade e ficamos juntos pela primeira vez. Em pouco tempo, o Fábio me pediu em namoro. E quando eu menos esperava, descobri que estava grávida. Na hora foi um choque. Afinal, não estava nos meus planos ter um filho, ainda mais com toda a situação da minha família. E foi bem nesse período que a minha mãe tomou a decisão que ela tanto sonhava.
1: Filha, eu resolvi que eu vou embora para São Paulo. Eu conversei com o compadre e ele disse que se a gente for para lá, tem moradia e emprego para todo mundo.
2: Mãe, dessa vez eu não vou. Deixa eu ver como vão ficar as coisas por aqui e qualquer coisa eu viajo para lá.
0: Eu tinha ficado independente muito cedo. Então a minha mãe alugou a casa da minha avó e foi embora com os meus irmãos e com meu pai, na expectativa de uma vida melhor. Eu fiquei morando com uma tia. Estava novamente de favor na casa de familiares. Só que dessa vez a situação era muito complicada. Afinal, estava grávida e ainda não sabia como lidar com aquela situação. Além de grávida, eu acho que eu não tinha muito juízo. Porque quando eu estava com os 3 meses de gestação, resolvi dar uma volta dirigindo a moto do meu amigo. Resultado? Sofri um acidente e me machuquei bastante. Tanto que tive uma fratura exposta no pé. Mas por sorte, meu bebê saiu ileso. Bem naquele dia, eu ia conhecer a família do Fábio. Ele já sabia da gravidez e estava tudo certo. Mas nem sempre as coisas acontecem como a gente planeja. No meu caso, quase nunca. Então eu avisei o Fábio que não ia conhecer a família dele. Expliquei o que tinha acontecido e ele ficou preocupado, foi me encontrar no hospital.
3: Meu Deus, Renilda! Eu não tô acreditando que isso aconteceu.
2: Pois é. Eu sei que eu vacilei. Mas graças a Deus, tá tudo bem com o nosso bebê. Eu só não queria dar trabalho pra minha tia. Eu já tô morando lá de favor, né?
3: Olha, Renilda, eu acho que a melhor decisão é você ir morar comigo, tá? Eu sou o pai dessa criança. E mais do que nunca, você precisa de cuidados.
0: E eu aceitei a proposta do Fábio. Mas a minha estadia na casa dele durou pouco tempo. Porque mais uma vez a minha mãe precisava da minha ajuda.
4: Ai, filha, deu tudo errado aqui. Eu tô tão arrependida.
5: Nossa, mãe, o que aconteceu?
4: Nada do que eu imaginava. Era tudo mentira. A gente tava morando no meio de uma construção. Não tem emprego pra ninguém. E a gente tá aqui, vivendo de favor dos vizinhos.
0: Era inacreditável. Foi aí que eu também compartilhei com ela tudo o que estava acontecendo comigo. Não era o melhor momento, mas ela precisava saber a verdade. Confesso que tive muito medo da reação da minha mãe. Afinal, ela era brava, foi rigorosa na minha criação e dos meus irmãos. E ela sempre foi pai e mãe. Mas para minha surpresa, ela respondeu que no fundo já sabia da minha gravidez. Mãe é mãe. E a minha me conhecia muito bem. Só que ela ficou ainda mais desesperada do que já estava quando soube do meu acidente. Apesar de tudo que havia acontecido, naquele momento ela precisava da minha ajuda. Até mesmo porque o nosso maior medo era que os meus irmãos se envolvessem com coisas erradas. Então eu não pensei duas vezes.
5: Fábio, obrigada por tudo, tá? Mas eu não quero mais ficar aqui. Eu preciso socorrer a minha mãe.
3: Tudo bem, Renilda. Tudo bem. Eu entendo e eu não posso te impedir, né? Mas você tá levando minha filha na barriga. Deixa que a viagem é por minha conta. E se você precisar de qualquer coisa, você sabe como me encontrar.
0: Achei melhor terminar o relacionamento com o Fábio. Arrumei as minhas coisas e fui encontrar minha mãe. O meu pai resolveu voltar para a nossa cidade. E nós fomos pedir para dormir na casa de uma ex-cunhada da minha mãe. Agora tínhamos um lugar melhor para dormir, mas passávamos os dias nas ruas, em busca de um milagre. Afinal, a casa dela ficava fechada. Quando larguei tudo para ajudar a minha família, eu mal sabia que dias piores estavam

0: por vir. E confesso que eu nem pensei na minha gravidez. Eu não calculei o risco de estar esperando por uma criança que ia depender de mim para tudo. E além disso, eu tinha deixado o pai da minha filha para trás. Agora eu estava grávida, ao lado da minha mãe e de mais 5 crianças sem rumo. Todos os nossos familiares tinham fechado as portas. Vivemos dias horríveis. Foram dias na chuva, em busca de abrigo embaixo de árvores e muitas vezes passando fome. Até que Deus tocou o coração de um amigo de infância da minha mãe, que ficou sabendo de toda aquela situação e resolveu nos ajudar.
1: Maria Lúcia, eu tenho 2 cômodos em reforma. Se vocês quiserem, vocês podem ficar lá por enquanto. Bom, pelo menos é um abrigo.
2: Meu Deus! Mas é claro que a gente aceita.
0: Finalmente, mais um anjo em nossas vidas nos salvava daquela situação desumana. A partir daquele momento, a minha mãe pôde recomeçar. Ela era uma mulher guerreira. Foi à luta, conseguiu um emprego de doméstica e finalmente as coisas começaram a caminhar. Eu, ainda grávida, cuidava dos meus irmãos. Os 2 mais velhos iam para a roça trabalhar e tiveram que abandonar os estudos para ajudar minha mãe. E como se não bastasse, depois de todo esse turbilhão, fui abatida por uma depressão muito forte. Graças a Deus, a minha filha nasceu bem e cheia de saúde. A patroa da minha mãe nos ajudou em tudo. E 2 meses depois que a minha filha nasceu, eu liguei para o Fábio. A vida da minha família já estava mais estável, então eu viajei para que ele pudesse conhecer a filha. Ele ficou muito feliz. E no fim das contas, acabamos reatando. Em paralelo, eu continuava tratando a minha depressão. Ficamos juntos por mais 3 anos. Mas quando eu acreditava que estava tudo bem, descobri que o Fábio estava me traindo com a vizinha. Ainda tentei dar uma chance, mas não deu certo. Lá fui eu outra vez dar um novo rumo para minha vida. Depois da traição, eu cortei o contato com ele. Nem pensão para minha filha eu aceitei. Fiquei muito magoada. Voltei para casa da minha mãe. E nessa época, ela tinha um novo marido. Mas ele não era uma pessoa boa. Não aceitava os meus irmãos, era estúpido com eles e humilhava minha mãe. Eu nunca vou me esquecer das palavras que ouvi da boca dele quando eu cheguei.
3: Larga de frescura, Manelos. Fique aí com fingimento. Você não tem nada, não. Isso aí é falta do que fazer, falta de ocupar tua cabeça.
0: Além de suportar aquele homem, a minha mãe estava tratando da depressão. E ela teve que parar de trabalhar. Ela vivia doente, mas mesmo assim cuidava da minha filha enquanto eu trabalhava. Agora o ciclo se repetia. E era minha vez de ser pai e mãe. Quanto aos meus irmãos, quase todos encontraram suas namoradas e foram bem antes dos 20 anos embora de casa. Afinal, nenhum deles suportava a convivência com meu padrasto. Eu estava com 23 anos e também saí de lá para continuar tocando a minha vida. Eu trabalhava numa clínica para dependentes químicos como cozinheira. Um dia eu estava no serviço quando uma enfermeira atendeu o telefone e me chamou.
4: Oi, tia, tudo bem? Aconteceu alguma coisa?
5: Ai, oi, Renilda. Você tá sabendo que a sua mãe se queimou?
4: Como assim? Tem meia hora que eu falei com ela no telefone. Ela não falou nada. Até combinei de passar lá mais tarde.
5: Ai, Renilda, sua mãe colocou fogo no próprio corpo.
4: O quê? Onde é que a minha mãe tá?
5: O SAMU socorreu ela.
0: A minha tia me contou onde a minha mãe estava. E eu saí correndo feito louca. Graças a Deus, uma amiga do trabalho me levou até o hospital. Quando eu cheguei lá, estavam uma irmã e um irmão me esperando. Logo eu soube que ela estava no ambulatório. E uma enfermeira veio conversar com a gente.
6: Oi, vocês são os familiares da dona Maria Lúcia?
4: Sim, somos filhos dela.
6: A visita está liberada, mas quem for mais fraco emocionalmente, eu aconselho a não entrar.
0: Eu precisava ver a minha mãe de qualquer maneira. Quando eu entrei, eu já percebi que ela estava muito emocionada. Ela estava toda coberta do pescoço para baixo. Quando eu levantei o lençol,

0: estava toda enfaixada. A minha mãe havia queimado 97% do corpo. Ver aquilo doeu em mim.
1: Oh, minha filha, se você soubesse o quanto eu tô arrependida. Eu não quero morrer.
0: Mãe, fica calma. Eu tô aqui. Vai ficar tudo bem.
1: O que o médico falou?
0: Eu expliquei a situação para ela e ela me contou o que tinha acontecido. A minha mãe estava em casa com o marido e uma discussão entre eles foi o gatilho para que ela cometesse aquela loucura. Quando tudo aconteceu, duas vizinhas tentaram socorrê-la. Colocaram toalhas molhadas no corpo dela e pediram socorro. E o marido? Ele só se deu conta quando o SAMU chegou na porta de casa. Aí sim, ele resolveu aparecer. No final das contas, eu acho que a depressão que ela estava passando há anos e as humilhações por parte daquele homem desencadearam a atitude da minha mãe.
1: Renilda, minha filha, se acontecer alguma coisa comigo, por favor, cuida dos seus irmãos.
0: Para, mãe. Não vai acontecer nada. Vai dar tudo certo. Você vai se recuperar. Eu tô aqui, confia. Mas não deu nada certo. A minha mãe passou a segunda e a terça-feira dizendo o que queria e me pedindo para que eu não saísse de perto dela. Na terça-noite, ela foi para a UTI. E tem um detalhe. Em nenhum momento ela permitiu que o marido dela fosse visitá-la. Enquanto ela estava internada, ele arrumou as coisas dele e foi embora sem avisar ninguém. A minha mãe permaneceu lúcida o tempo todo. Estávamos aguardando a transferência dela para um hospital de queimados. Quando enfim conseguimos, no caminho, faltando 2 quilômetros para chegarmos ao hospital, ela veio a óbito. Vi minha mãe indo embora depois de tanta luta. Meu Deus, que dor eu senti. Eu havia perdido a minha guerreira, o meu porto seguro, o meu chão. Mais uma vez eu ia ter que recomeçar. Só que esse seria o pior recomeço de todos. Porque eu tinha perdido tudo. A minha parceira e a minha melhor amiga. A melhor mãe do mundo. No velório, o ex-marido dela ainda teve coragem de aparecer. Pouco tempo depois, a delegada queria abrir um inquérito para investigar a morte da minha mãe. Mas eu não quis. Nada ia trazer ela de volta. Fiquei cuidando dos meus irmãos, já que eu era mais velha. Ficamos eu, minha filha, meu irmão caçula e minha irmã. Os outros já eram casados e foram viver suas vidas. Mas eu estava sempre por perto. Só que eu não sou de ferro. Aliás, ninguém é. Somos todos seres humanos. E a depressão tomava conta de mim. Mas eu sabia que precisava ser forte. A minha filha já estava com 10 anos e o meu irmão com 13. Eu já não acreditava mais em nada. Não acreditava que ainda podia existir felicidade no mundo para mim. Até que Deus, em sua infinita bondade, mostrou o quanto eu estava enganada. Quase 2 anos após a morte da minha mãe, eu fui até uma loja comprar um piso para o túmulo dela.
2: Boa tarde. Posso te ajudar?
0: O Alexandre era o gerente da loja. Foi muito atencioso. E eu acabei fechando a compra. Só que quando eu fui embora, aquela linda voz não saiu mais da minha cabeça. Foi então que no outro dia eu decidi ligar na loja só para ouvir a voz dele. A atendente disse que ele estava ocupado. Então eu deixei o meu número pedindo para que ele retornasse. E não é que ele retornou?
3: Oi, Renilda, tudo bem? É o Alexandre. Desculpe a demora do retorno. Aconteceu alguma coisa com a entrega do material? Tá tudo bem?
0: Sim, tá tudo bem.
3: Então, tá bom. No que eu posso te ajudar?
0: Ah, é que eu só queria ouvir sua voz de novo. Na hora, ele ficou sem reação e me questionou.
3: Como assim? Eu não entendi. Ouvir a minha voz?
0: Nós dois caímos na risada e a conversa foi tomando outro rumo. O Alexandre me perguntou se eu era solteira e eu já contei para ele um pouco da minha história. Inclusive que eu tinha uma filha e um irmão que eram dependentes de mim. Já ele me contou que estava divorciado há 2 anos e não tinha filhos. No dia seguinte, ele me ligou de novo e marcamos um encontro para o fim de semana. Saímos e foi tudo perfeito. Inclusive, ele conheceu a minha filha e o meu irmão e eles adoraram o Alexandre. Uma semana depois, ele precisou viajar de férias para visitar os pais. Eu já fiquei insegura, achando que era uma desculpa para se afastar de mim. Afinal, por que um homem livre e sem filhos ia querer alguma coisa com uma mulher como eu? E outra, eu nem sabia se eu queria também. A minha vida era cheia de problemas. A depressão me consumia. Eu tomava uma série de remédios para sobreviver. Quem já passou por isso sabe o quanto é difícil. Só que já estava tudo escrito por Deus. Enquanto estava na casa dos pais, eu e o Alexandre nos falávamos todos os dias.
3: Meu amor, já já estou de volta. 15 dias passa rapidinho, você vai ver.
0: O Alexandre acabou não ficando 15 dias com os pais e me surpreendeu. Em uma semana ele estava de volta direto para minha casa com as malas ainda nas mãos. Fiquei muito feliz com a volta dele. Mas ele nem imaginava o quanto aquela semana tinha sido difícil para mim. Eu estava numa crise de depressão muito forte. Eu já havia experimentado tantas sensações. Era uma mistura de medo, desespero, palpitações no coração. E só quem já sentiu sabe como é. O Alexandre ficou comigo. Mas ele precisava ir para casa. E em meio àquela mistura de pensamentos, a não aceitação da morte da minha mãe e toda a responsabilidade que eu tinha para carregar me levaram a uma atitude extrema. Eu tomei um monte de remédios. Eu não queria mais viver. E apaguei. Graças a Deus, o meu irmão foi rápido. Chamou uma amiga e quando eu acordei, já estava no hospital sendo socorrida. Fiquei internada por 2 dias. Quando o Alexandre ligou em casa, a minha filha contou o que havia acontecido. E ele foi para o hospital me ver.
2: Meu amor.
1: Ai, me desculpa.
2: Por que você fez isso?
1: Na hora eu não pensei em nada. Eu só queria acabar com o meu sofrimento.
0: Foi assim que o Alexandre decidiu me levar para morar com ele. Não só eu, mas a minha filha e o meu irmão também. No começo tive medo, mas aceitei. E com 30 dias que a gente tinha se conhecido, já estávamos morando juntos. Depois de um tempo, nos casamos no civil e no religioso. E nas duas ocasiões, comemoramos com muita festa. A alegria estava voltando para minha vida. O Alexandre sempre cuidou de mim. E entre altos e baixos, ainda foram mais 11 anos de luta contra a depressão. A minha filha está com 30 anos. Fez faculdade, se formou, casou e já é mãe da nossa princesa Laura. Meu irmão está com 33 anos. Ele também estudou, conquistou a casa própria e é um empresário bem sucedido. Infelizmente, um dos meus irmãos faleceu, mas todos os outros estão bem e ainda me têm como mãe. Há 6 anos me libertei da depressão. Ai, como é bom falar isso. Sigo com meu tratamento e hoje me sinto muito bem. Não posso negar que a minha mãe faz muita falta. Mas vivo a minha vida. Tenho meu ateliê de costura e sou feliz ao lado do anjo da guarda que Deus me enviou de presente. Completamos 18 anos de relacionamento e o Alexandre nunca desistiu de mim. Ele é carinhoso, meu melhor amigo e um marido maravilhoso. Essa história também é de gratidão. Alexandre, eu te amo muito. Obrigada por tanto, meu amor. Você salvou a minha vida. Essa história também é sobre gratidão. Obrigada, Nativa.
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0: A Nativa é tudo e muito mais. O amor de Zezé de Camargo e Luciano, como um anjo. E a história da Renilda, contada com muitos detalhes aqui desde a infância, gente. Os sentimentos, as lembranças, as perdas, as lutas, a depressão. Você vê a mãe naquele desespero total. Imagina o que essa mulher aguentou para chegar a cometer a loucura que ela cometeu. Por isso, vamos tirar de cada parte aqui da história da Renilda uma lição. E eu quero que você compartilhe aqui comigo, Gi. Ouvindo essa história, eu lembrei de tal coisa. Ouvindo essa história, me despertou tal coisa. Compartilha aqui comigo. 9198-409-6019. O anjo Alexandre chegou para trazer a felicidade de volta para a vida da Renilda. Que eu tenho certeza que no momento ali da vida dela, se falasse, você vai ser feliz de novo? Depois de tudo que ela passou, vendo a mãe, o alicerce indo embora também, ela ia falar, imagina, nunca mais vou ser feliz. E olha aí, aí vem Deus, né, em sua infinita bondade e prova para você que tudo vale a pena quando a gente não desiste, quando a gente acredita, quando a gente tem fé. Comentários aqui da nossa live, o pessoal tá vendo aqui as fotos que a Renilda carinhosamente mandou pra gente da família, do Alexandre, da filha tão linda, da neta, de momentos especiais. Canal do YouTube pra você ver também é o Rede Nativa Oficial, tá? Tô aqui na live conversando com todo mundo.
1: Que história linda! Parabéns! É assim, né? Com certeza, Deus escreve os nossos caminhos, nossos passos. Não somos nós que vamos mudar isso, né? Nossa, que lindo! Parabéns! Você venceu. E continua assim, lutando, porque cada dia é uma luta, é uma vitória, é um recomeço. Parabéns pela sua história, pela sua vida, viu?
0: Obrigada, viu, Di? Pelo carinho, pelo recado aqui pra Renilda. E olha, ela contando ali que a mãe já sabia que estava grávida, mesmo distante, vamos combinar? Mãe, conhece a gente pela voz, conhece a gente pelo olhar, né? Nem adianta querer enganar.

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0: Ouviu a história da Renilda? Tocou seu coração? Vamos conversar sobre tudo que ela contou?
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0: Resiliência, força, muita fé também, né? Pra poder seguir em frente, cuidando da mãe. É, chega uma hora da nossa vida que os papéis se invertem, né? E a Renilda é uma apaixonada pela mãe, gente. Sofreu junto quando a mãe cometeu o ato de loucura de colocar o fogo no corpo. Imagina que essa mulher chegou pra chegar a esse ponto de desespero com esse homem que simplesmente virou as costas e foi embora. Não deixa, não faça isso com a sua vida. Valorize a sua vida. Mas no final, Deus estava sempre ali cuidando, né, Renilda? Preparando algo especial para você. E o Alexandre trouxe o amor, que o amor realmente salva vidas. O amor muda tudo e tem que ser a nossa base sempre. A Zilda se viu aqui na história por conta da depressão da mãe, da Renilda, que também passando por tudo isso, né? A Zilda escreveu: a depressão é caso sério, gente. Muitas pessoas não entendem, falam que é frescura. Ela conta que passou por isso, sabe bem como é, também tentou tirar a própria vida, mas ela pediu ajuda, fez terapia e hoje é outra pessoa. E é assim mesmo, tem que continuar, viu, Zilda? Se valorizando, você é muito importante. A Dani achou a história linda de perseverança, garra, resiliência. Parabéns por ser essa mulher maravilhosa, uma mulher de luz. Que Deus abençoe você. Continue assim, sempre firme. Feliz agora, né? Aproveitando, curtindo a neta, vendo que tudo não foi fácil, mas valeu a pena.
2: Ô, história linda, que fez eu me emocionar. Meu Deus, quanta tristeza nessa história. Depois vem a alegria, mas teve que passar por muitas tristezas. Ela é uma guerreira, ela continua sendo essa guerreira aí, que cuidou dos irmãos, cuidou da filha, cuidou da mãe que veio a falecer. Mas eu espero que Deus abençoe a vida dela hoje e sempre. Sempre, sempre na vida dela. Não desista, minha guerreira. Não desista nunca da sua vida.
0: Obrigada, Priscila.
3: Que história, né, minha amiga? De muito sofrimento, muito desafio, mas Deus tinha um propósito lá na frente pra sua vida, né? Você atravessou várias etapas, né, na sua vida, e que bom, né, que Deus tinha esse propósito tão maravilhoso na sua vida, para você conseguir viver, sair da sua depressão, construir, né, uma família forte, ajudou seus irmãos que necessitavam de você e teve essa luz na sua vida. Que Deus continue te abençoando muito, felicidade sempre. 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

História de superação, né? Me emocionei aqui. Ela passou por muitos dias difíceis, mas não perdeu a esperança, né, de viver os dias melhores. E o mais bonito também é perceber que mesmo quando a gente acha que tá sozinho, Deus tá preparando alguém para caminhar ao nosso lado, né? Então que Deus continue abençoando essa família, esse amor, porque histórias assim renovam a nossa fé, né, e fazem a gente acreditar que a gente nunca deve desistir.

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1: 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Aconteceu com a Renilda. E ela resolveu compartilhar a história dela com a gente. Todos os detalhes, as dores, né? De perder a avó, depois a mãe, um irmão também, né? De ir embora pra longe das pessoas que você ama, especialmente da mãe, ainda criança, pra tentar uma vida melhor. Pois engravidou muito cedo. E assim continuaram as batalhas. Essa mulher, gente, nunca desistiu. Na verdade, quando ela cansou, estava prestes a desistir, o Alexandre estava ali do lado dela para falar: ei, olha tudo que você já passou, olha tudo que você já venceu até aqui, tô aqui com você, vamos em frente. E hoje, de mãos dadas, com o Alexandre, esse anjo, né, que Deus estava preparando ali na vida dela, e a mãe lá em cima, com certeza, também dando aquela força, estão felizes, com muitas coisas para comemorar, né? A filha bem, os irmãos bem, a neta. E ela podendo falar, né? Eu venci a depressão. E muita gente se vendo aqui numa parte dessa história justamente por isso. Porque sofrem com depressão. E muita gente não acredita, acha que é frescura. Mas não dê ouvido para os outros. Foca em você, na sua cura. Peça ajuda, faça o tratamento. E seja uma vitoriosa aqui, ó, como a Renilda, dona da história de hoje. A Lúcia Santos é dessas. Depressão não é fácil, tem altos e baixos. Só quem tem sabe. E digo, que bom que você venceu. Uma guerreira, que Deus abençoe muito você e sua família. Vera Lúcia também. Muita gente, né? Desejando toda a felicidade do mundo, porque na história da Renilda, desde a hora que começou,

0: foram tantas tristezas, né, desafios, que a gente falou, essa mulher não vai aguentar. Ah, mas Deus estava ali do lado dela o tempo todo, nunca esteve sozinha.
1: Tô aqui emocionada com essa história. A depressão é uma doença muito séria, muito grave. Ainda bem que Deus colocou esse anjo na sua vida, que é o seu marido hoje. Ele te ajudou, ele te reergueu, ele te deu amor, carinho. E isso é o ponto principal para quem tem essa doença tão grave, tão séria. E é um testemunho a sua história. É um testemunho que muitos que estão passando por isso não devem desistir nunca. E que bom que você está feliz, a sua família. Parabéns pela sua história, viu?
2: Que história de muita luta, muita garra. Quanto sofrimento e quantas coisas você passou, minha amiga. Mas graças a Deus, ele sempre coloca anjos no nosso caminho. Eu quero que você seja muito feliz. E de onde sua mãe estiver, tenha certeza que ela tem muito orgulho de você.
0: Sem dúvida alguma. Obrigada, viu, Patrícia? E muita gente também aqui na nossa live do YouTube, Rede Nativa Oficial, vendo a cara feliz da Renilda agora, nos tempos atuais, com as pessoas que ela ama, com a família. Sentiram assim, ó, uma sementinha plantada no coração da esperança.

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0: história da Renilda, né?
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0: Já vou para os recados aqui da nossa live do YouTube. Muita gente ainda emocionada com essa história, porque se vê um pouco aqui, né? Nessa luta, saudade da mãe, a luta contra a depressão também. Pessoas que muitas vezes não entendem, mas com um final muito feliz. Silvana escreveu, que história linda, graças a Deus, com um final feliz. Então que Deus continue abençoando sua família, que é linda. A gente está aqui vendo as fotos que a Renilda mandou pra gente. A Josefa disse, sem palavras, Nativa. Que história incrível, que Deus dê sempre força e muita coragem para você continuar. Você é uma heroína. Recado da Iraci. A gente passa por cada uma nessa vida, né? Que se não é a fé, a gente não aguenta não. Ela falou que a história dela também tem tantas tristezas e também tem muita superação, graças a Deus, que hoje ela vive em paz. Escreve pra gente também como a Renilda fez, viu, Iraci? Um beijo e obrigada pelo carinho aqui. Oi, Clau.
2: Parabéns, Renilda, pela sua força, coragem. Eu não vou mentir, me emocionei tanto que tô chorando ouvindo essa história da Renilda, porque eu perdi o meu pai recentemente e eu tenho uma irmã que meu pai morreu nos braços dela. E ela também tá passando por um processo de depressão. Tá. Ela tá com uma crise de ansiedade muito forte. E essa história faz a gente se inspirar, né? Se inspirar que tudo passa, que a gente supera tudo. E você é uma guerreira, e a sua história me inspirou em ser forte também, que tudo passa.
0: A gente tá com você, tá, Clau? Cuida da irmã.

0: com muita paciência, com muito amor. E vai dar tudo certo no final, com muita fé também.
1: Que história linda e emocionante de superação. Você tinha tudo ali para desistir, mas você foi guerreira e não desistiu. E Deus estava vendo ali todos os seus momentos de batalha. E lhe recompensou com um anjo. Graças a Deus você encontrou um homem que pudesse estar ali junto com você e superar tudo isso. Muito emocionante essa história. Que Deus lhe abençoe muito.

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1: Ela não é definida pelas dores que viveu, mas pela força com que se levantou em cada uma delas. Ela é uma verdadeira guerreira, nossa, uma vitoriosa. Que superação de vida. Parabéns para ela, para a família dela que ela construiu. Que Deus abençoe ricamente cada dia da vida dela, sempre com muita saúde e fé em Deus, tá bom?

0: 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Victor e Léo, o tempo não apaga, né? A nossa história também não apaga os nossos sofrimentos, mas também não define quem a gente é, como falaram agora há pouco, né? Renilda, muito obrigada pela confiança, né, de compartilhar aqui a sua história. E saiba que você, hoje, é uma mulher inspiradora. A sua história, muita gente acabou de ouvir e sentiu mesmo no coração uma esperança renovada para vencer a depressão, para passar por esse momento do luto, especialmente da perda da mãe aí, né? Que é muito difícil, um pedaço da gente vai embora. E a gente tem que aprender, né? A viver sem essa presença que é tão importante. Lembrando, gente, que mãe tá sempre do nosso lado, tá sempre com a gente. Sai aqui desse mundo e tá sempre no nosso coração cuidando. E parabéns, viu, Alexandre, pela sua resiliência, pelo seu amor também, por ter escolhido ficar, né? Que a Renilda merece muito. Família toda merece essa felicidade. Então vamos ouvir a dona da história?
1: Fiquei emocionada em escutar a minha história. E como alguns comentários aí falou, é muito difícil a gente passar por uma depressão, né? Eu continuo em tratamento. Faz 30 anos que eu trato. E vi a minha mãe se tratar, mas infelizmente ela fraquejou, né? No momento de fraqueza, ela tirou a própria vida. Mas eu consigo a minha luta. Passei por terapia, passei por uma internação. Mas hoje, graças a Deus, eu tô bem. Faz 6 anos com tratamento, com amor do meu marido, da minha filha, da minha neta, dos amigos. Tenho muitos amigos, amigos verdadeiros, que estão sempre na minha companhia. E, enfim, com o amor do Alexandre, né? Que é tudo na minha vida, né? Quero dizer para quem passa por o mesmo problema que eu, que não desista.
0: Obrigada, viu, Renilda? Sua mãe, infelizmente, não teve um bom companheiro, né? E chegou a essa fase do desespero. E você já evoluiu, né? Colocou aí o amor na frente de tudo, pelo seu irmão, pela sua filha que você tinha que criar, que hoje já estão aqui devolvendo esse amor todo pra você. E teve, sim, a sorte de ter um companheiro especial que vai estar sempre aí do seu lado. E a partir de hoje, tem também o nosso carinho e a nossa admiração, porque a sua história é inspiradora de força, luta e muitas vitórias. Então, ó, que continue assim. Muito orgulho de você, viu? Parabéns.
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3: Tem amor que não é para ser vivido e sim lembrado. O que será que o destino aprontou pro nosso amigo Luiz, hein? E que ele ainda não conseguiu esquecer? A gente vai descobrir amanhã, juntos, aqui no nosso Aconteceu Comigo, da Nativa.
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0: 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A consulta ao quinto lote de restituição do Imposto de Renda 2026 começa hoje e os contribuintes podem verificar se foram incluídos no lote pelo site da Receita Federal. A Anvisa aprovou o registro do segundo medicamento genérico de semaglutida no Brasil. Por lei, os genéricos devem ser vendidos 35% menos que o medicamento de referência. E a partir de hoje, motoristas poderão consultar as passagens realizadas pelos pedágios eletrônicos, conhecidos como Free Flow, pelo aplicativo do CNH Brasil. A nova funcionalidade vai centralizar ali as informações de rodovias que utilizam esse sistema. 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

0: Você, como é que tá, anjinho Gabriel?
1: Motivado!
0: Já almoçou, né?
1: Tem que tá, ó.
0: Tá felizão.
1: Na verdade, eu não almocei, eu antecipei a marmita da tarde.
0: É mesmo?
1: Não tive tempo, a segunda começou muito no vucu-vucu.
0: Oh, meu Deus!
1: É isso, é aquilo pra resolver. E quanta coisa a gente já não resolveu nessa segunda, né,
0: gente? É verdade. Vamos entregar tudo na nossa tarde?
1: Vamos entregar tudo!
0: Vamos entregar o que tem na geladeira da Nativa daqui a pouquinho, tá,
1: vamos,
0: meu amor?
1: Entregar o que temos de melhor, os melhores presentes do mundo você encontra aqui na Nativa. A última geladeira vai sair.

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0: Nativa, boa tarde. 1:19, hora de Brasília.
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0: 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Beijo, beija-flor com Léo Foguete. Anjinho até cantou essa música aqui no estúdio.
1: Beijinho, beijinho, tchau, tchau. É tipo assim.
0: Essa aí é Xuxa. Bora colocar uma coisa bem legal na geladeira da Nativa pra encerrar o nosso Festival de Geladeiras.
1: O que, que vamos ter hoje?
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0: Na geladeira da Nativa tem...
1: Já tivemos condimentos, já tivemos proteína, já tivemos sobremesa,
0: verduras,
1: líquidos, enfim.
0: Hoje nós vamos colocar aqui, ó, queijo. Queijinho,
1: proteína,
0: gostoso.
1: Né? Os laticínios.
0: Laticínios. Isso. Queijo, vamos colocar um queijo bem gostoso, daquele que dura bastante.
1: Tá bom.
0: Queijo na geladeira da Nativa, segunda-feira, anota direitinho
1: hoje,
0: que na
1: queijo,
0: sexta...
1: amanhã ricota.
3: Sexta-feira... Bom dia, aqui é o João Neto.
4: Fala, meu povo, aqui é o Frederico.
1: São apressados.
4: Ligados aqui na Nativa.
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1: João Neto, Frederico interrompeu. Fala, gente.
0: É que na sexta-feira você pode ganhar a geladeira.
1: Oba!
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1: Oh. Temos várias ouvindo a Nativa agora. E assim que casar, só chamar o anjo celebrante pra celebrar.
0: Que vai arrasar e vai dar sorte.
1: Gostei da música, gente. Só pedir no Instagram, no WhatsApp pra gente tocar de novo, tá bom?
0: 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Tchim. Tem dinheiro, anjo Gabriel, nessa última semana?
1: Ai, tá contado, viu?
0: Eu também tô lisa.
1: Oh, meu Deus.
0: Mas ouvinte Nativa tem essa sorte.
1: Agosto tem 45 dias.
0: Thiago Rocha, mais rico de todos. Boa tarde, Ti.
2: Boa tarde, Gi. Boa tarde pra você. Boa tarde pro anjinho Gabriel. E olha, daqui a pouco Zezé de Camargo vai explicar o lance do jatinho de presente. Ele deu uma entrevista, falou como é que foi essa história,
0: tá,
2: mas ao mesmo tempo ele já tá com dois. Eu vou explicar essa história já já.
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0: Vai ser daqui a pouco, né?
1: Já, já.
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0: Que história é essa, Tiago Rocha? Então o Zezé tinha um jato e agora já tem dois?
3: E a gente nenhum.
1: Pois é, Gislaine Martins, quem pode, pode. O Zezé de Camargo deu uma entrevista pro jornalista Leandro Rippoli e falou sobre o jatinho de presente. Escuta só.
4: Na verdade, todo mundo pensa que eu comprei o avião naquele momento pelo presente. Foi uma coincidência. Na verdade, eu tava trocando de avião, né? O outro avião tá agora passando por uma troca de turbinas, que venceram as horas da turbina. Eu tava com dois aviões ao mesmo tempo a pé.
1: Tudo bem que ajuda, né, Gi? Mas ter dois jatinhos é só pra quem pode, não é?
0: Mas e daí? Tem dois jatinhos, mas eu tô a pé?
1: Que loucura.
0: Ai, gente, esse é o nosso querido Mirosmar, adoro.
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0: Ele pode.
1: Gente, essa música tá um sucesso, fez sucesso na festa de Barretos,
0: manda,
1: né?
0: Luz.

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1: Vamos lá.
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0: 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Só que um segundo nessa segunda-feira tá valendo R$300, meu bem.
1: 300 mangos.
0: Molezinha pra ganhar, só acertar o nome da música e quem canta.
1: Renata.
0: Alô, Renata Gonçalves.
5: Sou eu.
0: Aê, presente.
5: Eu vou ganhar hoje.
0: Assim que eu gosto. Já gostei. Já vem na certeza, né, Gabriel?
1: É uma mulher decidida. Decidida você, né, Renata?
5: Muito decidida.
0: Você quer gastar esse dinheiro? Você quer gastar esse dinheiro onde, hein, Renata?
5: Ah, vou pagar conta.
0: É bom, já começa o mês com as contas em dia.
1: É conta que vai vencer ou que já venceu?
5: É que já venceu.
0: Ah, meu Deus. Venceu. Então bora salvar o nome aí, Renata. Vou soltar um trechinho salvar. Aqui. Boa sorte, tá?
5: Tá, obrigada.
0: Atenção.
1: Nossa, ninguém acertou essa música ainda?
0: Ninguém, chutaram a dupla certa, a música errada, enfim. Renata, quer ouvir mais uma vez?
5: Não precisa.
0: Nossa!
1: Você diz que não precisa.
0: Olha ela!
1: Paula Fernandes.
0: Então vai, arrasa. Quem canta e qual é o nome da música?
5: Henrique Juliano, Seja Ex.
1: Então seja!
0: Seja Ex! Renatinha, você arrasou!
1: Parabéns, Renata!
5: Ganhou. Obrigado!
1: Acertou!
0: Trezentão!
5: Obrigada, Nativa!
0: Ó, Nativa salvando a semana aí, Renata.
5: Nativa, é isso e muito mais.
1: Aê, muito bem. Trezentão na mão.
0: Contas. Um beijo, minha querida. Boa semana. Fica aí na linha, tá?
1: Beijo de anjo.
0: Amanhã a gente começa de novo com cenzão, que vale também, hein?
1: Vale R$100, bora.
0: Amanhã tem mais.
2: Porque na Nativa...
0: Um segundo vale muito.
1: Ai, ai, viu? Nativa.
0: Missão cumprida. Fizemos uma pessoa muito feliz.
1: Isso é muito Nativa. Beijo, Gi.
0: Tchau, beijo.

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0: 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Hora Mais Nativa, edição desta segunda-feira, 24 de agosto de 2026. Eu me chamo Pedro Panock, vamos juntos até as 2 horas nesse primeiro momento. Com 1 hora e 60 minutos diretão, só com som interessante. A semana iniciando, segundona pede, trilha sonora inspiradora. E a Nativa capricha. Você em Cuiabá, em Várzea Grande, muito obrigado pela escolha de música boa, as melhores promoções, informação, o melhor do entretenimento. Tá tudo aqui. Moça, fala aí, qual é a rádio, hein? Aumenta o volume. Nativa! Ó, estamos de volta. Semana passada você teve a companhia de Valdelício Garcia, mandando muito bem. Já agradeci nosso querido Val. Volte sempre, tá, Val? É, em outra circunstância, naturalmente, mas é sempre muito bem-vindo. Já agradeci aqui pela força. Estamos de volta aqui, já recomposto, digamos assim. 1 hora e 8 minutos, dando aquela espiadinha, ainda é verdade, só com o olho. Tá brincando. 36 graus é a temperatura nesse momento, com a umidade relativa do ar na casa dos 24%. Umidade relativa do ar, 24%. Significa dizer que é complicado respirar, né? Com essa umidade baixa, essa temperatura muito elevada. É muito sol aqui em Cuiabá, em Várzea Grande, Baixada Cuiabana, Mato Grosso como um todo. Centro-Oeste tem, de fato, uma temperatura bastante elevada. Tem acontecido isso nos últimos meses, especialmente no mês de julho e agosto também, né? Vai permanecer assim. Aliás, já dá para ter um panorama da condição do tempo para esta semana. Vai ter média de 38 graus. É muito calor. Aqueles cuidados, é sempre bom a gente mencionar por aqui. Você precisa ter cuidados com a exposição ao sol, né? Protetor solar é importante, guarda-sol, guarda-chuva, como queira. Uma roupa ali mais leve, para quem trabalha especialmente mais direto, aí exposto ao sol. Redobrar o cuidado com a garotada, as crianças, os idosos. Combinado assim. Ah, e vamos pro mimo? Kit de beleza, sai daqui a pouquinho. O prêmio da vez é um super kit masculino, contendo uma pasta, óleo e um balme para barba e bigode. Aquele cuidado que você está precisando tem aqui na nossa programação. Kit de beleza masculino hoje, no 996398781. Você só vai achar lembrança
1: boa daquelas que... Gustavo Lima.
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0: Nelore Tecção. Pega no meu cão.
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0: Parativa é muito mais. Kleber e Cauã, mil adjetivos. Esse é o nosso Hora Mais. Uma e meia. Tem kit de beleza, o prêmio da vez. É um super kit masculino. Tem pasta, um óleo, também um balme para barba e bigode. Aquele cuidado especial que você está precisando. Meu amigo, é para você esse kit masculino. Então, 99639-8781. A amiga também pode participar, presentear o maridão, o parente, enfim. Participa.
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0: Segundona pede movimento, mas por vezes pede calma também. Certo, Jorge Mateus? Calma, calma. Ainda uma e meia.

Hora Mais Nativa. Felipe Rodrigo, Ignora Nativa, agora faltando 16 para as 2. Continua o nosso Hora Mais. Tem Gustavo Lima.

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0: vir. 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
1: Zé Felipe, ensaio. O Zé e outros artistas que você gosta, daqui a pouquinho, depois do nosso intervalo, já já no Tarde Nativa. Agora 2:03. 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

0: uma excelente tarde de segunda-feira. Boa semana, bom trabalho. Tamo junto. Tarde Nativa chegou. 24 de agosto de 2026, são 2 horas e 6 minutos. Gente, o mimo da vez nessa segundona para começar bem é masculino hoje, o kit. Tem pasta, tem óleo e um balme para barba e bigode, aquele cuidado, hein? Barba impecável, bigode alinhado, tudo bonitinho. Como é que faz para concorrer aqui esse kit masculino? Deixa o nome e o bairro, menciona. Eu quero, Pedro, quero esse presente da Nativa. 99639-7781. Manda também a sua mensagem de áudio aqui com a gente no WhatsApp, que não para o sinal de chegar a mensagem. Essa é simplesmente aqui a programação que a galera curte, porque tem as melhores canções, sempre com as promoções espetaculares. É o caso aqui de mais um lance da sua Nativa, nesse caso o kit de beleza, kit hoje masculino. Certo, Antônia?
1: Boa tarde,
0: cadê você,
1: que
0: mulher?
1: Antônia de Amorim Arruda.
0: E aí, minha queridona?
1: Sim. Fiquei ligadinha na minha rádio Nativa, minha rádio abençoada por Deus. Fiquei alegre de você voltar, retornar aí na rádio.
0: Isso.
1: É, quero participar aí do seu programa, quero ganhar um mimo, quero ganhar esse kit masculino, pra me dar para o meu pai.
0: Pois
1: me
0: bem.
1: Todos vocês aí na rádio Nativa.
0: Tá bom, minha queridona, esse é Antônia de Amorim Arruda, na sintonia aqui da Nativa. Temos também a Kátia Gamarra, fez inscrição. Deixa o seu áudio aqui, 99639-8781. Já já eu mando mais alô para nossa galera. 2:08, Diego e Vitor Hugo, Tubarões.
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0: Santiago. Que presente! Obrigado, irmãos.
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1: A Nativa é tudo e muito mais. Eduardo Costa, faz de conta. São 2 horas e 28 minutos. Vamos pro nosso WhatsApp. Esse contato direto que a gente adora aqui na sua Nativa. Quer conversar com você. Oi, Fabiola. Maiara tá na sintonia. Pedro, quero concorrer esse presente para presentear o meu marido. Ele ia amar ganhar esse kit. Ele é barbudo. Seria perfeito. Tá concorrendo. Ok, Fabiola? Boa sorte, minha amiga. 996-398781. Cadê o áudio? Quero ouvir a sua voz aqui, ó.
2: Boa tarde, Nativa.
1: Boa tarde.
2: Quem fala aqui é Carlos do Jardim Maria.
1: E aí, Carlos?
2: Segundou, hein, daquele modelo.
1: Segundamos.
2: Semana seja abençoada pra todo mundo, hein.
1: Que assim seja. Quer
2: ganhar esse kit, hein.
1: Tá concorrendo.
2: E manda um sertanejo pra nós aí, ó.
1: Uhum.
2: E Henrique e Juliano, qualquer um, hein.
1: Henrique e Juliano.
2: Segunda-feira.
1: Tá certo, então. Obrigado pela sintonia. Esse é o Carlos. Carlos Henrique. Tem o Rafael Henrique, que é do bairro. Cadê aqui o bairro dele? É, quero concorrer esse kit de beleza. Bairro Baú. Tá aqui, achei. Bairro Baú. É onde habita ali o nosso querido Rafael Henrique. Tá concorrendo. Vamos que a demanda é da segunda.

0: segunda não é mole não, hein? Galera trabalhando. É óbvio que tem gente aí no merecido descanso, que tem ali um turno diferente, já fez a sua parte, tem um plano, o famoso plantão, eventualmente tem o descanso, a folga na segundona. Um contexto geral, a cidade movimentada, né? Tem uma galera aí resolvendo situações que deixou lá na sexta-feira ou do sábado. Uma galera que resolveu a demanda na sexta e também no sábado. Hoje já tem início de mais uma demanda, projeto iniciando. Agora o bom mesmo é que tudo isso fica melhor, mais tranquilo, digamos, com música sertaneja. E vai ser assim, já já, porque esse querido vai cantar daqui a pouquinho. Antes ele fala com a nossa galera, ó.
1: Oi, gente, aqui quem fala é Leonardo. 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
0: Leonardo é nativeiro, 2:30.

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2: Olá, eu sou a doutora Jussara Fialho, médica nutróloga e coordenadora do Hospital São Mateus, e venho responder para vocês por que o diabetes não pode ser ignorado. O diabetes não deve ser ignorado porque o excesso de glicose no sangue pode danificar vasos sanguíneos e nervos de uma forma silenciosa. Sem tratamento, o diabetes pode causar complicações graves e irreversíveis, como infarto, acidente vascular cerebral, que são os AVCs, os derrames, né? Insuficiência renal, cegueira e até amputações. O controle adequado da glicose é fundamental por vários motivos, que seriam principalmente a proteção do coração e do cérebro, já que o aumento da glicose acelera a formação de placas nas artérias, aumenta drasticamente o risco de doenças cardiovasculares, também como prevenção dos danos aos rins, porque o diabetes é uma das causas principais de insuficiência renal crônica, para proteger a saúde dos olhos e dos membros, justamente porque o excesso de glicose pode levar à cegueira e a problemas na circulação, com dificuldade de cicatrização e aumenta o risco de amputações. E justamente porque, se descoberto numa fase de pré-diabetes, é uma condição que pode ser revertida com mudanças no estilo de vida, evitando o avanço para uma doença crônica. Então, para isso, o acompanhamento médico é indispensável para evitar que essa condição evolua de forma silenciosa.
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3: 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Já estamos de volta aqui no Tarde Nativa. Ótima semana. Tem Gustavo Lima, Luiz Fonsi,

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0: Nativa, é tudo e muito mais. Bruno e Brutal. É isso. Ainda existem cowboys, cowboys. Vamos fazer o seguinte, ó. Fechou aqui a primeira hora do nosso Tarde Nativa. Segunda hora se aproxima. Já, já. Tô dando uma espiadinha aqui. Valdelício Garcia já providenciou aquele nosso programete, que é o Tata é Doce, com o melhor do lambadão. Tem lambadão e lambadinha hoje. Já fica escutando aqui, permaneça, melhor dizendo, escutando a Nativa. A música volta daqui a pouquinho. Agora tem informação.
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0: Lá de segurança no trânsito. Começaram a valer em todo o país as novas regras do Conselho Nacional de Trânsito, CONTRAN, para fiscalizar motoristas sob influência de álcool ou de outras substâncias psicoativas. Resolução revoga normativas de 2013 e traz como novidade, por exemplo, a regulamentação do chamado pré-teste ou teste passivo de alcoolemia, usado para triagem durante operações de fiscalização da lei seca. O pré-teste indica possíveis indícios de álcool, não obrigatório, e aí não poderá ser usado para responsabilizar o motorista. Aparelhos usados não precisam ter certificações exigidas para os bafômetros. Quando algum fator técnico, por exemplo, comprometer a obtenção de um resultado válido, aí acontece o reteste. Se o condutor alegar, por exemplo, um consumo de produtos que deixem residual alcoólico, como, por exemplo, bombom de licor, enxaguante bucal e pão de forma, também é necessário esperar um tempo ali depois do pré-teste e, na sequência, fazer o reteste. São, então, as normativas valendo já a partir da resolução 1031 de 2026, e essa revoga normativas de 2013 em relação à segurança no trânsito, começando aí em todo

0: o país. Você conferiu?
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0: Em uma hora, tem novas informações. Já já a música volta.
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0: Danilo e Davi, nativeiros. Segunda hora do Tarde Nativa é já já. 3 horas em ponto agora. 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

0: Segunda hora do Tarde Nativa chega com esse nosso programete. É lambadão que você quer? Lambadinha? Tá aqui, ó.
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0: Calorão não dá trégua, né? 36 graus, umidade relativa do ar em 22%. Musicalmente, vamos esquentar aqui a nossa programação. Pra começar o nosso Tá Até Doce de hoje, tem lambadão com Tô Pop Som, na sequência Banda Real Som e ainda Keila Nunes. Só subir o volume, o som

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Ah, eu sou melhor que o outro aqui, hein? Esse é o nosso Tarde Nativa, Jorge Matheus. Sosseguei. 3 horas, 23 minutos. Vamos pro Whats. Agradecer a nossa audiência, porque tem kit de beleza nativa hoje, o kit masculino. 996398781. Rosiane, para ser mais exato. Rosiane Amorim. Tá no bairro Nico Baracate 3, aqui em Cuiabá. Fez inscrição, bonitinho. Tudo de melhor. Narciso Ribeiro. Ô, Narciso, responde aqui. Você teve hoje pela manhã aqui na Nativa? Tive a impressão de tê-lo visto. Jonathan Rosa, tudo de melhor. Tem quem também tá aqui com a gente, a Josiane Aparecida. Tudo bem, Jô? Tudo de melhor para você. Tem também o Felipe Martins. O Felipão é do Jardim Pauliceia. Fez inscrição também. Eu quero esse presente, hein? Esse kit de beleza hoje masculino já é meu. É assim que a gente gosta, confiança. Cristiane de Paula também tá aqui, ó, querendo. Eu quero esse mimo, kit masculino para presentear meu esposo. Fez ali o famoso cruzamento de dedinhos, a figa. Ela é do bairro Santa Laura. Oi, Cris, tudo de melhor para você. Quem mais? O Andrei Neri Filho, do Parque Atalaia. Deixou recado, fez inscrição, bonitinho aqui, tá concorrendo. E aí? Você vai ficar de fora desse presente?

0: Não, né? Manda aqui, ó, seu áudio no 996398781. 65, claro, 65996398781. Aliás, já faz o seguinte, adiciona aí o nosso WhatsApp nos seus contatos. Isso, coloca lá, ó, Nativa FM ou Zap da Nativa. Ih, colocou? Boa, sempre que a gente mencionar aqui a sua participação, seja para mandar o seu alô de boa tarde, pedir seu som ou participar efetivamente aqui das nossas promoções, você já vai lá no Zap da Nativa, pronto, interage aqui com a gente. Fico pensando Camila Ribeiro escutando eu falar Zap. Ama isso. Já já a gente volta. Sabe quem vai cantar? Em instantes, ela.
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0: 3h26.
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4: De volta. Esse é o nosso Tarde Nativa, 3h29. Tem Jean Giovanni com Bruno e Marrone. Ah, e tem presente, kit de beleza. Faz inscrição. Boa sorte.

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0: 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Jeito carinhoso, Jadson, Jadson. Vai sair presente daqui a pouquinho. Kit de beleza, não vai, moça? Vai sair presente já já aqui para nossa audiência no 996398781. E aí, já fez a sua inscrição aqui para concorrer ao nosso mimo? Kit de beleza hoje, hein, masculino. 996398781 é o nosso WhatsApp. O José Ademir, que é do bairro Barreiro Branco, aqui em Cuiabá, acabou de fazer a inscrição, está na sintonia e concorrendo. Afonso Esteva de Arruda, que é do Jardim Industriário 2, também acabou de fazer a inscrição. Um abraço ainda para o Kleber Johnny. E aí, Kleber, tudo bem? Valeu. Quem também deixou recado aqui mais cedo foi a nossa querida Sheila, Sheila Figueiredo. Acabou também aqui fazer a inscrição a nossa querida Jaciara Guimarães. Oi, Jaci, obrigado pela sintonia, pelo carinho. Seguimos juntos nesta tarde maravilhosa de segundona, semana só no início. É muita coisa para acontecer. 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
0: Agora 15 para as 4. Lauaninha Prado. Tá escrito nas estrelas. 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

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Marcos e Belucci, fechando o nosso tarde. Volta amanhã a partir das 2 da tarde na sequência. Você tem o nosso Super Nativa. Temos Super Desafio. Ah, e agora chegou o momento que a gente traz o quê? O presente prometido. Rufem os tambores. Alguém vai se dar muito bem agora. Desde que você tenha feito a inscrição, tudo certinho aqui, tudo bonitinho, vai poder levar esse presente. Vai concorrer agora ao kit de beleza, super kit masculino hoje. Tem pasta, mais óleo, mais balme para a barba e o bigode. Impecável, hein? Vai sair ali, ó, bem sedosos, barbas e bigode e cheiroso também. Quem se deu bem? Quem foi? Quem foi? Tá aqui, ó. Atenção, hein? Luiz Felipe Duque. Atenção, Luiz Felipe Duque, bairro CPA 3. Final do fone do nosso querido Luiz Felipe é o 4555. 4555, Luiz Felipe Duque, do bairro CPA 3, aqui em Cuiabá. Se deu muito bem. Aplausos. Aplausos. Ô, Luiz Felipe! Se deu bem, vai usar o mimo da Nativa, que é

0: kit masculino. Vai, não vai? É isso, aplausos. Ganhou mimo da sua. É presente bom, a Nativa tem. Já, já vai ter mais, hein? No nosso super desafio. Deixa eu dar uma olhadinha aqui, o que, que nós temos? Já dá pra mencionar aqui, não dá, Nara? Já avisar pra nossa audiência, pra quem vota na música 1, na música 2, concorre hoje a um Body Splash. E mimo bom, atrás de mimo bom, só a Nativa faz pra você. Já, já, isso no super desafio dentro do Super Nativa. Começa daqui a pouquinho, mas agora tem o quê? Informação, vamos atualizar aqui as notícias para nossa audiência com mais uma edição.
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0: Gente, a Receita Federal liberou nesta segunda-feira a consulta ao quarto e último lote de restituição do Imposto de Renda 2026. Um total de 1,24 bilhão de reais será pago a mais de 521 mil contribuintes. Esse pagamento também contempla restituições residuais de anos anteriores. A consulta pode ser feita na página da Receita Federal na internet. Basta o contribuinte clicar em Meu Imposto de Renda e, na sequência, no botão Consultar a Restituição. Ah, e também é possível fazer a consulta no aplicativo da Receita Federal para tablets e smartphones. O pagamento será feito em 31 de agosto na conta ou na chave Pix do tipo CPF informada na declaração do Imposto de Renda. Caso o contribuinte não esteja na lista, deverá entrar no Centro Virtual de Atendimento ao Contribuinte, o ECAC, e aí tirar ali o extrato de declaração. Se verificar ali uma pendência, pode enviar uma declaração retificadora e esperar os próximos lotes. Atualizando aqui as informações para nossa audiência, a Receita libera a consulta ao último lote de restituição do Imposto de Renda 2026.
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0: A música volta daqui a pouquinho. Sabe quem canta? Esse moço, ó.
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2: Bora que a semana tá ainda só no início e a demanda do trabalho tá chegando e você fazendo o seu melhor. Isso é importante. A Nativa é muito mais superação. Segundou, nova semana, novos planos e novas possibilidades. Gente, não importa como foi a semana passada. Hoje você tem uma nova chance de começar com energia e pensamentos positivos. E é assim que vai ser. Tá no ar mais uma edição aqui do nosso Super Nativa. Trilha boa pra te acompanhar, né? E é, ó, cidade em movimento, a galera ali, ó, no Lava Jato, dando o seu melhor, limpando o veículo. Quem mais aqui? Você que tá no posto de combustível, o taxista também, obrigado pela carona. Hoje também o motorista de aplicativo, você que tá na entrega, vamos juntos. Sabe aquela trilha sonora que empolga, que emociona? Tá tudo aqui. Na mesma frequência, 94,3. Ah, junto a isso tem as melhores promos. Já adiantei aqui, nós teremos no Super Desafio mais um presente. A Nara caprichando. Segundona falou assim, vamos começar daquele jeito, Pedro. Animado com as melhores promos. E o mimo da vez é o Boris Splash. Já já, para quem escolher entre música 1, música 2. Já dá para adiantar alguma coisa aqui. O tema hoje tem a ver com homem. Eu explico já já, apresento as canções. Agora tem Danilo e Davi.

0: Ela te vê muito mais, Vitor e Léo, sinto falta de você. Agora 4 horas e 15 minutos, Super Nativa. E agora tem
1: super desafio
0: desta segundona. Já adiantei o tema, homem é o tema hoje. Músicas diferentes com o tema homem. Então temos a música 1, Elis, Edson e Hudson, papel de homem.

0: Essa é a música 1. Edson Hudson, papel de homem. Música 2. Ela. Ela, inesquecível. A nossa eterna rainha da sofrência, Marília Mendonça. Vira homem.
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0: Super desafio desta segundona. Já pode escolher a sua preferida. Apresentada aqui as canções. Música 1, Edson Hudson. Música 2, essa aqui, ó, Marília Mendonça, Vira Homem. Qual é a sua música preferida para vencer o super desafio? Valendo! Body Splash! Ficar cheirosinho, cheirosinha. Tá valendo, hein? 996398781. Música 1, Edson.

0: A sua preferência é por Papel de Homem, do Edson Hudson? A escolha, então, é a música 1. Ah, não, você quer a música 2, nesse caso, Marília Mendonça. A música 2, Vira Homem, mais um trechinho aqui, ó.
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0: Inesquecível, Marilinha.
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0: Tira um tempo aí, rapidão, não atrapalha o seu, a sua função, o seu trabalho. Manda áudio rapidão aqui, ó. Música 1, Pedro. Pronto, fala o nome, tá concorrendo a esse Boris Splash. 996398781. E tem também.
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0: Nativa é muito mais, trai a véia, lembrança boa. E a Nativa é muito mais, as melhores promos, tá valendo. Bora, Splash, no 99639-8781. Esse é o nosso...
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0: minha gente, segundona, pra começar bem. Tem música boa, tem mimo interessante também. Música 2, a Jaciara votou aqui, escolhendo a preferida dela para vencer o super desafio. O Diego Ribeiro Assunção, música 2, Pedrão. Boa sorte para você, Diego Ribeiro, também para nossa queridona aqui, a Jaciara Guimarães. Já mandou áudio? 99639-8781. Vamos escutar, galera. Cadê?
2: Boa tarde, Nativa.
0: Boa tarde.
2: Música 2. Música 2. Lúbia Pereira, do Pedra no Tempo.
0: Oi, Lúbia. Votou aqui, ó. Música 2, a Lúbia. E tá concorrendo, Lúbia. Só ficar na torcida. E a famosa figa. Tá bom, queridona? Boa sorte. A Fernanda Valeriano. Voltei, Fê. Voltei. Tamo junto. Aí ela mencionou aqui música. Qual a música? Música. Um ou dois, ô Fê? Não entendi aqui o seu voto. Vamos apresentar mais uma vez as canções. Pra quem tá chegando agora, o tema é homem, tá? E a música 1 é o Edson Hudson.
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0: Os irmãos saltando a voz pra papel de homem.
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0: Músicas diferentes com o mesmo tema. Homem.

0: Essa é a 1, tá? Música 2, cadê? Marília Mendonça.
1: 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Segundo lugar, vira homem. Você é o terceiro.
0: Marilinha, defendendo aqui, ó. Vira homem, música 2. Quer escutar inteirinha a interpretação da Marília Mendonça? Então escolhe aí, música 2. Prefere a música 1, essa aqui, ó, o Edson Hudson, Papel de Homem, essa é a 1, não confunda.
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0: 996-39-7781, Boris Splash, tá valendo.

0: Do Música 2, Marilinha.
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0: Bem melhor ouvir. Arativa 996398781.
2: Música 2, Pedro.
0: Música 2. Rosana, tá anotado aqui o seu voto contabilizado. Música 1, o Narciso mencionou. Narciso é do Osmar Cabral. Sheila, Sheilinha. Fala comigo, Sheilinha.
2: Boa tarde. Tarde. A minha música é a Maria Mendonça.
0: Marília,
2: eu acho
0: Mendonça.
2: Que é dois.
0: Isso,
2: Sheila, aqui do Colina Verdejante, Várzea Grande.
0: Tá bom, então. Sheila, Colinas Verdejantes, nossa querida Várzea Grande. Galera, escolhe aí, 996398781. Você é quem define a música vencedora. Ainda pode se dar muito bem, tá valendo. Bora, Splash, quer? Quer Bora Splash nessa segunda-feira? Então me ajuda a definir aqui o vencedor do Super Desafio. Já apresentei aqui as canções. Música 1, Edson Hudson. Música 2, Marília Mendonça. Ana Castela, compareça.

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temos segunda-feira aqui no nosso Super Nativa, tem esse nosso conteúdo. E ó, tem uma música chegando agora, ela fala de um relacionamento em que o homem percebe que a mulher ao seu lado é alguém especial, ideal para construir uma vida juntos. A letra destaca ali o carinho, a admiração e a vontade de assumir um compromisso mais sério, mostrando, na verdade, a passagem de um romance para o desejo de... Isso mesmo, casamento. Tô falando de quê? No Supernova, Moça pra Casar é agora. Diego e Vitor Hugo.

0: Arativa é muito mais. Gustavo Lima, Retrovisor. Esse é o nosso Super Nativa. E aí, conferindo aqui, ó, as boas nessa tarde maravilhosa de segundona. Semana só no início e, ó, já rendendo. Você dando o seu melhor, que eu tô sabendo. Tem aqui, ó, presente pra você concorrer. O Body Splash. Inclusive lá no nosso status, né, Nara? Oi, Pedro, boa tarde. No Super Desafio vou escolher a música 2. É a Patrícia Morim, do Santa Amália. Boa sorte, tá, Pati? A Rosana Morim, que é do Itamaraty, aqui em Cuiabá, votando na música 2. Nós estamos falando do quê? Do Super Desafio. Gente, Super Desafio hoje com o tema Homem. E temos as canções aqui, ó. Música 1, Edson Hudson. Papel de Homem.
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0: Já a música 2, Vira Homem, Marília Eterna, Rainha da Sofrência Mendonça. Música 2, essa aqui, ó.
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0: 996398781. Escolhe a sua preferida e vota.
3: É a Rose.
0: Oi, Rose.
3: Simplesmente Marília Mendonça, né?
0: Essa aí, a música 2.
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0: Tá aí o voto da nossa querida Rose na música 2 da Marília Mendonça, que é essa aqui, ó, que você acabou de conferir. Vamos mais um pouquinho? Música 1, Edson Hudson, mais um trechinho. Papel de Homem, a música 1. Música 2, Marília Mendonça. Mais um trechinho aqui, ó.
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0: Body Splash é o nosso mimo. 996398781. Dá tempo de você escolher a sua música preferida. A música vencedora vai tocar inteirinha. E aí você concorre ao nosso presentaço, hein? Presentão. Aliás, semana começou maravilhosamente bem aqui na nossa programação, só presente espetacular. 996398781. Você que tá no carro agora, obrigado pela sintonia. Volta também. 996398781. Continua aqui o Super Nativa, Dona Luan Santana e Léo Foguete. Agora faltando 16 para as 5.

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0: 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Kleber e Cauã com mil adjetivos.
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0: Agora 6 minutos, faltando para as 5. Última chamada, hein? Última chamada, música 1, Edson Hudson, Super Desafio.
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0: Música 2, Marília Mendonça.
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0: tema hoje,
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0: homem. Marília Mendonça.
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0: Vira Homem, Edson Hudson, música 1, Papel de Homem. Qual é a sua preferida para vencer aqui o Super Desafio? Tá valendo Body Splash, certo, Nara? Já já a Nara vai trazer aqui o contemplado, a contemplada. Vamos registrar aqui as últimas participações. Misséia Lourdes, um abraço. Zilnete de Almeida. Ah, Misséia botou na música 1, Zilnete na música, Zilnete na música 2. Tá contabilizado, já já tem resultado, tá? Agora 5 para as 5 tem Chitão e Chororó. Depois dessa, temos a música vencedora.

0: A Nativa é muito mais recordação, e a Nativa é muito mais emoção. Página de amigos, Chitão e Chororó. Isso é muito Nativa. E agora, hein? Quem tá levando presente aqui da Nativa? E qual a música vencedora? Será que foi essa aqui? Edson Hudson? Música 1? Será que foi a música 2? Marília Mendonça? Eita, tem resultado. Já já chegando, já já. Mas agora, alguém se deu bem. Tá levando aqui o nosso mimo. Votou, tudo bonitinho. E saiu. Bora Splash, tá saindo pra você. Mircea Lourdes. Mircea Lourdes. Final do fone. 8567. 8567. Mircea Lourdes, parabéns. Parabéns. Mircea. Ganhou o presente da Nativa. Vai ficar ainda mais linda e cheirosa.
1: Linda!
0: Meu mimo, não foi? De quem?
1: Nativa!
0: Resultado do Super Desafio.
2: Super Desafio.
0: Eita! Emoção. Com 79% dos votos. Música 2, Vira Homem. Ah, ela, inesquecível, saudade. Marília, eterna rainha da Sofrência Mendonça. Na sequência tem Nativa Entrou no Grupo. Boa semana e até amanhã. Tchau.

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2: São 6:03. Uma nova semana começou, gente. Vamos lá, a Nativa entrou no grupo. Tudo pronto.

0: Olá, boa noite, gente. Boa noite.
1: Boa noite.
2: E aí? Boa noite, Márcio Cruz. Como está você? Tudo bem?
0: Graças a Deus. E você? Tudo bem?
2: Não se queixa. Acho que foi um fim de semana produtivo e fiz coisas profícuas.
1: Oxi, um falando mais grosso que o outro.
0: Pro o quê?
2: Profícuas.
1: Profícuas. Pronto, e falando difícil.
0: Você fez coisas profícuas.
2: Isso.
1: Explique pro nosso ouvinte.
0: Não, vou nem perguntar o que é coisa profícuas, viu?
2: Vai no pai dos burros procurar.

0: programa recomendado para maiores de 10 anos.
1: Fala, recomendados! Você que fez muitas coisas profícuas no fim de semana, cá estamos nós nessa segunda-feira, 6h05 agora, hora de Brasília. Dai 40, Galinha, Márcio Cruz.
2: Boa noite, Dacinha. Boa noite, gente. Ó, uma linda semana começando. A gente já chega com aquela energia maravilhosa. Oh, querendo fofocar muito, porque ó, a língua coça o final de semana todinho pra chegar aqui no programa. Nossa. E falar tudo que a gente sabe.
1: Olha o desejo da loira, gente. Coçando a língua o fim de semana.
3: A minha também.
2: É? É, né?
1: Ela não se contenta com estar no nossa. Grupo só, né?
3: É, nossa. Não, faz fofoca o fim de semana inteiro.
2: Ah, eu adoro.
1: Pois é. E aí, galinha? Bom, peraí, o que que tu vai contar mesmo, meu amor?
2: Ah, o que que eu vou contar? É.

0: fofoca.
1: Hoje as minhas notícias são sobre ex. As duas.
0: Ei, meu Ixi, Deus do céu.
2: Vai falar de todos?
0: Faz isso não.
2: Nós vamos ficar quietos às 5 da manhã.
0: Dai. Meu Deus, dai 40. Não,
1: gente.
0: Não toque nesse assunto.
1: Tata Werneck já namorou com o ator Renato Góes. E ela disse que não ficaram boas lembranças. E tem mais. Talvez eles vão contracenar juntos.
0: E aí? É nessa hora que você mostra que você
2: evoluiu. Você é bem-vinda, Araújo, coitou belo?
1: É, então. Né? É,
0: ela aguenta.
2: Depende do salário.
0: Nessa hora que você mostra aqui, ó, estou maduro.
2: Não, depende do salário também, né?
0: É, do salário do cachê.
1: Agora, esse aqui é sem vergonha, viu? Viralizou um vídeo de um homem que tá pedindo direito a tudo que a ex tem.
0: Tá certo.
1: Só ele. Que detalhe, eles namoraram apenas 2 meses.
2: Tem gente que por menos tempo que isso quer levar os fuscos.
0: Sai daqui, tá amarrado, meu Deus. Oh, peraí.
1: Sacanagem, né?
0: Fizeram contrato?
1: Então.
0: Não tem
1: por
0: contrato.
1: Isso que as pessoas estão fazendo isso hoje em dia.
0: Ai, meu Deus. Gente, ó, eu não sei se pro outro... Às vezes você chegar com um contratinho assim... Esse dia eu tava vendo um advogado aqui, não sei porque eu tava pesquisando isso. Que aí... Gente, pode fazer um contratinho simples, de gaveta assim, só pra falar assim, ó... Ó, não é nada contra você, eu te amo, sabe? Te quero, te desejo. Aí, mas você chega na pessoa e fala assim, mas tem um contratinho aqui, ó...
2: Acabou, né?
0: Esses fuscos...
2: Acabou, né?
0: Então, pode pegar mal na hora. Aí que você vai conhecer a pessoa, meu. Se ela quer realmente, dependendo de contrato, vai lá, dá onde eu assino aqui. Daqui, vamos seguir nossa vida.
2: Bom, quer dizer que você...
0: Eu tava pesquisando.
2: Tempo que nós ficamos juntos, você acha que meu caráter é pra isso? Então, pega o seu contrato...
0: Tipo isso.
1: Então, ai, dá debate.
0: É uma conversa complicada essa, hein?
2: Pega o seu contrato, sabe o que você vai fazer com ele? Enrola ele bem.
1: É porque eu não quero uma pessoa que não confie em mim.
0: É, tipo isso, mas não tem nada a ver com confiança. Gozado,
2: né? Antigamente, porque as mulheres estão ganhando muito,
0: sim,
2: né?
0: Sim,
2: muitas delas passam um bom salário.
0: Sim, justo.
2: Empoderado. Porque antigamente era só existia o contrário. Era mulher que ficava pouco tempo e já queria...
0: Eu queria o rau.
2: Hoje, o homem também tem direito.
0: Os isso. Bananão
2: então
0: mesmo.
2: Tem que ter cuidado pra todo lado, viu?
1: Pois é, a gente tá cada dia mais difícil.
2: Se você colocar alguém dentro da sua casa e esta pessoa ficar com você um determinado período, você sai de casa. Ela liga pro 190. E diz que sofreu uma agressão, ela fica dentro da sua casa. E você não entra na sua
0: na
2: casa.
0: Na sua casa. É, gente. O buraco é bem, bem mais embaixo.
2: Então, foram inventando esse monte de coisa, ó.
0: Toma.
1: Pois é.
0: Ô, velho, já que tem 190, já que você falou de 190, a notícia que você vai trazer, ela é pesadinha, né, hoje, né? Pra uma segunda-feira.
2: É até pra gente discutir com o nosso ouvinte. Fazer justiças com a... Com as próprias mãos. É válido. É certo. O quem faz justiça com as próprias mãos é tão criminoso quanto quem cometeu algum delito.
0: É.
2: Ou ainda, e se você fizer justiça com as próprias mãos e a pessoa do outro lado foi inocente?
1: Ixi. Aí é pior, né?
2: Ixi. Aconteceu um caso no Rio de Janeiro, muito triste. Muito triste. Tá em todas as redes sociais que um rapaz de 37 anos foi espancado até a morte.
0: Meu Deus.
2: E com uma agravante terrível. A bicicleta que falaram que era roubada era da irmã dele.
0: Nossa. Nossa.
2: Bom, tá minha pergunta para os nossos ouvintes essa. Vale a pena fazer justiça com as próprias mãos? Eu sei que às vezes vem aquele momento de raiva,
0: na hora
2: aquele
0: da
2: momento.
0: Raiva.
2: Mas...
0: Isso me lembrou um caso...
2: É melhor prender a pessoa e chamar a polícia. Ah, mas a polícia não vai resolver, mas faça a sua parte.
1: Por isso que a gente fala, na hora da raiva, não faça nada.
0: É. Já faz uns, sei se uns 10 anos ou um pouco mais, no Guarujá aconteceu um caso desse aí, de uma mulher que era suspeita na comunidade de sequestrar crianças e tal. E na verdade não tinha nada a ver. E tinha, na época, viralizou o vídeo dessa mulher. Então, o vídeo era até chocante, porque não tinha nem aquele borrão, né, na época.
2: Vejam esses vídeos de hoje.
0: Ela foi espancada até a morte, essa mulher aí. E não tinha nada a ver. Depois foram descobrir
2: que
0: não tinha
2: nada a ver. Só pra, assim, a título de ilustração, na exame de corpo de delito, 62 pancadas na cabeça.
0: Meu Deus do céu. O vídeo eu vi, mas o borrado. É assustador.
2: Bom, não é bom, não é bom.
0: Não é. Ó, a gente vai falar disso e tem então... Gente, pais devem interferir na vida amorosa dos filhos? Porque tem pai e mãe que sofrem nos dias de hoje,
1: é.
0: Com tanta violência.
1: Deve? Então... Olha pra mim não, cara, palha. Eu não me envolvo, não.
2: Pois uma vez... pequenininho?
1: O pequenininho? Ah, o pequenininho é outra coisa, porque só tem 13 anos.
0: Pois uma benzedeira deu opinião.
2: Deixa eu namorar com quanto?
1: Então, mas eu já era uma adolescente adulta.
0: Sim, né?
1: Eu tinha adulto. Responsabilidades tinha de um adulto. Ai, então eu merecia namorar.
2: Sim.
0: Ai, meu Deus do
2: sim.
0: céu.
2: Eu só vou falar uma coisa antes de você dar notícia. Cuidado com aquela frase que a gente ouviu bastante. Eu te avisei.
0: Eu te avisei. Se a benzedeira falou, e aí, gente? Ouvi a benzedeira ou não? A gente vai falar desse assunto daqui a pouquinho aí. Deve interferir ou não na vida amorosa?
1: É, também depende do que você tá vendo, né?
0: É, enquanto estiver debaixo do meu
1: pé. Eu, como não tô vendo nada, eu não me envolvo. Mas eu acho que pelo menos a gente dá uns conselhos se não estiver vendo coisa boa.
2: Alguém se envolveu nas tuas decisões?
1: Tentaram, né?
0: Tentaram
1: me avisar, me aconselhar, nada do que escutei.
2: E a pessoa depois falou o que pra você?
1: Eu te avisei.
0: Então os assuntos estão...
2: Mas, Aurinha, você é terrível.
0: Bora, já pega o WhatsApp aí, já vem interagir com a gente bastante, hein? 9198...
1: 409
0: 60
2: 19.
0: Bora, gente.

0: 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Jorge Mateus contratou. Pam, pam. São 6h17 agora, hora de Brasília. Ô, galinha. Não é notícia que a gente queria começar a semana, mas infelizmente, né?
1: Infelizmente, temos que falar. Mesmo assim, a gente... Mesmo notícias assim, terríveis, né? A gente procura...
0: Levar para uma mesa, discutir
1: um pouco. Mas Cláudio Rafael Landeiro, de 37 anos, chegou numa... na Barata Ribeira, ali em Copacabana, numa loja de conveniência, entrou... Comprou um cigarro, lá se vende cigarro avulso. E os seguranças tal foram questionados, e quem é essa bicicleta? Ele ficou na dele, da irmã dele. Então começou a conversa e aperta, e aperta, e aperta. Bom, se vocês forem para as redes sociais, vocês vão ver os vídeos onde ele foi agredido. Pelos seguranças Davi Santos Machado e Jorge Luiz Ricardo Dias. Quando eles estavam agredindo, ainda chegaram dois entregadores, Felipe Eduardo e Ailton José, e ainda a polícia está averiguando se teve um quinto participante. E espancaram tanto o rapaz, largaram ele caído no chão, que quando o SAMU chegou, ele foi levado e não resistiu e veio a óbito. Conclusão, esses quatro já estão presos.
2: Ainda bem, né?
1: Né? Mas aí eu pergunto, adiantou fazer justiça pseudo justiça com as próprias mãos? Isso é uma pseudo justiça. Né? Ou era melhor segurar o rapaz, prende o rapaz ali, quer dizer, segura o rapaz, chama a polícia. Porque a irmã dele, inclusive, a Fabiana... Diz que ele era uma pessoa dócil, tanto que a gente vê que ele não revida nas imagens. Ele não revida. E essas quatro pessoas estão indiciadas. Vamos supor que ele tivesse cometido um crime, roubado esta bicicleta, tivesse matado o dono da bicicleta. Sim, sim. Essas quatro pessoas seriam tão criminosas quanto ele. Porque eu não sou a favor de pena de morte, sou a favor de prisão perpétua. E preso, pra mim, não tem que ter regalia.
0: A gente discutiu uma vez aqui, até aquele preso que escreveram lá na testa, lembram?
1: Sim, sim.
0: Escreveram. Foi solto, depois aprontou de novo.
1: Aprontou de novo.
2: É. Por isso não deveria ser solto, né?
1: Esse rapaz, esses quatro...

0: coração, nem revide do rapaz.
1: E mais uma mãe sofrendo, chorando, né? Perdeu um filho. É triste. Mais uma pessoa que perdeu a vida também.
0: Eu queria saber o que que vocês... Aqui cinco pessoas perderam a vida. É. Por enquanto, cinco.
2: Ó, e a gente puxa... uma coisa você sempre vai puxando a outra, né? As pessoas estão intolerantes demais hoje, né? Começa na rede social, aí parece que leva pra fora, na vida real ali, sai da internet. Tá todo mundo louco, gente.
0: Tá todo mundo doente.
2: Meu Deus do céu.
0: Brasileiro está doente.
2: Que fase. Volta a dizer aquilo lá. Lembra da pandemia?
0: Isso.
2: O ser humano vai mudar.
0: Vai. O brasileiro está doente. Mudou, né? Mudou nada. O brasileiro está intolerante. O brasileiro acha que pode resolver as coisas rapidamente por si. A gente tenta se policiar para não fazer, e eu espero que eu continue mantendo esse tipo de pensamento, porque eu sei que na hora pode vir os cinco minutos que ninguém
1: por
0: pode
1: isso
0: saber
1: que
0: o que vai acontecer,
1: fica...
0: mas tem que...
1: Quando fica estressado num trânsito, em qualquer lugar, que você vai pensar em bater boca com alguém que você nem conhece, não vale a pena. Porque às vezes a pessoa tira a sua vida ali, naquele momento. Foi discutir, pronto. Você não sabe com quem você tá mexendo.
2: É isso aí. Tem coisa que
0: vale a pena
2: melhorar.
0: Fazer justiça com as próprias mãos?
2: Vale ou não vale, gente? E aí, você é estouradinho, precisa melhorar? Pode se abrir. Eu acho que, né, a gente no dia a dia também... A gente se estoura, às vezes, essa questão do trânsito é uma coisa.
1: Eu
2: que
1: era, toda estressadinha no trânsito. O quê? Agora eu deixo o vidro fechado. Eu xingo, mas eu xingo baixo.
2: Liga uma música,
1: eu xingo pra mim mesma.
2: 9198
1: 409
2: 6019.
0: Bora.

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1: 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A Marina Tavares, Murilo Rufi, você tem o molho. E falando em ter o molho, galinha do céu,
2: eu vou falar uma coisa. O cara tem molho e tem parte com as coisas, porque ele chega no bico do corvo aqui.
1: É daquele jeito. Ó, e quando chega...
2: Mas é por que que ele chega com esse vigor todo, meu querido?
1: Rapaz, porque vamos falar de Up For Man. 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
3: 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Boa noite, galinha.
4: Boa noite.
3: Que alegria.

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0: São 6h38, hora de Brasília. Primeiro bloco aqui, gente. Já com o assunto que o Galinha trouxe aí. Revolta do povo, né? Oh. Fazer justiça com as próprias mãos.
1: Ô, Márcio, eu vou dizer uma coisa. O nego tá interessado na herança.
0: Eita, meu Deus.
1: Eu já recebi o terceiro recado de Xerrel. Qual era Xerrel, divulgador?
0: Sim.
1: Manda um beijo pra minha sogra, Donati. Tô aqui virando umas boias na casa dela, na Bahia. Manda beijo pra minha sogra.
0: A sogra deve ter um cartão bom, com certeza.
1: Será que é que nem o...
0: Dona Fátima? Oh, deve ter.
1: Dona Nadir, da parabéns, hein? A senhora e sua filha merecem um busto. Porque pra aguentar essa mala que vocês aguentam, só vocês mesmo, viu?
2: Cartão é Black, certeza.
1: Ah, é Black. Esse deve ser aquele sem limite.
0: Deve ter umas terras lá.
1: Ah, tem, tem. Deve ter umas reis, né?
0: Procure saber se tá no nome da senhora ainda, viu? Ah, vamos lá, que tem aqui já a Luciana falando sobre o linchamento no Rio de Janeiro, gente. Luciana, fala, Lu.
3: Olha, eu nunca fui a favor de fazer justiça com as próprias mãos. Eu nunca fui a favor de linchar. Isso não pode acontecer. Tem que esperar a justiça, né? Independente do que aconteceu, eu não aceito, né?
0: Boa, Lu. Tem aquele Unice aqui, ó.
4: É muita maldade. Maldade em cima de maldade. Gente, é ignorância demais. O povo parece que não tem mais Deus no coração. É só maldade em cima de maldade. Ele tava com a bicicleta da irmã dele. Isso daí é muito... Ainda bem que pegaram os caras já, né? Tem que pagar quem faz esse tipo de coisa.
5: Sabemos que a justiça com as próprias mãos, ela nunca é válida, né? Primeiro porque ninguém tá no lugar de Deus. Por mais que a gente se sinta injustiçado, porque tem coisas que eu não vou nem mencionar aqui que são brutais, mas é o momento que a gente vai com as nossas próprias mãos, a gente tá perdendo, mediante Deus, o nosso lado de inocente.
0: Patrícia também, sobre o mesmo assunto?
6: As pessoas ultimamente andam meio intolerantes, sem paciência. Quer fazer justiça com a própria mão. Esse rapaz aí que morreu, eles nem sabiam se roubou ou não. E pegou e mataram ele. Se ele fosse ladrão ou não, era só chamar a polícia. O que fizeram com ele foi maldade, crueldade.
0: Pois é, Patrícia. Arilene aqui também tem a opinião dela. Fala, Ari.
7: Fazer justiça com as próprias mãos não é legal. A melhor forma de resolver a situação dessa é segurar, manter a pessoa segura, chamar as autoridades, a segurança e passar a situação pra frente. Mas, porém, se mexer com minhas filhas e com meus pais, eu tenho certeza que foi o fulano ou a fulana, aí a situação muda de barra.
1: Eita, aí você vai fazer justiça com as próprias mãos.
0: Aí
1: o fiado da mãe vai estar lá, armado, já virou confusão.
2: Exatamente.
1: Melhor coisa, você pega uma fita adesiva, põe a mão do cara pra trás e chama a polícia.
0: Vai pagar por isso também, Arilene. Meu Deus. Ó, Reginaldo aqui sobre o assunto. E aí, pais e mães interferirem na vida amorosa dos filhos?
8: Interferir diretamente não, mas eu falo pro meu

0: É, minha filha tem 24 anos, falou que ia morar com ele. Falei pra ele, cuida da minha filha. Nada de errado com ela aí. Já passei o beabá pra ele.
1: O que tinha na mão, Reginaldo? Na hora que falava isso.
2: É, foi só um conselho básico.
1: O cara chega e fala, põe na mesa assim, ó. Não. Seguinte, irmão.
3: Ele tá. Filho de afiar a peixeira. A filha peixeira falou: tu vai ficar com a minha filha. Tu não faz nada errado com ela, não, viu? Senão, chip!
1: Senão corta, hein?
2: Eu, como nunca tive pai, eu mesma falo.
1: Oh, meu Deus!
2: Ó, você não vem não, viu? Não pensa que é porque eu não tenho pai.
1: Serginho, viu?
2: Que eu te coloco no teu lugarzinho é rapidinho.
1: A Célia vai falar da Tata Werneck trabalhando com o ex, gente. Será que rola? Ainda mais quando
3: aí é
1: não
3: pauleira,
1: acabou legal. Fala, Célia.
4: Tata Werneck trabalhar com ex, eu trabalharia fácil. Pagando bem, que mal tem. Meu ex é ex, que valeu dinheiro no bolso. Bora ser feliz.
3: É isso aí, também sou dessa opinião.
2: A Graciane não falou recentemente?
1: Pois é,
2: que
1: menina.
2: Faria uma novela com o Belo e com o Viviane juntos ainda.
1: Eita, lasqueira aí.
3: Trisal?
1: Isso. É disso que a TV precisa, dessa audiência.
2: Ah,
1: aí,
2: é verdade, foi o dia que o cara pálida não veio que nós falamos, né?
1: É o Trisal.
3: É difícil eu não vir.
1: É o Trisal.
2: É, mas tu faltou esses dias aí, viu?
3: Tá chegando setembro.
5: Tu tá na festinha.
2: Tu vai pra onde?
5: Tá só no remeleixo.
2: Você ouviu isso? Tá chegando setembro. Vai
1: tá chegando
2: onde?
1: Setembro. Olha, tu toma jeito. Ó, já a Dai vai trazer detalhes sobre Tata Werneck.
2: Tata Werneck.
1: E esse babadão, tá? 9198
2: 409
1: 60
3: 19.

0: Gustavo Lima. Bala alojada. 10 para 7, agora a hora de Brasília é dar 40.
1: Vamos falar da Tata Werneck. Pois é, gente.
0: Tata Werneck.
1: Tata Werneck pode reencontrar o ex-namorado no trabalho.
0: Eita, que estão gostando disso agora, esses diretores aí, ai, ai, ai.
1: Quem é o ex da Tata Werneck? Renato Góes. Ele é marido da Tayla Ayala.
0: Ah, então tá comprometido também.
1: Tá comprometido, tá vivendo a vida dele. A Tata também, né? Ele é casado, ela é casada.
0: Já tem filho.
1: É, né?
2: A Viviane Araújo também tá.
0: É, também tá.
1: E o que a Tata Werneck disse? Que ela não ficou com as melhores lembranças desse relacionamento. Eles namoraram em 2015, por cerca de 6 meses. E aí eles chegaram até a morar juntos, gente. Eu nem sabia que eles tinham tido um relacionamento.
0: Nossa.
1: Mas, pelo visto, o relacionamento terminou e a amizade não continuou, né? Aquela coisa. Acabou, acabou, cada um pro seu lado, deu ruim. E aí, gente, o Renato Góes vai entrar na novela Quem Ama Cuida, da Globo, Tata Werneck. Já está na novela e pode ser que ela tenha que dividir cenas com ele. Provavelmente, até porque na novela os personagens dos dois serão primos. Então...
2: Eita. Primo pega.
0: Meu, para esses artistas, deve ser difícil assim. A gente, por exemplo, tem um ex, aí você tinha lá álbum de fotos, você vai lá e rasga.

0: Esses artistas, você dá um Google.
1: Precisa tomar cuidado, porque você tira as fotos, põe as fotos, tira as fotos.
0: Mas os artistas daqui, você dá um Google aqui, ó. Tata Werneck e Renato Góes. Nossa.
2: Aí aparece,
0: tem,
2: né?
0: É, o que tem fotos juntos.
2: Eu sei que quando perguntaram pra ela, mas e aí, como que vai ser trabalhar com eles? Aí ela foi bem direta, gente. Ela falou que se eles tiverem que contracenar, será tudo muito profissional e que eles não são amigos. Ela deixou claro. Ah. Não somos amigos. Ou seja, vai ser aquela coisa, né? Faz a ceninha ali, aquele famoso bom dia, boa tarde, cada um pro seu lado. Não tem essa de papinho, não.
3: Sentiu, hein?
0: Vai depender
1: alguém
0: da
1: sentiu nessa separação, hein?
0: Do diretor, hein? Ou do autor. Falar dessa cena aqui.
1: Agora, você imagina, minha amiga, você vê na novela, os dois se entreolhando e tal.
0: Entrou
1: que falso. Se entreolhando.
0: Entrolhando? Eita, deve ser gostoso que, entrulhar,
1: que,
0: hein?
1: Que falta de. Hein? Entrulhando. Que mentira desgraçada que você não pode nem te ver.
0: Já pensou? E o povo sabendo que. Eita, que são dois mentirosos.
2: E aí, e vocês iam conseguir trabalhar com isso? De claro. Boa, normal?
0: Oxi.
2: Eu acho que tudo depende também da forma que o relacionamento terminou.
1: Eu lembro sempre, cuidado, Tatá, do que você fala. Que o ladrão sempre volta no lugar do crime.
2: E é aquilo também, né, gente? Você não precisa ser amigo do ex. Você tem que saber realmente ser profissional. Né? Não precisa ter intimidade. Você sabe o que você tem que fazer. É o seu trabalho. Não precisa ficar de papinho.
1: Não precisa. Mas
2: não precisa misturar o trabalho com a vida pessoal. É só não falar mais sobre.
1: Se de repente no fim do expediente e tal.
0: Eita, meu Deus.
1: Né?
0: Ou então você, na hora que um bate o olho no outro, e já. Aí você vira, cara.
1: Márcio.
0: Ai, tá. Meu Deus.
1: A gente teve tanta discussão no fim,
0: tanta
1: né?
0: Tanta briga.
1: Mas do meio foi tão bom, né?
2: Tá vendo? É esse tipo de espaço que não pode dar.
0: Não pode.
2: Porque senão.
0: Para de safadeza, para! Vocês podem safadeza.
2: Mas, gente,
1: vamos tentar.
2: É como eu disse, tudo depende de como terminou o relacionamento.
1: Mas...
2: Porque dependendo, tem ex que você não consegue nem olhar na cara mais.
1: Vou te falar, você entra uma música dessa no meio, um vinhozinho, fala, tá. Estamos aqui nós dois.
2: Tá.
0: 9198
2: 409
0: 19. Fala aí. Entra nessa conversa.

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4: Olá, eu sou a doutora Michele Daltro, cirurgiã do aparelho digestivo, especialista em fígado, vias biliares e pâncreas e transplante. 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
1: A Nativa entrou no grupo. São 7 horas 6 minutos, hora de Brasília. É isso aí, hein? Estão falando que eu tô com um negócio de boliche hoje, que sapato de boliche. Eu vou processar esse pijama aí, ó. Diante do juiz, ele vai ter que provar. Tudo bem que parece, vai.
2: Provar o quê?
1: Que eu tô com um sapato de boliche.
2: Ah, bota de boliche. Era...
3: É, o que aconteceu? Cadê seus tênis? Porque cada dia você vem com uma botinha nova, cada dia você vem com um papatinho novo.
1: Papatinho novo, tá ali, ó.
3: O papatinho não tá bom, não, viu?
1: Ali,
3: é melhor você voltar com a modinha dos tênis.
2: Mas aquele papatinho com aquela calça que você comprou.
3: aquela lá.
2: E aquela mochila.
1: Aquela calça que não é mais aquela calça, né?
3: É, aquela calça foi pro Léo e já cortou aquela parte de boca de sino.
2: Márcio.
1: Só falta tocar.
3: Que beleza!
2: E põe aquela mochila que você comprou, a capa do Batman.
1: Não!
3: Nossa! Mas você viu a nova bolsa da Nativa, que é a sua cara? Bolsa transversal?
1: Transversal! Adorei! Que delícia! Sempre legal, né, gente? É isso aí. Tem que ter umas variedades, mudar um pouco.
3: Acho que foi inspiração, hein? Inspirado em você.
1: Inspirado em. Jones também usa, não usa uma transversal.
3: Mas eu acho lindas as bolsas assim.
1: Ó, interferir na vida dos filhos. Gente, a vida amorosa. Será que tem que ter cuidado? Tem que pensar duas vezes antes de pai e mãe ficar ali depois? Filho grande, né? Mas tem pai e mãe é pai e mãe, gente. Não importa, vai sempre se preocupar com você, filhinho. Não é porque você é tão especial assim, porque só estão preocupados, mas...
3: Ah, a gente filho. Dá conselho,
2: o único conselho que minha mãe dava era assim, ó. Olha bem pra sua sogra.
1: Eita, lasca.
2: É isso aí no futuro.
1: Fala, Rosinha.
4: Olha, a gente que é pai e mãe, não adianta a gente falar pros filhos sobre a vida amorosa deles. É opinar, tentar dar conselho, ainda mais quando é jovem, quando é adolescente. Quando eles querem uma coisa, é aquilo lá e pronto, acabou. Né? E muitas das vezes eles acabam até se arrependendo de não ter ouvido o conselho do pai, da mãe, enfim. É adolescente, né? Fazer o quê? Então a gente tem que só aconselhar mesmo, e se eles quiserem ouvir, amém. Se não quiser também. Mas a gente que é pai e mãe, a gente tem o direito sim de conversar, dar palpite, opinar sim.
1: Mas assim, é pelo melhor mesmo, né? Não tem maldade, né?
3: Sempre... Uma mãe sempre quer o melhor pro seu filho. O pai, alguns.
1: Às vezes é aquela coisa, né? A mãe gosta, sei lá, da nora ou do genro, mas o pai não gosta. Ou o contrário.
2: Eu sempre que eu, quando eu namorava assim, sério assim, eu sempre me dava melhor com o pai, com a mãe do que com o namorado, não sei porquê.
3: Eu nunca tive problema com sogra, graças a Deus.
2: Eu também pego o cartão dela, você quer o quê?
3: Então, justamente pra você ver como eu não tenho o mesmo problema, delícia. Nunca tive com nenhuma.
1: Aí, ó. Fala, João!
5: Eu tenho duas filhotas, uma de 16 e uma de 5. A gente nunca, eu e minha esposa, a gente nunca interveio em relacionamentos, né? Minha esposa orienta e eu faço a parte protetora, né? Então fica uma conversa, um diálogo tanto com ela ou com alguém que ela tá pretendendo se relacionar e tal. Então a gente sempre teve jogo aberto assim.
2: O importante é conversar muito, conversar sobre droga, conversar sobre DST, conversar sobre gravidez nessa adolescência. Porque, minha filha não vai fazer. Vai sim!
1: Tem que falar sobre os homens hoje em dia, né?
2: Sim. As porque nem todas aí, vão ter a felicidade de achar um galinha.
3: Misericórdia, meu pai.
1: Tá lasqueira, hein?
3: Opa. Já pensou?
2: Misericórdia, o quê, o cara?
3: Tu é gandaieiro. Tu é... Não posso falar outra palavra.
2: Eu
3: então,
2: sou...
3: é galinha mesmo. É galinha.
2: Eu sou uma companhia incrível.
1: A primeira conversa que a mãe
3: é uma coisa, uma coisa, outra coisa, outra coisa.
1: Já pensou a filha explicando?
3: Mas pra se relacionar...
1: A filha explicando. Mas por que galinha, filho? É o apelido dele. Não, mãe, é o estilo de vida que ele fala.
3: Aí a mãe já termina com esse cara agora. Minha filha, tu vai sofrer.
2: É melhor esse cara do que esses bananão que tem por aí hoje em dia, hein?
1: Ó, Tata Werneck, hein? Atuando aí com o Ei, gente. Quem sabe aí num próximo papel, numa novela, hein? Vamos lá, Maria Cícera, dê sua opinião.
6: Gente, pelo amor de Deus, trabalhar com o ex, pelo amor de Deus. É não querer nunca esquecer o ex, pelo amor de Deus. Tem que se livrar de coisa que já passou, que não foi bom, pelo amor de Deus. Eu nem pagando bem não queria ficar olhando pra cara de tacho dele. Deus me livre, Deus me livre.
2: Pra começar, tem duas coisas. Tem contrato. Se tem contrato, não tem conversa. A grana deve ser boa, né?
1: É, ninguém mandou conhecer na mesma profissão, né?
2: O problema é seu, meu querido.
1: Na mesma profissão, conheceu na mesma
2: querido,
1: profissão. Meu
2: querido, na mesma profissão, vai pra frente. Se der, dá uma voltadinha.
3: Não, melhor não ciscar, não, entendeu? Faça o seu trabalho e seja profissional.
1: É. Acabou? Não tem essa... Ficar com papinho.
0: Não sei não, hein, pessoal. Eu acho que esse salário aí deve ser bom pra caramba, hein, mano. Pra poder ficar contracenando com o ex.
1: Com certeza
2: que lógico que é.
1: O pessoal olha a cifra ali e fala... É. Tá bom.
2: Se eu tiver que beijar essa coisa, eu vou beijar, pronto.
1: Ó, são 7h12. Galinha trouxe o assunto também aqui do linchamento no Rio de Janeiro. O caso que viralizou, gente, a quarta ou quinta da semana passada.
2: Quinta-feira ou sexta-feira.
1: Os vídeos chegaram a muitos canais aí. O que é estranho, Galinha, é só no momento ali que os caras começam a cercar esse rapaz aí. Não tem o nome dele aqui agora, mas o...
2: O Cláudio.
1: E o Cláudio parece que não toma uma atitude.
2: Não, ele não assim. Toma atitude. O irmão ele falou fica... que ele é um pessoal muito dócil.
1: Ele fica muito,
2: muito
1: passivo ali, né? No...
2: Meu.
1: Na calçada, ele tá sentado primeiro na frente de um comércio, né? Daqui a pouco ele levanta, aí que ele vê que o negócio... Quando ele percebe que o negócio vai...
2: Que ele vai embora, aí os caras pegam
1: ele. Aí os caras começam ele. A... E segue ele. Nossa, o vídeo é muito feio, gente.
7: Fazer justiça com as próprias mãos não é o correto, não é o ideal a se fazer. Porém, a população tá tão cansada com a impunidade, a falta do governo, a falta de uma legislação que mantém essas pessoas na cadeia, que a pessoa acaba se cansando e fazendo a justiça com as próprias mãos.
1: E no fim, Rodrigo, todo mundo sai errado daí, da história.
2: Inclusive, Rodrigo, menos só que pessoa. O bandido, se ele cometeu um crime, tudo bem. Você, se cometeu um crime, não consegue colocar a cabeça no travesseiro depois.
1: Eu só vejo, nessas horas, eu só imagino o bandido assim, de longe, só aplaudindo assim, falando... Porque, na verdade, não pegaram o... Quem era
2: o verdadeiro.
1: O verdadeiro e o inocente lá pagando pelo... Aí, fala, Lilian.
8: Isso que esses caras fizeram foram tudo, menos justiça. Eles não esperaram a polícia chegar, eles não esperaram nenhum tipo de justiça ser feita para eles depois pensarem em fazer alguma coisa. Eles simplesmente pegaram um cara e espancaram até a morte. Isso para mim não é justiça, isso para mim é assassinato, é homicídio. O que eles fizeram foi um homicídio. Eu não vejo isso como uma justiça com as próprias mãos. As
2: pessoas foi o que o delegado fez, indiciou-os como homicídio.
1: Nossa, gente do céu. O ser humano tá precisando.
3: Poderiam ficar lá pro resto da vida, mas infelizmente daqui a pouco sai.
1: Ô, gente, vamos buscar ajuda, gente. Entra na igreja, vai, pede perdão pelos pecados, sabe? Tenta zerar o game aí, porque o negócio tá difícil, hein? Fim de semana.
3: Vai orar, vai rezar.
1: Entrei numa catedral fim de semana.
3: Peça paciência.
1: Rapaz, um negócio lindo, contemplando aquilo ali. Até fiz um vídeo assim. Meu, é a coisa ali. E você vê as pessoas ali, né? Tava tendo um momento ali de música e tal, depois da missa. Rapaz, as pessoas ali...
2: Precisam.
1: Precisa mesmo.
2: Ó, o povo tem que chegar mais perto de Deus.
1: Pois é. 9198...
3: 409...
2: 6019.
1: Bora, gente. Já manda zap.

0: 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Jonas Esticado, investe em mim. Investe em mim. Gente, uma benzedeira, hein?
1: Benzedeira.
0: Uma benzedeira, presta atenção. Chamou atenção, inclusive esse caso aqui, ele também viralizou, que nem o caso que a Dai vai contar daqui a pouco. Esse caso aqui, ó.
2: Viralizou!
3: Viralizou!
0: Nativa! Conselho da benzedeira foi simples. Ela contou um caso de uma mãe que estava sofrendo horrores por não aceitar a mulher que o filho escolheu para namorar e viver junto. Tinha que ser uma mãe, aí, ó. A mãe ciumenta, gente. É a mãe ciumenta. Ó, já tô vendo até a cena ali, ó. Ai, dona benzedeira, meu filho, Leozinho, arrumou uma menina que eu não tô confiando. Aí a benzedeira foi, mandou na lata. Não adianta sofrer nem tentar impedir. Se essa pessoa realmente não for boa pra ele,

0: filho cria asas, né? Pai e mãe sempre vai ficar preocupado. Minha mãe até hoje fala assim, filho, você tá bem? Você tá tudo bem?
1: É, a gente dá conselho porque a gente se preocupa. Mas depois que tá maior de idade, não tem mais o que ser feito. Se conselho fosse bom, como é que o povo diz?
2: Ninguém dava, vendia.
1: Pois é. Vendia, né? Mas aí, às vezes, muitas vezes eles têm que quebrar a cara pra poder ver que o que a mãe estava falando estava certo.
0: Mas pode ser um
1: que
0: sexto
1: é o que já aconteceu com
0: aí.
1: A gente também.
0: É, um sexto sentido, de repente... Pode não aparecer agora, mas aquilo que o Galinha falou, uma hora, o negócio vai ser assim, ó.
1: Eu te avisei.
2: Eu te avisei.
0: O meu sexto sentido não falha.
2: Pô. Eu não ia interferir na sua vida, mas eu te avisei.
0: E quando fala de namorado, namorada, acho que pega mais quando a mãe, eu não sei se é essa a impressão, parece que a mãe tem mais ciúme quando é filho, né? O pai aqui entrou no ar aqui falando que tem uma de 17, não,
2: mas
0: né?
2: Mas pai é, tem mais ciúme de menina.
0: A menina também é complicada, né? Mas é que, não sei, parece que a mulher, ela é mais... Quando ela já vem assim com... Mãe, tô conhecendo... Parece que a menina já vem mais decidida. O cara, como é mais bananão... A mãe depende. Começa a saber as histórias do menino ali, começa a ficar preocupada. Menino, onde você vai se enfiar?
1: É que não dá pra generalizar, né? Tem menino que é bananão... E tem uns que já são mais evoluídos, assim como a menina, então não...
0: Como que vai ser Daizinha?
1: Não dá pra saber.
0: Leozinho é bem diferente do meu, mas Leozinho, do jeito que Leozinho é, chegar assim...
2: O Leozinho não vai chegar pedindo, não. Leozinho já vai chegar e falar, mãe, o batismo vai ser de tal.
1: Maria!
0: Se Leozinho guardou um perfil do Instagram anos da mãe...
1: É verdade.
0: Você acha que tu não vai ir?
2: Imagina uma barrigudinha.
1: Eu espero que ele não guarde mais nada, não.
0: Já pensou?
1: Até porque ele mesmo falou. É, mamãe, tudo que eu faço a senhora descobre, eu não vou mais mentir, não. Eu falei, acho bom.
2: Leozinho, aquele documento que você fez pra entrar no motel é melhor você...
1: É isso, tá amarrado, gente. Só 13 anos.
0: Ai, gente. Será que
1: ele
0: discussão...
1: não vai, não?
0: Essa discussão
1: será?
0: É pra...
1: Olha, você para de ficar colocando coisa na minha cabeça que eu já chego lá, meu filho, fazendo um monte de pergunta pra ele.
0: Calma, mas aí você tem que ter calma, menina. Respirar e deixar o menino
2: responder. Mesmo porque deixa o menino, né? Não vai criar problema na cabeça dele.
1: Não, 13 anos não tenho que deixar nada, não, entendeu? Ainda vou ficar muito em cima dele. O outro que já tem 21, aí eu já deixo um pouco mais livre.
2: Ela esqueceu, Vai Saurinha. Ela esqueceu, Vai Saurinha.
1: Eu já falei, não me compare, porque eu era uma adolescente adulta.
0: Adulta, né?
1: Exatamente. Eu tinha responsabilidades de uma pessoa adulta. Puta, então eu podia namorar também.
0: Nossa,
2: tá.
1: Claro.
0: Meu Deus do céu, tá brava, hein?
1: Limpava, lavava, passava, ajudava em tudo, cozinhava.
2: Mas isso não é.
1: Parecia uma adulta.
2: Mas isso não é coisa de adulto, é de adolescente. Mas filha tem que ajudar a mãe, filho.
1: Mas
2: é
1: tudo assim, tudo?
2: Claro.
1: Ah, então, se eu já sabia fazer tudo, eu podia namorar também.
2: E já não, aprendeu também aqueles outros lados.
1: Opa! Aí foi com 15.

0: 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Bruno Marrone, vê se toma juízo. 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

0: tocando aqui, hein?
1: Marcio, Fábio, o cara que tava na fila do show do Sorriso Maroto. Quem foi buscar ele?
2: Quem?
1: A polícia por dívida de pensão alimentícia.
0: Achando que tinha sido o vocalista.
1: Eu tava até vendo aqui.
0: O vocalista foi buscar na fila e já ia falando, não.
1: Eu não fui vocalista, não.
0: Meu Deus. Gente,
1: é.

0: Esse negócio do reconhecimento facial aí, rapaz do céu, hein?
1: Eu tava conversando com um amigo, esse negócio de smart sample é fogo, meu amigo. Não fica devendo que os caras vão te achar.
0: A tecnologia é que ela pode ser levada para outras cidades, inclusive já é importada já essa tecnologia de você, ó, pela facial já fala, opa, aquele que tá atravessando a rua, pegue, não deixa chegar do outro lado não. O negócio é tão rápido. Pega até autoridades aí, ó.
1: Sim.
0: Manda prefeito, um monte de gente, oxi. Então, ó, 7h37, vamos lá, vamos ouvir aqui, ó. Temos Valdemir falando sobre linchamento no Rio de Janeiro. Opinião do Valdemir aqui, ó.
2: Olha, eu acredito que a lei existe para ela ser cumprida. Embora não funcione muito aqui no Brasil, mas fazer justiça com as próprias mãos não vale a pena. Você pode matar um inocente, como foi dito. E se você matar um ladrão também, como é que vai ser a sua vida daí para frente? Você vai ter que fugir, vai ter que mudar da sua casa. É muito complicada essa situação. Então a melhor coisa é entregar o caso para as autoridades e deixar que eles resolvam, né?
0: Eita, rapaz, olha. Outro assunto aqui, ó. Tata Werneck, hein, gente? Já pensou atuando com um ex. E sabe que foi um relacionamento que não acabou tão bem assim, né? O nome do Góes é, como que é?
3: Renato Góes.
0: Renato Góes. Artista, você dá um Google aí, você vai até conhecer ele.
3: A mulher dele é a Tayla Ayala.
0: Tayla Ayala. Que nome complicado falar. Tayla Ayala.
3: Tem que falar até pausado, né? Tayla Ayala.
0: Tayla Ayala.
4: Contracenar com ex. Não deixou assim boas lembranças diariamente. Bom, se eu fosse ela, eu não conseguiria contracenar, não. Porque, sei lá, não agiria, não sairia natural, não.
0: Mas aí tem que ser profissional.
3: E tiveram outros atores que contracenaram juntos, né? Nós falamos aqui do Belo e da Viviane, na novela Três Graças. Teve a Letícia Spiller e o Marcelo Novaes. Eles terminaram aí o casamento e voltaram aí a formar um par romântico na novela Sol Nascente. Teve também Aline Moraes e Cauã Raymond. Os dois namoraram no passado e interpretaram um casal na novela Um Lugar ao Sol.
0: Aí, gente. É, e profissionalmente falando...
3: Teve também a Larissa Manoela e João Guilherme. Eles não chegaram a fazer a novela depois que eles terminaram, mas eles fizeram uma participação no programa Silvio Santos, um do ladinho do outro, com o Silvio fazendo cada pergunta.
0: Cada pergunta, é verdade.
3: Que a bichinha chega e ficava vermelha.
0: E coisas que você não quer nunca responder, né? Ó, aqui, ó, tem a Sheila falando sobre interferir na vida dos filhos, papai e mamãe, e aí, hein?
5: Não sofri, nunca sofri, graças a Deus. Tenho dois filhos grandes e a pequena. Já arrumou a namorada, que eu vi que não ia dar certo. Já vi que no começo, já pra mim, não ia dar certo pra ele. Mas fiquei na minha, não me envolvi, não. Ele mesmo resolveu isso e partiu pra outra.
6: Ah, eu acho que a gente tem que opinar, sim. Agora, não se intrometer na vida deles. E se eles forem de maior, eles sabem o que é bom e o que é ruim. A gente só avisa, né? Agora, se eles vão escutar a gente, aí a gente já não sabe. Mas sempre tem que conversar com eles, tem que ver o melhor para eles. A gente sempre tem que incentivar. Agora, se intrometer, jamais.
1: É, rapaz... Mamãe não vai se intrometer na sua vida, não.
0: Não vai, não.
1: Mas não é por nada, não. Isso não é mulher pra você, não.
0: É o melhor é isso, né? Não queria me intrometer, não. Tá bom, mãe. Mas não é bom, não. Peraí, mas você falou que não ia se intrometer.
3: A sua mãe, Márcio Cruz, ela se intromete nos seus relacionamentos?
0: Até que não. Até que não. Até que não.
1: Te vi, hein?
0: Já imagina ela falando, você não tem medo de perder esses fusca?
3: Não é?
0: Abençoa.
3: E a sua, galinha?
1: Agora? É um sintromete, não. A sua sintromete?
3: Ah, não. Ainda bem.
0: Se aparecer, corre.
1: Mas eu vou falar uma coisa. Se minha mãe chegar pra mim e falar, filho, essa mulher não é pra você, não. Das duas, uma, filho. Ou eu bebi demais, eu já morri também, tô lá em cima com ela.
3: Mas, ó, sabe o que eu nunca falei pra vocês? Mas a minha mãe, ela já faleceu, mas ela já apareceu em sonho de ex meu.
0: No, pro ex? Meu Deus do céu!
1: Nossa, gente, vou falar uma coisa.
0: Não.
1: Isso é o maior dos pesadelos. Se eu sonhar com a sogra, ele já morreu. Os quintos infernos.
0: 9198-409-6019.

0: 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Felipe Araújo, estranho de novo. É tudo aí, 40. Que notícia estranha essa que você vai dar agora, hein?
1: Demais, não é, gente? Imagina, você namorar um cara por 2 meses.
0: 2 meses. Ah, dá pra se conhecer em 2 meses. Em uma semana o pessoal fala, eu te amo.
1: Oxi. E de repente, você termina e esse cara quer metade de tudo que você já construiu durante a sua vida toda.
0: Justo.
1: Ele quer metade da casa, metade do

0: carro, metade de tudo. Tudo que você tem.
1: Quem mandou
0: eu
1: fazer?
0: Eu quero, comprar. Porque é o meu direito. E ele bate ali, ó. Bate na tecla. É meu direito. Tem um áudio dele.
1: Vamos ouvir.
0: Até a voz dele é de liso. Sabe, homem liso? Homem que quer se aproveitar dos outros. Escuta.
1: Ó, voz que a mamãe cuidou até os 40 anos de idade, ó.
2: Eu tenho direito, doutora. Eu morei com ela 2 meses. Então eu tenho direito.
3: Tá, então deixa eu entender. O senhor namorou com ela por 2 meses, morou na casa dela por 2 meses. Agora o senhor quer dividir metade de tudo que ela tem. Apartamento, carro, dinheiro na poupança, tudo?
2: Sim, doutora, é meu direito, isso aí é lei. E outra, e alimentação, isso aí também conta. Doutora, eu paguei luz, condomínio, eu paguei tudo.
3: Os custos que o senhor teve foi do que você gastou lá. Então, assim, pra morar a gente gasta mesmo, né? A gente gasta luz, tem que pagar água, a gente tem que pagar... alimentação também. Agora sim, eu, se eu fosse o senhor como homem, teria vergonha de, em 2 meses de namoro, morando na casa da moça, o senhor quer dividir tudo que ela tem.
1: Rapaz, ouvindo é voz de liso mesmo. A voz de
0: voz
1: liso.
0: De liso.
1: Consegue...
0: E isso viralizou, gente. Tá em todo lugar esse homem falando. Se você vê a cara dele, já dá pra ver que é cara de homem aproveitador.
1: Gente do céu.
0: É, realmente, ele deveria ter vergonha, como diz ela aí.
4: É, a lei é a lei. As mulheres foram procurando a igualdade. As mulheres foram fazendo tudo.
1: Gente,
4: tudo
1: do
4: tem
1: céu.
4: Dois lados.
0: Mas a lei diz mesmo que, por exemplo, 2 meses que a pessoa morou, já se, tem direito a tudo?
4: Se uma mulher mora com um homem 2 meses, eu falei aqui, até a gente estava conversando, ela tem direito. Né? Hoje você não precisa assinar papel, eu falei inclusive, você põe alguém para morar com você, uma mulher dentro da sua casa. Passa os 2 meses, você sai para trabalhar, ela liga para a polícia, diz que você agrediu ela. Eita. Ela troca a fechadura, você não entra na sua casa.
1: Ó.
4: Então...
0: Nem precisa casar mais.
4: Eu acho que a sacanagem... É dos
0: pessoa.
4: Dois lados, é a índole da pessoa.
1: Ó, tem um comentário de uma mulher nesse conteúdo que viralizou. Direitos iguais, muitas mulheres fazendo o mesmo e concordo com ele. Mesmo sabendo que a skin é voz de liso.
4: Não, eu não tenho dúvida que o cara tá sendo canalha. Eu não tenho dúvida, como tem mulher também que é aproveitador. Então é os dois lados. A lei... Foi andando. E foi... Não, é assim, é igual.
1: A orientação de uma que é: não coloquem liso na casa de vocês.
0: Tá vendo?
1: Gente,
0: tá vendo
1: céu.
0: Porque a régua vai só aumentando?
1: É.
0: Ah, o que precisa para estar comigo?
4: Agora
0: isso,
4: eu te pergunto.
0: Isso. E é isso, é analisar mesmo, porque a gente não conhece ninguém, né?
4: Que carência é essa do ser humano? Que num convívio de 2 meses, 3 meses, já põe pra morar dentro de casa. Isso é carência.
1: É, um período tão rápido
4: assim. E nós temos pessoas do nosso convívio com exatamente isso. Né? Que, sabe, que carência essa que as pessoas têm.
0: Exatamente.
1: Eu fico imaginando.
4: Sabe,
1: uma coisa
4: se, aquilo que você falou em 2 meses já chamou de amor logo no segundo dia. Eu te amo.
0: Ah, certeza que.
4: Como você me ama, canalha? Você vem falar que me ama?
0: Certeza que em 24 horas de relacionamento, até viralizou
1: não.
0: Esses dias também um cara que em 24 horas que conheceu a mulher já pediu em casamento.
1: Isso.
4: Como é que você pode conhecer alguém em 24 horas?
0: Não é?
1: É às vezes, ó. O chá vendado.
4: Pode ter sido, né? Que foi. Olha, foi. Nossa, você acabou comigo. Amanhã a gente se vê de novo. Mas agora vamos cada um pra sua casa, né?
0: E já saí pedindo em casamento, eu, hein? Eu corro 3 dias e 3 noites.
4: Meu.
0: Tá amarrado.
4: Os querem ir embora.
1: Não, não vai não, porque ele tá tentando pegar e não pega, ó. Ó, não pega.
0: Ele não
1: pega.
0: Vai não.
1: Ele não vai,
4: Márcio. Você já pensou para que você pegar o seu olerite?
1: Não.
4: Que desconto é esse aqui? Pensão. Então foi os Fusca mais o desconto mensal.
0: Ah!
1: É um terço, né?
0: E não esquece que falamos aqui sobre o direito de pensão da sogra.
4: Tem a sogra também, porque vai que a sogra dela, a tua sogra,

0: tá passando necessidade.
1: É.
2: Pois eu vou tirar os freios do Fusca. Pode levar o Fusca. Pode levar os Fusca tudo. Coloca a sogra dentro então, vai. Vai, minha sogra. Pode, vai. Vai de Fusca. Vai
3: de... 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
1: Ai, gente, segundou, hein?
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1: Segunda-feira, você às vezes tá aí no... Ai, eu vou, não vou... Vai, meu filho, que é segunda... aproveita que é segunda-feira. Tem que ir, senão...
2: E a semana vai estar cheia, hein?
3: Eu gosto assim, desse jeito.
1: Falando em cheia, hoje sai primeiro quinhentão aí da música da semana, hein?
3: R$500 voando.
2: Você gosta do quê, cara? Ele assim,
3: ah, eu gosto disso, entendeu? Da semana cheia.
1: Cheia.
3: Entendeu? Agenda cheia.
2: A minha.
3: A minha também. A minha agenda aqui, ó, eu tô tentando encontrar espaço nela.
2: Então você tá com a agenda, você não
3: já
2: tem espaço.
3: Já tem dia que estaremos juntos, meu amor. Tá aqui, ó.
2: Peraí, peraí.
3: Quartou. Quartou com Galinha, Márcio Cruz.
2: A sua agenda já tá cheia
3: Evelyn
2: da semana.
3: Dulce, hã?
2: Tá cheia a agenda da semana.
3: Tá quase, mas ainda
2: então
3: tem
2: posso,
3: um dia.
2: Posso arrumar meus compromissos pra quinta e sexta-feira, que tô sossegado.
3: Então, a minha sexta ainda tá vazia. A quinta já tá preenchida também.
2: Ah, então,
3: eu tô desse jeito.
2: Quando dançou?
1: É dia de ver os parceiros, celebrar a barriga, é isso. Se não tiver uma comidinha, né? Aí a vida é isso. É fome.
3: Ah, quinta é Madame Mim.
1: Madame Mim, olha aí, a agenda tá cheia dela, hein? Agenda dessa Dai Quarenha
2: não tá fraca, não.
1: Rapaz. Ô, papai e mamãe, vocês ficam interferindo na vida dos seus filhos aí quando bate o amor? Né? Quando o amor ele invade a casa de vocês através das crianças. Vou parar de viajar, colocar aqui a Simone.
2: Nessa idade das crianças, é amor ou é ter?
1: É. Mas a partir de que idade, assim?
3: É ter, né?
1: 15
3: é ter,
1: anos?
3: Né? Opa, ter grande.
2: Porque, meu...
1: 15 anos, você fala?
2: É, 15, 14, 16, 15. 17... Meu, não tem amor... Vai ter... Vai com a convivência, claro que vai ter o amor, tá? Mas na hora... Na hora que conhece ali, pele com pele,
3: aí, no tudo caso, quente, aí, pegando fogo.
1: Aí o pai, nesse caso, uma menina de 14 anos, chega, pai, tô apaixonado. Bicho, rapaz, deve ser difícil ser pai essa
2: não,
1: hora,
2: hein? O pai tem que pegar e conversar, não tem? Ele fala, o que é paixão? Paixão você pode estar sentindo, amor não. Paixão, pode dar paixão logo no trisco, mas amor...
1: A hora que vai falar assim...
2: Por isso que eu não aceito esse negócio. Eu te amo. Como você me ama?
1: Amo o quê, menino? Oxê.
2: Ah, te catar. Vai mentir pra outro.
1: Abre em casa do seu quarto lá, vai. É isso. Simone falando sobre isso
4: eu
1: aqui, ó.
4: Eu acho que sim. Acho que os pais... A mãe deve meter o pitaco, sim. Se vê que a menina não é uma boa companheira, ou o menino, ou se for, né? Não é uma boa pessoa... Ah, tem que aconselhar sim. Eu já aconselhei meu filho nessa situação, que não era uma boa menina, a menina não era pra ele, era muito interesseira. E assim, demorou, custou pra ele terminar, né? Mas até que...

0: Hora ele percebeu que realmente não era uma boa pessoa. E toda vez que eu tiver a oportunidade de ver que ele não serve, eu vou meter o pitaco sim.
1: Ou então a mãe fala assim: vai falar com seu pai mais tarde. Eu não vou, não.
2: Eu
1: Não vou, não.
2: acho que é desnecessário, né? Tudo bem que a gente, como mãe, tem que aconselhar os filhos, né? Ensinar qual é o caminho bom, qual é o caminho ruim. Porém, todavia, entretanto, quando eles querem, né, seguir aquilo dali, só aprendo quando quebra a cara. Só que, tipo assim, eu acho que ela ultrapassou um pouquinho dos limites, né? Mas na maioria das vezes eu acho que é mais ciúme, viu, do filho.
1: Também, acho que é um ciúminho aí.
3: A mulher chegou pro marido e falou: ô Márcio, Márcio, vai conversar com o seu filho, porque essa mulher não serve para ele, não. Essa mulher não é mulher para ele, não. Ele falou: eu não, na minha vez ninguém me avisou.
4: Tá certo? Também não aviso, não.
1: Ai, meu Deus. Eu quero ver
4: quando
1: eu
4: eu
1: vivi
4: vejo
1: na pele.
4: quando eu vejo alguém se lascando assim, eu falo: opa, na minha vez ninguém
1: ninguém me
4: avisou.
1: avisou.
4: Tá aí o presentinho de Deus.
1: Ai, meu Deus. Não ficaram boas lembranças. As palavras de Tata Werneck, sabendo que pode atuar com seu ex.
3: A,
1: será que aconteceu?
3: A suba, minha filha. Viviane Araújo fez.
1: É, minha filha. Na boa. Eita, que prendo. Vai falar da Viviane Araújo. Ela está agora.
3: Fala mal da vida dos outros.
4: Eu queria
1: aí,
4: ter gravado essa cara.
3: Olha.
4: Galinha prendendo o dedo.
3: Eu vou fazer uma coisa que eu devia ter feito na hora que eu prendi o dedo.
1: Ele falou, foi automático.
4: Meu Deus.
1: Ô, Tatá, mas antes, conversa lá com o staff lá, vê quanto que é o cachê, menina, antes de ficar falando as coisas aí.
5: Eu não conseguiria. Se já me chateou, me estressou uma vez, vai chatear e estressar de novo. Eu acho que ela não vai fazer. Eu acho que ela tem esse poder de não aceitar, de não fazer.
1: E se tem família envolvida nesse negócio aí, hein? Tipo assim, magoou pai, o ex-sogro lá, sei lá, a sogra, e envolveu mais gente.
3: Será que ele pegou a sogra?
1: Vai saber, né? Ó, a Lucy e o Antônio vão comentar aqui a nota que a Dai trouxe há pouco aqui da divisão de bens.
6: Eita, que bananão, foi morar 2 meses com a nenetinha. E aí, quando saiu, já queria metade dos bens, já queria levar até os...
4: Não, a cara dele, você olhou, né, a cara dele.
3: Se você quiser ficar comigo e dividir, eu entrego tudo.
1: Tudo?
3: Pega os boletos, tudo isso.
4: Isso. Aí ninguém quer, né?
1: Ai, fala, Kátia.
4: Eu acho que...
1: Opa, não, fala, Lucy.
7: União estável com apenas 2 meses, uhum. É golpe na cara, né? Principalmente porque ele quer os bens da pessoa. Então, eu acho que deveria ser bem mais de 1 ano. E mesmo assim ainda não é seguro e deve ser com comunhão parcial de bens.
1: Será que em algum momento ela falou assim: o que é meu é seu?
3: Lucy.
4: Aí ele gravou.
1: Ele gravou,
3: Lucy, direitos iguais. Não tem conversa, não precisa casar.
1: Simone Mendes canta essa aqui, uma das últimas músicas dela.
3: Não
1: direitos iguais.
3: Não precisa ficar.
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4: Não canta.
3: Não precisa ficar 1 ano. Não precisa. Nenhum dos dois lados. Esse é o famoso pau que bate em Chico, bate em Francisco, amigo.
4: É, galera, tá difícil, viu? Tá cada vez mais difícil se relacionar.
3: Não, aí não põe ninguém dentro da sua casa.
4: Ah, mas é tanta coisa, você vê? Aí você tem um filho, aí dizem que é isso. Agora você tá com a pessoa, aí se você der muito amor e carinho pra essa pessoa...
3: Pra esse
4: separou,
3: filho.
4: Separou, tem que dar pensão pro filho do outro. Gente,
3: pensão
4: é tanta coisa
3: afetiva.
4: Que tá aparecendo.
3: Então, foram querendo chifre na cabeça de cavalo,
4: pois
3: não foram?
4: É. Agora, pô, agora
1: verdade,
4: pronto.
1: Ó,
3: eu vou avisar a mulher, eu tenho uns 15 filhos, vai ter que dar pensão pra tudo quanto é lado.
1: Rapaz, eu vou te falar, não, ó, não é fácil não. Eu tô até procurando aqui do advogado.
3: Advogado.
1: Do advogado. Isso aqui, gente, ó, segundo ele, é uma coisa muito simples de se fazer.
3: Esse contrato...
1: O contrato é...
3: É simples,
1: ele fala, não, ele
3: que
1: fala,
3: é simples de fazer, eu não tenho dúvida.
1: Ele fala de uma maneira muito, mas muito clara, muito simples mesmo, gente.
3: É,
1: tipo assim, você fica a ponto de... Rapaz, eu não tinha...
4: Mas do jeito...
1: Nunca vi um advogado falando...
4: Do jeito que vem as coisas, daqui um dia vai ser assim. Você começa a namorar e você vai ter que assinar um contrato. E aí já não vai ser mais nem ofensa.
1: É, então.
4: Porque tem pessoas que se sentem ofendidas.
3: Pra mim,
4: né?
3: Se vier com o contrato, eu já aviso
4: também.
3: Que vai fazer o contrato.
4: Eu também, eu já falo, ó, fica aí com o seu contrato.
3: Eu.
4: Aí vem a frase, então, né? Mas se você não confia em mim, não tem que estar comigo.
3: Pra que que a pessoa vai enfiar alguém dentro de casa com um, dois meses de relacionamento, gente? Isso é uma cara... Bom, pra começar, se ou o homem ou a mulher aceita ir pra casa do outro com um mês, dois meses...
4: Dá pra saber que é liso.
3: Ou dá pra saber que tá, tá passando uma necessidade do cão em casa. Né?
1: Você também não tá ajudando, Dai.
4: Não dá, gente. Não dá. Meu... De lisa já basta eu. Eu não quero nunca mais um liso na minha vida.
1: Ah, também um liso.
3: Márcio, tamo livre.
1: Aí não dá nem pra colocar no Márcio.

0: 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É de Brito Samuel. Toda mulher. Ó, 8h25 agora. Gente, tava vendo aqui agora, exatamente agora. Eita, que fio que já pegou outro carro e está levando nas lojas aí para negociar agora com um cara famoso da internet aí para avaliar.
1: Gente.
0: Uma outra Mercedes. É, ele. Ó, ele falou, pelo que eu entendi, o nome tá sujo. A empresa também que ele tem, deve ter um CNPJ, tá zoada, ele precisa arrumar. Ele renegociou, acho que com a primeira venda agora do carro que ele fez aí, ele pôde parcelar um negócio da empresa, imposto, da empresa dele. E aí ele falou, e agora o Serasa precisa me ajudar.
1: Gente.
0: Tem paciência. E agora ele tá pegando os outros carros e ele tá criando conteúdo com isso.
1: Então, mas ele postou dizendo que ele arrumou um emprego.
2: Você viu que o pai
1: que ele agora... Ah, no mínimo. Ele arrumou um emprego CLT, ele falou. Cê, depois que fui deserdado...
0: Eu não duvido.
1: Meu primeiro dia, primeiro dia do meu emprego CLT. Ele se arrumando.
2: Falou. Perguntaram pro Fábio Júnior o que tinha acontecido. Ele falou, gente... Isso aí eu passo há 35 anos. É sempre a mesma coisa.
0: Não, o Sozia, não é o Sozia.
2: Não, é o Fábio Júnior mesmo.
0: É, tem problema ali, na família, coisa ali que a gente...
2: Eles não podem ter saber. Problema.
0: É,
2: agora, relacionamento. Eu acho que não tinha que expor, amigo. Teu pai te deserdou.
0: Mas ele tá exposto, sabe por quê, velho? Ele quer fazer conteúdo com essas
2: pode
0: coisas
2: ser.
0: Aqui.
2: Pode ser, e não duvido que tenha... achado fãs que vão.
0: E se ele conseguir dar a volta por cima, às vezes abrindo mão, às vezes é isso, a gente abre mão de coisas que a gente gosta pra tentar dar a volta por cima, zerar o jogo aí, pra tentar recomeçar e tal. Se ele conseguir, gente, que vai ficar um bom exemplo, pelo menos pra...
2: Zerar o amor do pai é do...
0: Aí não.
2: Mas é isso aí. É isso aí que você tá falando. Não, mas porque pra ele zerar, ele vai zerar o amor do pai.
0: É, aí nesse lado aí, ele vai ter que se resolver também. Esse lado aí sentimental do pai, aí é uma outra conversa.
2: Meu, eu com 35 anos já tinha tanta dívida, tanto carnê, tanto rolo.
0: E se as dívidas foram, talvez, motivos aí também pro Fábio, às vezes avisou ele a vida toda e agora, né? É, enfim, a gente...
2: Empresa do que ele abriu?
0: Ah, velho, não sei não. Deve, às vezes tem...
2: Baladinha, talvez, né?
1: É. Quando eu vi lá CLT...
0: Às vezes na área da música mesmo. Na área da música...
1: Meu primeiro trabalho CLT, se arrumando. Aí eu pensei, olha, até registraram pro...

0: conteúdo adulto.
1: Ah, meu Deus. É só desafio aqui, ó. Vamos torcer.
2: Será que é CLT?
0: Será?
2: Direito ao Seguro Saúde? Aí eu vou lá.
1: Ah, também
2: Andressa,
1: quero.
2: Me chama.
1: Oxi.
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0: No capricho, velho. No capricho.
1: Nada. Ah, não, hein? Parou. Energia lá em cima, energia baixa aqui não, tá bom, meu amor? Vamos lá.
2: A última. Ah, não vai, não.
1: Ah, vai sim.
2: Vai?
1: Aham.
0: Uhum. A doutora tá ouvindo.
2: Ah, a doutora tá ouvindo.
1: Doutora?
2: Ah, doutora. Minha doutora. É a última nada do programa.
1: Safado.
0: Isso aí.
2: Ah, doutora, a senhora gosta quando eu falo assim, nada.
0: Kátia falando do linchamento no Rio de Janeiro. O caso que o Galinha contou aqui no comecinho do grupo hoje, gente. O inocente acabou sendo espancado, né? Tava com a bicicleta da irmã.
2: É, irmã, só 62 ripadas na cabeça.
0: Alguém chegou a falar pro grupo lá, aquele cara roubou. Cara, como pode,
2: Foram,
0: né?
2: Pra cima dele.
0: Sabe como é que é? Você vê que tentaram uma conversa pelo nosso vídeo ali,
2: nosso mas... de Copacabana.
0: Gente do céu. E agora é isso aí, justiça seja feita.
3: Eu acho que as pessoas estão, assim, tão sem paciência, tão revoltadas com a falta de justiça mesmo, né? Que resolvem tentar fazer com as próprias mãos. Só que não pensam que eles acabam sendo criminosos também. Porque ao agredir um rapaz até matar ele, né, acaba sendo um criminoso também. Então acaba... Sim. Se queimando da mesma forma, né? Prejudicando, assim, as suas próprias famílias, né? Os seus próprios filhos. Então, acaba entrando na mesma, infelizmente. Isso é muito triste. Isso é muito triste de se pensar.
4: A intolerância, na verdade, é muito grande, né? As pessoas se acham no direito de fazer justiça com as próprias mãos. Acha que, pô, é bandido, tem que matar, tem que morrer. E não é bem assim. Todo mundo erra. Mas antes de você sair espancando alguém, primeiro vai averiguar para saber o que é. É muito simples. Chama a polícia e chama o dono. Se o dono falar que é dele, bem, vai preso. Se o dono não falar que não é dele, libera a pessoa e pronto.
0: Isso aí, chama a autoridade.
2: Agora... nós falamos aqui no começo do programa que o grande, acho que um dos maiores problemas desse país é justiça, né? Teve um caso, acho que esse final de semana, que a polícia também resgatou uma mulher que estava em cativeiro, que o ex prendeu ela durante quatro ou cinco dias, ela algemada, ele a estuprou durante esse tempo todo, uma barbárie. Ela ficou presa entre 4 e 5 dias no cativeiro. Ele entrou, no outro dia saiu na audiência de custódia.
1: Que absurdo.
0: Meu Deus do céu.
2: Então, gente, se neguinho não tiver medo de ficar na cadeia, vai continuar acontecendo. Ah, o feminicídio aumentou. Por que que aumentou? Porque não tem justiça que prenda. Tem que prender. Prender.
0: Isso mesmo.
2: E não ter regalia pra preso, senão não adianta.
0: Senão é isso aí. O cara já sai assim, vou ser preso, mas tem uns... Dá pra continuar vivendo.

0: vendo.
1: Isso quando ele não é de menor, né?
2: É o de menor. É o... Ó, Simone, interferir na vida dos filhos. Oi, Simone, tá com cara de que interfere, hein?
3: Minha filha já tem 22 anos, tá casadinha, tá gestante, tá seguindo a vida dela, formando a família dela. Ai, aí meu filho menor tem 12 anos. É, sou muito de conversar com ele. Esses dias eu sentei ali na mesa com vocês, expliquei bastante coisas sobre atitudes de homem, né? Homem de sair, de convidar para mulher, de pagar conta, de ter uma mulher para a vida toda, de não ficar pulando de galho em galho e tal. Falei um bocado de coisa para ele, né? E não fico me metendo na minha filha que tá casadinha, não fico, né, dando palpites, porque lá é a vidinha dela. Mas eu falei, filha, precisar, a mãe tá aqui, né? E a mesma coisa com o meu filho. Você vai ter a tua vida, na hora que você quiser ter um relacionamento você vai ter, mas sempre com responsabilidade, sendo homem de verdade, e pronto. Aí ele falou assim, não mãe, pode deixar que eu só vou namorar quando eu tiver 25 anos. Eu falei, tá ótimo então.
2: Uhum. Esse, e no momento que quebra a cara, papai e mamãe, não precisa já dizer de cara assim, eu avisei. Espera um pouquinho, espera uns minutos. Não fala de cara já. É, quando tá, quando abre a porta assim, pra receber com as malas, eu avisei.
1: Você quer ver uma frase, uma frase legal pra falar? Ela tem uma menina de 22 anos, né? Que tá grávida, sim, casada e tal. Uhum. E ele tem 12 ou 13 anos. Não faça pra filha dos outros que você não quisesse que fizesse com a sua irmã.
4: Isso.
2: É, exato.
1: Boa, aí. Boa. Isso aí. Você gostaria que alguém pegasse a sua irmã e saindo falando no bairro inteiro?
2: No bairro. Eita,
1: que é o que essa molecada faz hoje.
2: Adriano, Silvia, sobre divisão de bens.
1: Ai, meu Deus do céu, precisa. Coitado, tá precisando, tá carente. Ele, tá sem dinheiro.
2: Ele entrou na relação e ficou pobre depois.
1: E ele entrou de corpo e alma, né? Ele se entregou.
2: Será que ele já entrou pobre nessa relação?
1: Pela cara dele, não. Liso, hein?
5: O quê? Esse cara não é folgado porque a sala é pequena. Mas que esse cara é malandro, é, viu? Olha, queria ter a cara de pau desse cara aí, viu? Fala sério, hein?
2: É exatamente isso. Eu tava tentando lembrar. Ele, além de liso, é muito malandro. Até o...
1: O jeito de falar, jeito doutora, de falar. É meu direito, quer dizer, o cara já sabe.
4: É um jeito de homem encostado. É.
1: E vou dizer mais uma. Podem até brigar comigo os causídicos. Isso aí é orientado pelo advogado. Porque as palavras é do advogado.
4: E ele fala com convicção.
1: Lógico.
4: Eu sei do que eu tô falando.
1: Você vai lá.
4: É meu direito.
1: Você vai lá e fala assim. É seu direito, você tá lá. E não esquece de falar da pensão alimentícia.
2: É.
1: Doutora, tem que dividir os bens. E não esquece do alimento.
4: Ainda fala isso.
2: Fala, Silvia.
6: Olha, eu acho que essa lei é uma vergonha, né? Que as pessoas lutam tanto pra conseguir ter seu canto, ter estabilidade, enfim. E de repente chega alguém com má intenção, que se tivesse chego com amor de verdade, com propósito de ter um relacionamento, no final de 2 meses não ia querer nada dessa pessoa, né? E eu conheço uma pessoa que se fez valer dessa lei, conseguiu um apartamento, 2 carros, casa na praia, tudo muito bem mobiliado, foram um dinheiro bem considerável na conta bancária.
4: É bem a frase, ai dos espertos se não fossem os trouxas.
2: Se não fossem os
1: trouxas. Todo dia acorda um otário.
4: Isso.
1: E um esperto.
2: Um esperto.
1: A sorte desse esperto é se encontrar o otário.
2: O otário. Sempre vai ter. Meu Deus.
1: E volta a falar, esta lei é pros dois lados.
2: Olha.
1: São os dois lados.
2: E os dois lados, atentos, sempre.
1: Não deixem de pensar sem ser pelo cérebro.
2: É isso aí. Você que você falar outra coisa.
1: Não, mas não posso, né?
4: É melhor assim mesmo, viu, galinha? Solteiro, a gente se deita.
2: Eita, pronto.
4: Sem dor de cabeça, a gente se levanta.
1: Isso. A dor de cabeça pode dar.
2: Tem umas que dão dor de cabeça, hein?

0: 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João Bosco e Vinícius. Curtição, 8h51 agora. Bora lá, gente. Tem mais dois áudios aqui, ó, da Cida. Sobre interferir na vida dos filhos, na vida amorosa. Fala, Cida.
1: Ela tá certíssima. Mãe, pai, não tem que se intrometer na vida dos filhos, porque os filhos vão achar que a mãe é que tá errada, a sogra que tá errada, a sogra que é má. Então, é melhor não se meter. Deixa eles quebrar a cara.
0: É, não, a expectativa dele também não pode ser essa. Vai, esperar você quebrar a cara. É, sempre na torcida. Escolheu, vamos torcer. Se der errado, eu falei pra você, né? Não queria falar isso, mas...
2: A mãe aconselha, orienta, esse é o papel. Agora, depois que tá maior de idade e quer quebrar a cara primeiro, porque não adianta, a frase é essa. Banhol. Se não escuta, vai acabar quebrando a cara, porque a gente tá avisando e a gente tem experiência, já passou por muitas coisas.
3: Deixa eu ouvir outro áudio e depois eu vou contar como é que eu... É a escolha do...
0: A escolha do... Antônio, falando da divisão de bens aí. Eita, Antônio.
4: Esse cara aí que viveu, conviveu com a pessoa poucos meses aí e já quer metade do que a pessoa construiu na vida toda, isso é um liso. É óleo de peroba nele. Isso é um cara de
3: peroba.
4: Isso é um cara de pau. Querer metade dos bens da pessoa. Sou homem, mas... Jamais iria querer nada da mulher, não.
3: Olha de peroba nele! O cara tinha três mulheres, tava na dúvida com quem que ele ia casar.
0: Três?
3: É. Aí ele pegou 10 mil reais, deu na mão de

0: cada uma. Falou, vamos ver o que, que elas fazem em um mês.
1: Boa. Bom teste.
0: A primeira chegou depois do mês e falou, amor, sabe aquela empresa que você me falou de investimento? Eu investi esse dinheiro e agora nós temos 11 mil reais passando esse tempo. Ganhei mais R$1.000 para nós. Ele falou, que bom, que mulher que pensa no futuro.
1: Eita, mulher abençoada.
0: A outra comprou um monte de roupa para ela, para ele, tudo. Falou, né, amor, já que o dinheiro veio assim, vamos aproveitar, eu comprei roupa para mim, para você. E acho que a gente vai ser feliz assim. A terceira chegou, falou, amor, sabe a tua cozinha? Eu comprei a geladeira, comprei um fogão, botei tudo lá pra gente ser feliz. Tá? Qual das três ele escolheu? Dai, qual das três ele escolheu?
2: A terceira.
0: Márcio.
1: Acho que a segunda.
0: É que a mãe dele falou essa.
2: Azul.
3: Meu Deus.

0: A música da semana.
1: Deixa de contar pra um amigo, se contou pra outro amigo, telefone sem fio. Ela descobriu que namorava o mais solteiro do Brasil.
2: Deixa de contar pra um amigo.
3: Rapaz, você descobriu agora, Lisandra da Silva Brito 0868, que levou R$500.
4: Quem então, hein?
3: Fala baixinho, só pra mim.

0: Lisandro.
1: Sabe que a Lisandra tá
2: ali. Não põe ninguém dentro da tua casa, seu cara vai querer a metade do que você ganhou.
3: É verdade, se estiver morando com alguém aí, já 250,
2: já hein? Não fala
3: meu
2: nada.
3: Meu Deus. Muito bem, gente, ó. Música da semana valendo R$500. Que então já saiu aqui hoje.
2: Tem pra... 2.000 voando. Nossa, ainda.
3: Aí, ó. Música da semana que é a Mari Fernandes, Telefone Sem Fio.
4: Essa daí é bem música de fofoqueiro. Essa de contar pra outro amigo que contou pra outra amiga. Nossa. E assim vai.
2: E aí vai distorcendo. Quem conta um conto aumenta um ponto.
4: Claro que é. O Galinha comprou um abacaxi, eu falo. Aí o Márcio vai e conta pra outro. Nossa, o Galinha comprou um abacaxi, uma melancia. E vai aumentando.
3: A fofoca que a Dai traz 6 horas aqui, ela já ouviu 9 horas da manhã. Imagina o quanto já mudou. Já mudou lá das 9. Ela vai mandando no grupo. Meu Deus do céu.
2: A fofoqueira de primeira, viu?
4: Gente, eu já acordo pegando no celular e falando. É mentira! Fofoca. Eu tô passada, que babado. Deixa eu contar pros meninos.
3: Ô, Dazinha, até amanhã, hein, Dazinha, com as fofocas, hein? Não esqueça.
4: Até amanhã. Boa noite, Márcio Cruz. Boa noite, Galinha. Boa noite, ouvinte. Até amanhã, se Deus quiser.
3: É, Fer, até amanhã. Boa noite, boa semana.
2: Tchau, Galinha. Márcio Cruz. Tchau, Dazinha. Tchau, Lucinha. Tchau, povo. Tchau, povo. Fui! A Martina entrou no grupo
3: 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Gente, vem aí, ó, a Voz do Brasil, 10 horas da noite, tem Fernando Teles e a edição do Love Songs dessa segunda. 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